0: mudanças na legislação brasileira, essa iniciativa nasceu de uma visita a um abrigo para mulheres em situação de violência. Em entrevista concedida aos jornalistas Clístenes Cardoso e Érica Braga, a diretora-geral do Senado, Ilana Trombica, conta os detalhes dessa história.
1: Queria voltar 10 anos atrás. Como surgiu a ideia de criar cotas para mulheres em situação de vulnerabilidade?
2: Surgiu porque em 2015, então um pouquinho antes, a gente quis participar de uma campanha na época do governo do Distrito Federal que se chamava Tu Que Bolsa Eu Vou. Essa campanha dizia que você tinha que juntar bolsas com itens de higiene e de autoestima da mulher para doar para mulheres em situação de vulnerabilidade. Então, o Senado entrou nessa campanha e arrecadou muitas bolsas com muitos itens. E nós decidimos distribuir no abrigo de mulheres do DF. E quando fomos ao abrigo, tomamos ciência de um caso de violência doméstica, que era uma mãe e uma filha que estavam no abrigo, porque a filha vinha sendo estuprada pelo patrão da mãe, que era empregada doméstica e dormia no emprego, né? E daí surgiu um questionamento da irritação daquela mãe que não queria ficar no abrigo. E um pensamento muito fácil é dizer, essa é uma mãe que não gosta da filha, por que ela quer voltar para o lugar onde a filha era maltratada? E tudo isso fez com que a gente pensasse o que, que leva uma mulher a voltar à situação de violência, especialmente mulheres que têm filhos. Isso fez com que nos dessemos conta que entre uma mãe viver uma situação de violência e ter capacidade econômica de sustentar os filhos, ela preferia estar na situação de violência para não deixar os filhos passarem necessidade. E essa situação de violência se agrava após a internação no abrigo, porque os 3 meses que a mulher fica no abrigo, ela é tratada com respeito e ela se dá conta que ela merece esse respeito. Ao voltar para o agressor, a velocidade e a distância entre a mão do agressor e a gaveta de facas fica mais curta quando a mulher começa a reclamar da violência. Porque até então ela está tão imersa no círculo da violência que ela apanha e acha uma desculpa. Diz, ele bateu porque hoje eu queimei bife, ele bateu porque as crianças estavam vendo TV alta. Né? E ela percebe que ela é digna de respeito e que ela não pode ser tratada daquela maneira e ela reclama. E aí vem uma agressão maior ainda que pode até redundar num feminicídio. Então, a partir dessa ocasião, quando a gente foi no abrigo, doar as bolsas e percebeu essa situação, a gente viu que o que a gente poderia contribuir, né, para a diminuição da violência doméstica era oferecendo espaços seguros de trabalho. E aí a gente cria a cota. Né, para que nos contratos de terceirização de mão de obra a gente pudesse abrir vagas para esse grupo de pessoas, mulheres vítimas de violência. Não que seja apenas a independência financeira que faça as mulheres conseguirem sair do ciclo da violência, senão mulher rica ou mulher com profissão não apanhava, mas parte da dependência é realmente econômica, tem uma parte psicológica, sem dúvida. Mas se você vence a psicológica e não tem condições de se manter, você volta para o agressor. Então a gente percebeu que oferecer postos de trabalho num ambiente saudável e seguro ajudaria essas mulheres a sair do ciclo da violência.
3: Diretora, como é que se dá o processo de acolhimento em si? Como é que funciona, para quem não conhece, né?
2: Bom, a primeira coisa que a gente fez quando a gente decidiu criar essa coca nos nossos processos de contratação, lembrando que isso é em 2016, antes de ter a nova lei de licitações, né, que hoje já resguarda essa possibilidade. Quer dizer, o Senado ele foi pioneiro e corajoso, né, porque ele trouxe uma política organizacional que depois vira política pública, né? A gente buscou um acordo com a Secretaria da Mulher do GDF, que a cada 90 dias nos garante que a cota está sendo cumprida nos contratos. Segundo, fornece os currículos para as empresas terceirizadoras. Terceiro, acompanha essas mulheres, tanto na sua capacidade laboral, como nas questões psicológicas.
3: E uma vez que essa mulher vem para o Senado, como que é o acolhimento aqui?
2: Essas mulheres são anônimas, tá? É garantido o anonimato.

0: Então, elas são acolhidas como as demais mulheres, as demais terceirizadas. E essas mulheres fizeram um enorme favor para o Senado, porque, de um lado, o Senado, sim, tem uma função na vida delas, na independência econômica, mas elas fizeram com que o Senado se tornasse um ambiente de respeito, um ambiente de trabalho de respeito, um ambiente de trabalho que se pretende sem assédios, né? Porque nós não sabíamos quem são essas mulheres, elas têm um anonimato garantido. A presença dessas mulheres fez um amadurecimento no clima organizacional e no ambiente de trabalho. Eu quero dizer que essa cota, ela mostra uma série de acertos. Primeiro, é uma política que começou organizacional e virou política pública. É uma política que começou para atender as terceirizadas dentro dos contratos de terceirização do Senado e hoje está no Brasil todo. É uma política que foi precursora de uma lei, quer dizer, ela foi tão benéfica e tão bem reconhecida que na justificação da lei de licitações está lá o caso do Senado. E quarto, ela é uma política que fez com que o Senado convivesse com um tema que é um tema árduo, um tema espinhoso, mas um tema necessário, que é a violência contra a mulher.
1: A experiência criada pelo Senado ultrapassou os limites da própria instituição e passou a inspirar iniciativas semelhantes em outros órgãos públicos. Para falar sobre os resultados alcançados e os desafios que ainda permanecem, conversamos agora com Estela Vaz, coordenadora do Comitê Permanente pela Promoção da Igualdade de Gênero e Raça do Senado Federal. Estela, muito obrigada por conversar com a gente.
2: Oi, Rita, eu que agradeço sempre esse espaço.
1: O Programa de Assistência a Mulheres em Situação de Vulnerabilidade Econômica em decorrência de violência doméstica completa 10 anos. Qual foi a necessidade que motivou essa criação?
2: Então, isso ocorreu lá em 2016, 10 anos atrás, e a partir disso foi firmado um acordo de cooperação também com a Secretaria da Mulher. Essa ideia foi levada para outros órgãos que foram aderindo também a esse programa e trazendo então essa oportunidade para que essas mulheres, tivessem uma renda própria, tivessem condições de se sustentar então seus filhos, para poder quebrarem esse vínculo, essa dependência financeira que as mantinha muitas vezes nessa situação de violência doméstica.
1: Você falou nessa questão de dependência financeira. Qual é a importância da autonomia econômica no processo de rompimento do ciclo da violência?
2: A gente tem diversos desafios, desde a própria consciência, da própria percepção de que ela está vivenciando uma violência, uma relação abusiva. Felizmente, hoje a gente tem, já vamos completar agora 20 anos da Lei Maria da Penha, então a gente tem mais capacitação, a gente tem mais conscientização, mas esse já é um primeiro passo. E essa autonomia econômica, ela sem dúvida é um dos fatores, mais relevantes que a gente pode pensar. Aliada, claro, com uma importância de uma rede de proteção às mulheres, de uma política, de políticas públicas que possibilitem com que, esse atendimento e que essa quebra desse vínculo, dessa situação seja realizada, mas essa autonomia econômica a gente sabe como ela tem prendido muitas mulheres, nessas relações, principalmente essas relações abusivas. Você tem aquela ideia de que a mulher não pode trabalhar, que ela tem que cuidar da casa, se cria ali alguns papéis de gênero que ela precisa atender, e quando ela se vê, ela está sem acesso ao mercado de trabalho, a uma renda, e ela não tem condições, às vezes, de tomar decisões sobre a própria vida, de buscar proteção, de recomeçar, ou mesmo de ter essa renda que vai lhe permitir buscar uma moradia, enfim, né?
1: A chamada cota de 2% se tornou uma referência para outras instituições públicas. Como funciona essa reserva de vagas na prática e quais resultados o Senado tem observado ao longo dessa década?
2: Bom, a cota 2%, ela começou com uma voltada para os contratos de prestação de serviços continuados e terceirizados que tivessem mais de 50 postos de trabalho, mais de 50 pessoas trabalhadoras ali, e a partir desses contratos se reservava 2% das vagas para que se fizesse essa substituição gradual também, É importante a gente, manter também, essa observação e a proteção do emprego. Então, ela faz uma substituição gradual ao longo do tempo. Então, nesses 10 anos que a gente já tem de cota, 11 anos, de cota já, nós atendemos mais de 30 mulheres, já conseguiram essa oportunidade, já foram beneficiadas, E dessa forma a gente tem observado também

0: infelizmente, como isso tem reverberado por outros órgãos, né? Então, que é o que a gente viu, de além da gente ir para uma lei de licitações, né, essa nova lei de licitações que já considerou essa possibilidade de contratação, de reserva de vagas, né, nas contratações, né, hoje a gente tem um decreto federal também que já amplia esse percentual. Então, a gente tem observado resultados muito práticos na vida dessas mulheres, né, que conseguem quebrar esse vínculo, reconstruir as suas vidas, mas também dessa observação de uma importância do Estado de observar como precisa trabalhar esse tema, né, garantir oportunidades, pensar além também dos resultados individuais, mas de programas que vão alterar alguma cultura institucional, que, né, um órgão vai perceber a sua capacidade, o seu potencial de transformação social também, e de garantir também que esse órgão, né, atue, garantindo oportunidades a essa diversidade, né, social.
1: E depois de 10 anos de experiência, quais são os principais aprendizados dessa iniciativa e que mensagem você gostaria de deixar para as mulheres que estão vivendo uma situação de violência e buscam uma oportunidade de recomeçar?
0: Bom, acho que um dos principais aprendizados é que a gente vê sobre a importância das oportunidades, como as oportunidades transformam vidas. Então, as desigualdades, elas muito estão presentes pela desigualdade de oportunidades mesmo. Então, quando a gente oferece, né, desde o acolhimento, a proteção, essas condições mais concretas de autonomia econômica, a gente consegue ajudar a construir caminhos que sejam de superação mesmo dessa situação, né, que a gente fala situação que é temporária de violência. Então, a gente aprende a não culpabilizar a mulher, mas oferecer mesmo políticas, entendendo que é uma responsabilidade de toda a sociedade e que a mulher, né, ela precisa compreender isso, que ela tem esse direito, né, de ser bem atendida, de fazer parte, de ter a sua proteção, de ter oportunidade também, né, enfim, de que ela merece e deve, né, viver sempre com dignidade, com segurança, liberdade e respeito. E a gente, enquanto sociedade, tem o dever de criar essa condição, então, para que esses direitos sejam efetivamente garantidos.
1: Estela, muito obrigada por conversar com a gente.
0: Muito obrigada, que agradeço.
1: Você acabou de ouvir a entrevista com a Estela Vaz, coordenadora do Comitê Permanente pela Promoção da Igualdade de Gênero e Raça do Senado Federal, sobre os 10 anos do Programa de Assistência a Mulheres em Situação de Vulnerabilidade Econômica e Decorrência de Violência Doméstica e Familiar. Uma iniciativa que mostra como o acesso ao trabalho e à renda pode ser uma ferramenta fundamental de proteção, autonomia e reconstrução de vidas. O Pautas Femininas de hoje fica por aqui. Participe do programa com sugestões, comentários ou críticas pelo WhatsApp da Rádio Senado, 619-8611-9591. Nesta edição, a apresentação e a produção são de Rita Zumba, com participação de Joyce Telles, edição de Leila Herédia e trabalhos técnicos de João Lira. Obrigada pela sua companhia e até a próxima.
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4: Agora em Brasília, 9:18.
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1: Boa noite, esta é a Rádio Senado e eu sou Regina Pinheiro. Na programação musical de Carlos Andrade, a gente ouve Paula Lima.

0: Você ouviu o som das frenéticas Dancing Days? Lulu Santos, Assim Caminha a Humanidade. Antes, Paula Lima, de Gucci.
1: O Senado aprovou um acordo de livre comércio entre o Mercosul e o Bloco Europeu EFTA. A associação é formada por Suíça, Noruega, Islândia e Liechtenstein. Repórter Pedro Pincer.
2: O Senado aprovou o texto do Acordo de Livre Comércio entre os países do Mercosul e da Associação Europeia de Livre Comércio, bloco formado por Islândia, Liechtenstein, Noruega e Suíça. O acordo prevê a liberalização tarifária dos setores industrial e agrícola, levando em consideração as especificidades de cada mercado. Uma área de livre comércio será estabelecida, com a eliminação de tarifas de importação do comércio bilateral. Os dois blocos se beneficiarão do tratado, concluído em julho de 2025, com melhorias no acesso aos mercados para mais de 97% de suas exportações. O relator, senador Nelsinho Trade, do PSD de Mato Grosso do Sul, afirmou que a ideia é diversificar parceiros comerciais para os produtores brasileiros, em meio a uma instabilidade geopolítica.
3: O instrumento consolida a aproximação do Mercosul com economias desenvolvidas de alta renda, situada entre as de maior PIB per capita do mundo, e o faz logo na esteira do entendimento alcançado com a União Europeia. Compõe-se, assim, um arco de acordos que amplia de modo expressivo o alcance preferencial das exportações regionais no continente europeu.
2: Juntos, Mercosul e EFTA formam um mercado de 290 milhões de consumidores e um PIB em 2024 de 4,3 trilhões de dólares. Entre os produtos agrícolas beneficiados por cotas tarifárias estão laticínios, chocolates e fórmulas para alimentação infantil. Do lado europeu, a entrada em vigor resultará na eliminação integral das tarifas para os setores industrial e pesqueiro. O texto segue agora para a promulgação.
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0: Em Brasília, 9h33. Boa noite, você ouve Otto.

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1: Em Brasília, 10h39.
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5: Muita gente não entende por que o presidente Jânio Quadros renunciou em 1961. Para os historiadores, não existe dúvida. Jânio Quadros queria dar um golpe. Pelos planos, a renúncia não seria aceita pelo Congresso, pelos militares, nem pelo povo. Ele aproveitaria o clamor geral e aceitaria continuar com uma condição: que ganhasse poderes quase ditatoriais. O senador Argemiro de Figueiredo enxergou o golpismo.
6: A renúncia foi premeditada. Esperava retornar nos braços do povo e das forças armadas para dirigir a nação como queria. Mais forte, mandando sozinho. Seria a primeira etapa do processo de uma ditadura.
5: O golpe fracassou, porque a denúncia foi aceita. Quem assumiu foi o vice João Goulart.
1: 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Na sequência, Marisa Monte.

0: Ouvimos funk como Legusta, Drive-In, Sandra de Sá, Olhos Coloridos e também Ed Motta e Daniel Jobim, Coisas do Brasil.
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0: Essa foi Joyce Moreno, Feminina, João Donato e Caetano Veloso, O Fundo. Tivemos também Marisa Monte, Flor do IP.
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0: 10:51 em Brasília.
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0: Daqui a pouco você acompanha o programa Escala Brasileira, aqui na Rádio Senado. Abrindo o bloco, Barão Vermelho.

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0: Tenhas madrugada, quer você. Antes, Barão Vermelho, o tempo não para.
1: Em Brasília, pontualmente, 11 horas.
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4: Você está na Rádio Senado, muito obrigado pela sua audiência. Hoje, o Escala Brasileira recebe Sérgio Saraceni, músico, compositor, arranjador e produtor carioca, com carreira marcante na música para cinema e televisão no Brasil. Com formação no Brasil e passagem pela Berklee College of Music, lá em, né, nos Estados Unidos, ele construiu uma trajetória pioneira na criação de trilhas sonoras originais para a teledramaturgia brasileira. Assinou a música de obras icônicas como Anos Dourados, O Tempo e o Vento, Rock Santeiro e Vale Tudo, além de mais de 40 longas metragens. Em 2021, recebeu uma premiação importante pelo conjunto de sua obra. Sérgio Saraceni, seja bem-vindo ao Escala Brasileira. Saudações, meu querido.
5: Muito obrigado pelo convite, pela oportunidade. Estou aqui para atender você no que eu puder. Muito prazer.
4: Bacana, Sérgio. A Rádio Senado, ela está transmitindo, né? Quero já agradecer a audiência para o pessoal que está lá em João Pessoa nos ouvindo em 106,5. Pessoal que está em Manaus nos acompanhando em 106,9 e a turma de Rio Branco nos ouve em 100,9. Agora, Sérgio, a sua história com a música, ela começa muito cedo, né? Passa por um encontro marcante. A gente sabe que esse encontro marcante com Tom Jobim foi algo que mudou a tua história, que definiu a sua trajetória. Conta pra gente como essa convivência com Tom Jobim influenciou sua forma de compor e de ver a música, Sérgio.
5: Olha, Renato, eu conheci o Jobim e fui apresentado, não só a ele, mas a música dele, muito criança ainda. Eu tive um tio meu, irmão do meu pai, Paulo César Saraceni, que foi um diretor de cinema do movimento Cinema Novo, muito atuante, muito prestigioso. E desde muito criança, meu pai também como produtor dos filmes dele, eles me levavam para os sets de filmagem, ainda com criança, 4, 5, 6 anos, para assistir filmagens. E muito cedo eu já frequentava salas de montagem, né? Porque aquela época se chamava de montagem, hoje se chama de edição, de laboratórios e de filme. E eu estive nas gravações do Jobim para o filme do meu tio Porto das Caixas, um longa-metragem que o Tom musicou. Aliás, foi o primeiro trabalho dele em cinema. Isso foi em 61, eu tinha 8, 9 anos completo e assisti a gravação dessa trilha com o Jobim ao piano, Bebeto na flauta, que foi músico do Tambarrio, né? Tinha um Neto contrabaixo e a senhora... uma senhora violoncelista, que eu não vou me recordar agora o nome, começava com letra M, não pronunciava, era um quarteto. Piano, violoncelo, flauta e contrabaixo. Eles gravaram a trilha e eu tive a oportunidade, muito cedo ainda, de estar presente na, no estúdio de gravação, o que viria a se repetir 10 anos.

anos depois, na segunda trilha do Tom Jobim para filmes, também para o meu tio, com produção do meu pai, foi A Casa Assassinada. Essas duas trilhas o Tom viria a gravar depois lá nos Estados Unidos, com um arranjo do Klaus Voormann e músicos americanos. Portanto, eu, muito jovem, tive essa aproximação com a música de cinema, muito com o cinema. E entre esse primeiro filme do Jobim, Pôr das Casas, e o segundo, A Casa Assassinada, eu já na pré-adolescência, adolescência, comecei a estudar violão e piano, seriamente. Seriamente, eu digo com a disciplina que se, não é? Que impõe para você vir a tocar esses dois instrumentos, né? Enfim, estudei com muita gente. Ontem mesmo eu estive no Soberano, essa casa de música que a gente tem aqui em Itaipaba, região Serrana do Rio, que certamente você vai falar, mas estive com o Francis Heim, que foi lá nos visitar. E o Franz, eu me lembro, foi meu professor de orquestração em 72. Quando o Franz voltou da Califórnia, que ele foi lá estudar música e filmes, orquestração, enfim, aspectos teóricos da música, né? Ele voltou para o Brasil e algumas pessoas foram estudar com ele para saber um pouco o que ele havia recebido nos Estados Unidos. O Ivan Lins também chegou a estudar alguma coisa com o Franz, mas eu fui um aluno muito aplicado deles. E sempre que eu encontro o Franz, eu me lembro disso com muito carinho. De forma que foi um começo de vida muito apaixonado em relação à música. Eu era muito influenciado pelo gosto do meu pai, que ouvia a melhor música do jazz do Brasil e da música clássica. E esse encontro com o Tom Jobim, que é a razão da sua pergunta, realmente norteou muito a minha opção de seguir e querer fazer música de filmes. Era o meu objetivo, um desejo que ficou muito forte. E eu fui privilegiado, porque você está presente nas duas gravações, e na Casa Assassinada eu não só tive presente na gravação, como eu frequentei a casa do Jobim, quando ele morava na rua Codajás, no Leblon. Eu frequentei a casa dele para ver ele com o Dorim Caymmi, que é meu amigo desde então, trabalhamos juntos inúmeras vezes, quando ele e o Dorim preparavam os arranjos para o filme A Casa Assassinada, também trilha de Tom Jobim. Eu não só assisti às gravações na Odeon, ali na Mina Barreto, no Rio de Janeiro, como frequentei a casa do Tom em todo esse processo de escrita dos arranjos do filme. De modo que viemos nos encontrando muitas vezes. Depois eu me tornei amigo do Radamés Inhaton, e a gente também criou lá um grupo de amigos que se reuniam para tomar cerveja, tomar chope, conversar amenidades, né? Porque eu tive perto de gente muito interessante, né? Cineastas, atores, atrizes e músicos, né? E eu tive comecei a minha carreira também na música muito cedo, o que me proporcionou estar convivendo com muita gente num tempo que havia. Eu acho que eu com certeza participei da última orquestra do Brasil. A última orquestra do Brasil, que orquestra que eu digo é orquestra que toca músicas, ou músicas populares, de rádio, não é? Ou orquestras de Bayern, que seja,
Mas a TV Globo, na época que comecei a trabalhar lá, em 78, ela tinha orquestra, e essa orquestra foi dissolvida em 90.

0: Foi 1990. Portanto, ela nunca foi reativada, né? Reunida novamente. Portanto, foi uma... Eu posso dizer com tranquilidade que eu participei da histórica Orquestra Rede Globo, Orquestra TV Globo, que acabou com o dissolvido em 90 e não foi nunca mais reunida novamente. Nenhuma outra emissora do país conseguiu reunir novamente uma orquestra sinfônica com todos os aparatos da orquestra sinfônica por conta exatamente do desaparecimento do interesse por essas coisas devido ao surgimento dos canais eletrônicos, dos teclados poderosos, etc. Isso, infelizmente, a orquestra foi perdendo espaço.
1: Meu querido Sérgio, que riqueza, né, nesse teu depoimento. É lindo ouvir, né, essas palavras de alguém que participou, que ainda participa de um movimento tão importante na música brasileira. A gente queria ouvir alguma coisa, Sérgio. Pode ser algumas dessas trilhas aí, desses filmes que você presenciou, e também alguma coisa sua que você compôs que tivesse assim, uma influência nítida do Jobim, dessa tua convivência com ele. Que poderíamos ouvir duas peças agora. Quais seriam essas peças na sua escolha? Você citou dois filmes também, né, no início de carreira, os quais você assistiu o Jobim produzindo, né? Então a gente vai tentar fazer uma dobradinha com um desses dois filmes. O que, que você acha?
0: Pode ser legal. Porto das Caixas é uma trilha original do Jobim, né? E A Casa Assassinada também, uma trilha musical do Jobim original.
1: Bacana. Vamos lá então. Vamos ouvir.

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1: Em Brasília, 11:19.
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6: A seleção da Argentina chega à Copa do Mundo de 2026 não apenas como atual campeã, mas como a equipe a ser batida, alternando o topo do ranking mundial e ostentando a hegemonia das eliminatórias sul-americanas. Sob o comando de Lionel Scaloni, a escaloneta evoluiu de um time dependente de seu camisa 10 para uma máquina tática coletiva. O grande destaque segue com Lionel Messi, que fará sua sexta participação em mundiais, um recorde histórico. Menos pressionado após o título no Catar, Messi é cercado por uma geração consolidada, com Enzo Fernandes e Julián Álvarez, e por novidades como José Manuel Flaco Lopes, destaque no Palmeiras. A seleção albiceleste busca ser a primeira bicampeã consecutiva desde o Brasil de 1962.
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7: Continuamos aqui na Rádio Senado, estamos no Escala Brasileira. Muito obrigado pela sua audiência. Hoje a gente está aqui recebendo o queridíssimo Sérgio Saraceni, músico, compositor, arranjador e produtor carioca, um dos mais respeitados do Brasil e do mundo. A gente está aqui conhecendo um pouco mais sobre sua intimidade, sua trajetória e, claro, ouvindo sua obra. Só lembrando que você que está no Rio de Janeiro nos ouve em 105,9, você que está em Porto Velho acompanha a Rádio Senado em 103,7, você de Florianópolis nos ouve em 93,1. Muito obrigado pela sua audiência. Mas Sérgio Saraceni, você foi um dos pioneiros, né, na criação de trilhas sonoras originais para novelas e séries no Brasil. Conta pra gente como era esse desafio, Sérgio, numa época em que a TV usava basicamente músicas estrangeiras. E é um desafio tanto na questão da composição quanto na questão tecnológica, porque, né, quando vocês começaram era tudo analógico, não tinha ainda essa coisa da tecnologia digital. Conta pra gente quais foram os maiores desafios desse tempo.
8: Era uma coisa muito curiosa, porque as novelas, minisséries de programas eram, digamos, 95% musicadas, sonorizadas com discos de trilhas americanas, na sua maioria, né? E algumas europeias, sobretudo trilhas de filme. Então, me lembro que eu chegava numa sala de sonorização da TV Clube, que naquela época era ali no Jardim Botânico, na rua Tomato. E cada sonoplasta chegava com uma pilha, uma boa pilha de discos americanos. Portanto, as cenas de que recebiam música eram sonorizadas com LPs americanos, um pouquinho de uns temas menos impactantes, um tema de amor, um tema de tensão, um tema triste, por aí vai. E aí eu comecei a conversar com meus superiores lá no Departamento de Música, que na época eu me lembro que era o Geraldo Bespar, que era meu supervisor, um maestro, compositor importante da acústica no Brasil. Valtel Blanco também era da setor dela, da Administério. E eu comecei a fazer um trabalho bastante incisivo para que as nossas, que as trilhas da TV Globo fossem criadas por profissionais que lá estavam. Né? Porque a orquestra era muito boa, o corpo de maestros, arranjadores era de alto nível, havia gente muito capacitada, muito importante lá, né? Radamés Inhaca, Léo Boquino, Eduardo Souto Neto, Eduardo Lages, Cipó, eu próprio, e depois mais tarde os mais novos, como o Aloysio Didier, Roger Henri, Luiz Avelar também, enfim, uma infinidade, eram muitos maestros, arranjadores, os quadros, que concluíam bem também. E eu comecei, de fato, a fazer esse movimento para que um mercado se abrisse mais para as

0: músicas autorais, né, dos compositores, como se fazia no exterior. Os filmes eram produzidos por músicas originais em orquestras, em estúdios. E eu me lembro também, o mesmo caso se dava no cinema. No cinema brasileiro, onde eu comecei em 77, os filmes também, a preocupação dos diretores naquela época era saber qual a cantora iriam chamar para a abertura do filme. Então, música de cinema era mais ou menos confundida com uma canção-tema, né? As canções-temas em novela eram muito utilizadas, muito em voga, e o cineasta brasileiro não tinha muito ainda definido na cabeça como ele queria a sua trilha sonora original. Então, isso foi um trabalho também que eu modestamente comecei a trabalhar, não é? Eu me lembro que em 81, no Festival de Gramado, o prêmio de melhor trilha sonora, melhor música, foi dado a um filme que era sonorizado com LPs de música estrangeira. Então veja que absurdo. Então estavam lá concorrendo com esse filme, que eu prefiro não citar agora, eu próprio, Egberto Sismonti, John Nash e mais outro colega músico, e nós perdemos a melhor música original para um filme sonorizado com discos. Era um filme de terror brasileiro, uma comédia. Portanto, esse filme levou a melhor música do festival. Então você vê que. Então ali eu promovi um encontro com a imprensa para fazer um protesto. O Estado de São Paulo acompanhou. Portanto, há muito tempo eu comecei a lutar por essa participação do compositor nas trilhas sonoras de uma maneira ampla, incisiva, significativa. E eu acho que eu, ao longo do tempo, consegui sim o que eu sempre quis, que era que o cinema e a televisão valorizassem o músico brasileiro. Hoje em dia o quadro é completamente oposto. Todas as trilhas são feitas originalmente, empregando profissionais para isso.
1: Uau, que coisa bacana. Queremos ouvir mais a tua obra, Sérgio. Que outra trilha você escolheria? Que outra música, né, a gente poderia ouvir agora? Algo da tua obra que tivesse uma relação com esse momento aí que a gente acabou de conversar sobre ele.
0: Pode ter aí algumas trilhas de seriados para TV, como tal, como O Tempo e o Vento, algumas novelas, como Cheia de Charme, Geração Brasil.
1: Beleza, então você citou algumas. Vamos ouvir então, vamos ouvir.

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2: Em Brasília, 11:31.
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7: Continuamos aqui na Rádio Senado. Hoje estamos recebendo o incrível Sérgio Saraceni, um dos maiores músicos que o Brasil conheceu, compositor de icônicas trilhas sonoras, como a trilha de Anos Dourados, o Tempo e o Vento, Rock Santeiro, Vale Tudo e muitas outras. E a gente está ouvindo aqui um pouquinho somente da obra desse grande músico que fez tanto por essa questão de valorizar o músico brasileiro em relação à sonorização de filmes, novelas, enfim. Agora, Sérgio, ao longo da sua carreira, a gente já percebeu, né, que você transitou entre cinema, televisão, ensino, né, e também na questão da produção musical. Qual desses universos, né? Existe algum desses universos que te marcou mais? Conta pra gente alguma coisa sobre isso. Vai, Sérgio.
8: O meu foco inicial, quando era jovem, era fazer música para filme. E eu tive muita sorte, porque

0: Se ia lá para a porta do departamento musical da Globo para tentar ver se eu tinha ali, conhecia alguém para dar um disco, para pedir para ouvir, porque eu queria uma oportunidade lá na emissora, né, junto à orquestra. Eu queria fazer parte daquilo. Eu era muito novo, eu tinha 25 anos quando eu fiz o meu primeiro filme, portanto, em 78 eu tinha 26 anos completos. Muito pouca idade. Mas aí, tanto que eu insisti ali no meio da rua ali, todas as manhãs eu ia para lá, comprava um exemplar do Jornal do Brasil, botava um disco por dentro, ficava por ali e tal. E via lá meus ídolos entrando, né? O Edson Maciel, que era um trombonista genial, que tinha gravado com disco histórico, com Sérgio Mendes, com Tom Jobim, você não sabe nada, enfim, eu via meus ídolos passando ali, que eram membros da orquestra, o Zé Budega, uma opção de gente. E, enfim, aí me foi dada essa oportunidade, eu comecei a fazer alguns trabalhos, alguns arranjos lá para a orquestra, a base pago por cachê, né? E, enfim. E aí fiquei um tempo trabalhando ali, fazendo meus testes por cachê, conseguindo ganhar um dinheirinho, e depois eu vim ser contratado pela empresa. De modo que eu segui aí trabalhando muito na trilha sonora de televisão, havia aqueles programas de auditório, Globo de Ouro e muitas outras coisas, então a gente estava mais fazendo sempre arranjo para esses eventos assim, né? Enquanto as novelas eram e seriados eram gravados com esses LPs americanos. E aos poucos eu fui conversando lá com os meus superiores, com o diretor do departamento, e aí a ideia foi sempre bem-vinda de fazer música original, né? Aproveitar o material, a matéria-prima que nós tínhamos na casa, que era muito qualificada. Eu me envolvi muito emocionalmente com a televisão, então o nível de acabamento, de excelência dos programas da Globo era uma coisa muito forte, né? Então você teve lá minisséries históricas como A Muralha, como Dalva e Erivelto, como O Tempo e o Vento, como Anos Dourados, né? Aí, ó. E ele me pediu três temas para que fossem ilustrar os personagens principais, a Adriana Esteves com Eduardo Boscovitz, enfim, o núcleo principal da novela. E as três músicas que eu fiz, eu chamei o letrista, meu amigo Ronaldo Monteiro de Souza, muito conhecido pela parceria com Ivan Lins em Madalena. O Ronaldo fez as letras, a gente gravou um demo, né? Demotape naquela época, entregou ao Walter Avancini, ao Máriozinho Rocha, que era lá o responsável pelas trilhas de novela, e as músicas foram aprovadas. Uma delas acabou sendo gravada pelo cantor Belo, que era naquela época, meio um desconhecido, ele fazia parte daquele grupo Soweto, eu acho, uma coisa assim, e ele ia se lançar em carreira solo. Essa foi a primeira música da carreira solo do Belo e foi um sucesso monumental. E as outras duas foram gravadas pelo Jair Rodrigues e pela Joana. Também, para dar outro exemplo, em 2003, na novela do Gilberto Braga, Celebridade, eu também fiz uma canção a pedido dele, que acabou sendo gravada pela Nana Caymmi e teve uma participação bacana na novela. É uma música que eu gosto especialmente, Doce Castigo, cantada pela Nana Caymmi, também com letra do Ronaldo Monteiro de Souza. Depois vieram outras encomendas, veio a novela Cheia de Charme, que foi muito badalada, muito conhecida.
1: Sim. Vamos ouvir então, você citou aqui algumas, né, Tua Boca, né, com Belo e Doce Castigo com a Nana. Eu acho que a gente pode ouvir essas duas agora. O que você acha, Sérgio?
0: Excelente ideia.
1: Ok, vamos lá então, Só na Caixa.

0: Estamos aqui na Rádio Senado, hoje Escala Brasileira recebe Sérgio Saraceni. Lembrando que esse programa vai ficar também no nosso site www.senado.leg.br/rádio. Você vai poder ouvir quantas vezes você quiser, em qualquer hora, em qualquer lugar. Enfim, essa nossa conversa vai estar registrada e vai ficar para sempre ali no site da Rádio Senado. Agora, Sérgio, desde 2014, você está morando em Petrópolis, né? A gente sabe que teve essa mudança, né? De repente você está na badalação ali, né? Do RJ, do Rio de Janeiro, de repente vai para Petrópolis, região serrana, e a gente que acompanha você mais de perto sabe que você está com uma vida dedicada à família, a memória da sua contribuição artística também. Mas conta pra gente como foi que aconteceu essa mudança na tua vida e que projetos, né? Você citou mais cedo aí a questão do Soberano Jazz. Fala pra gente um pouco mais sobre esse tempo na tua vida, essas mudanças e esse projeto aí tão bacana que tem feito, né, desses últimos anos algo tão especial. Fala pra gente, Sérgio.
1: Por volta do ano 2012, eu tomei uma decisão de me afastar da música da forma com que eu havia conhecido e vivido, que era a música profissional. E eu me aposentar e vim com a minha mulher, com a Raquel, aqui para a região serrana, e precisamente aqui na região de Itaipava, que é uma região, para quem mora no Rio de Janeiro, bastante conhecida, a 50 minutos do Rio. E por que que eu resolvi parar? Porque eu já tinha construído uma carreira longeva no que eu me propus a fazer, e tive muito mais do que eu acho que eu merecia, e eu vi que era a hora de deixar que os jovens assumissem essa função, deixando mais espaços para músicos novos. Eu não tive mais o desejo de continuar, porque também é uma coisa que dá muito trabalho. Eu sempre trabalhei com muitos músicos, né? Eu me recusava a trabalhar, salvo por exceções, com recursos eletrônicos, digitais. Eu sempre preferi acabar os meus trabalhos com um grupo numeroso de músicos. Enfim, achei que fosse a hora de passar o bastão, né, para gerações mais novas, deixar o espaço, né? E aí vim para a Serra. Na pandemia, Raquel e eu, enfim, resolvemos fazer uma casa de música, né? Nada muito pretensioso, mas uma casa que onde tivesse lá um piano, onde pudesse aparecer algum amigo nosso, convidar alguém, uma coisa sem muita pretensão. Acabou que nós encontramos uma casa abandonada ali no centro de Itaipaba, e achamos que lá poderia ser um lugar interessante para o Soberano. Aliás, fica aqui, se você me permitir, deixar uma dica para o seu público conhecer um pouquinho da história do Soberano. Vocês vão no YouTube, digitem lá Soberano Jazz Club e vai aparecer um documentário de 3 episódios, muito rápido, de 12, 11 minutos cada um, que conta muito a história dessa casa de música, desse clube de jazz aqui na região serrana. De modo que, na medida que a gente foi construindo o Soberano, a gente viu que estava indo para um lugar muito, muito incrível. Eu, com os responsáveis pela parte técnica, som, acústica, luz, a gente foi pedindo para que eles fizessem o melhor que houvesse no mercado. E perguntamos só, aí isso tudo virou Soberano, que também é conhecido com o subtítulo Jazz Club, né? Soberano, mas ninguém é conhecido como Soberano. Então virou um clube espetacular, eu diria. E foi inaugurado a 5 de maio de 2022, com o show da Adriana Calcanhoto. Foram 3 shows, 5, 6 e 7 de maio. E depois vieram grandes nomes, também vieram gente, veio pessoa de teatro, veio a Maite Proença, veio a Clarice Nisquier, a Silvia Bandeira, outros, mas basicamente grandes nomes da música vieram tocar aqui no Soberano. Francis Jaime inaugurou o meu piano, inclusive, que eu tirei aqui de casa, levei para lá. Foi inaugurado pelo Francis Jaime logo depois, um pouco depois da Adriana Calcanhoto, e vieram Joyce, Denine, Zélia Duncan, Eurica Emme, Ivan Lins, Obosco, Edu Lobo, Equiberto Monte, todo mundo do instrumental, Léo Gandelman, Cristóvão Mampas, Ricardo Silveira, Nivaldo Ornelas, Mauro Senise, Romero Lubambo, todo mundo. É a casa que conseguiu reunir em 3 anos e meio a maior quantidade de estrelas e de gigantes da música brasileira que nenhuma outra casa no planeta conseguiu reunir em tão pouco tempo. Então isso deixou a mim e a minha mulher muito feliz, já, Raquel. E hoje estamos nessa luta para trás também de um patrocinador, que até hoje não tivemos nenhum patrocínio, aquela luta que é existir com a cultura do Brasil, né? Mas, enfim, é uma casa que nos dá muita alegria e que traz muita gente aqui para essa região para conhecer o Soberano. Tivemos essa última semana agora o MPB4, que foi em casa superlotada, um grande sucesso. No sábado tivemos o Celso Fonseca, também com grande repercussão, e vamos ter grandes nomes também esse ano, como César Camargo Mariano, a volta do Egberto Sismonte mais uma vez, e muita coisa boa aí, muita gente.
0: Agora passa para a gente então aí o endereço Soberano, se o pessoal quiser conhecer mais a casa, o Instagram, o YouTube, pode passar esses endereços para o pessoal que está aí ouvindo a gente. Mas fala para a gente aí, se o pessoal quiser conhecer mais sobre o Soberano, como é que faz para encontrar vocês, Sérgio?
1: Nós temos um documentário muito bonito, o Soberano dos Sons da Alma, que você pode ir no YouTube, digitar Soberano Jazz Club, e o nosso site é soberanojazzclub.com.br, soberanojazzclub.com.br. O nosso Instagram é @soberanojazzclub, de modo que com essas 3 dicas, a do nosso filme Soberano dos Sons da Alma, do site soberanojazzclub.com.br ou do Instagram @soberanojazzclub. Eu acho que tem bastante coisa interessante para o público se divertir.
0: Bacana. Sérgio, meu querido Sérgio Saraceni, muito obrigado por esse tempo que você ofertou aqui para nós do Escala Brasileira, da Rádio Senado. Como é importante para a gente conhecer histórias, trajetórias como essa sua que você compartilhou conosco, tá? A gente queria encerrar ouvindo mais de sua obra. O que você escolheria para a gente ouvir nesse último bloco, Sérgio?
1: Muito me comove essa iniciativa que vocês têm de tentar preservar a cultura do Brasil, a música brasileira, o músico brasileiro, o talento brasileiro, porque, infelizmente, são poucos os espaços que privilegiam a verdadeira arte, a verdadeira música do Brasil, e o trabalho que vocês fazem é algo absolutamente extraordinário, que merece as homenagens de todo o público interessado, público diferenciado, portanto fica aqui meu agradecimento pela oportunidade. Eu acho que a gente pode encerrar, tem uma abertura que eu fiz para a ministra aí, Saramandaia, que é uma peça que eu chamei de Chão do Brasil e que eu utilizo cantos indígenas também na abertura da ministra, ficou muito bonito, uma abertura instrumental. Eu tentei convencer a direção da Globo a colocar, que é raro, em geral eles fazem canções com letra, por cantores famosos. Então eu criei

0: E essa abertura, muito movimentada, e acho que é um trabalho que eu me orgulho muito, que eu acho que pelo movimento pode encerrar o seu programa com uma movimentação rítmica bastante interessante, e com meu abraço, com todo o meu agradecimento a você e à sua equipe.
1: Ótimo, vamos ouvir então. Sérgio Saraceni, mais uma vez, muito obrigado. Receba o nosso abraço carinhoso e a gente vai se encontrando por aí. Até a próxima, querido.

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2: Agora em Brasília, 11h58.
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9: Em Brasília, pontualmente, meia-noite.
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9: Uma ótima sexta-feira para você que ouve a Rádio Senado. Eu sou o Thiago Medeiros e apresento a você, a partir de agora, a programação musical de Gilberto Amorim. Vamos ouvir Caetano Veloso.

0: Acabamos de ouvir Tim Maia, Não Quero Dinheiro, Beca Perré e Gabriel Gonte, Contigo, Caetano Veloso, O Leãozinho. Agora em Brasília, 12:09.
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0: Fique agora com Alcione.

0: Encerramos o bloco com Fabiana Cosa, Sem Cavaco Não, Martinho da Vila, Rio Só Vendo à Vista, Alcione, Rio Antigo.
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0: Agora em Brasília, 00h20.
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0: 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Abrindo o bloco Belo Veloso.

0: Você ouviu Skank e Roberta Campos, Simplesmente, Marcelo Falcão e Cíntia Luz, Sexta-feira, Belo Veloso, toda sexta-feira.
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0: Agora em Brasília, 12:32.
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0: Abrindo mais um bloco musical, Martins.

0: Encerrando mais um bloco musical, Zé Ramalho, Admirável Gado Novo. Rosinha de Valença, Os Grilos São Astros. Martins, Jardim da Fantasia.
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5: Se estivesse viva, Maísa completaria 90 anos neste mês. Confira a nossa homenagem.
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5: A cantora Maísa ficou conhecida como a deusa da fossa. Ela também foi uma das primeiras celebridades do Brasil.
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5: Nascida em 1936, Maísa vinha de uma família nobre do Espírito Santo. Aos 18 anos, casou-se com André Matarazzo, na época um dos homens mais ricos do Brasil e com quase o dobro da idade dela. Maísa

0: Estava grávida de seu único filho quando foi convidada para gravar o seu primeiro disco.
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0: O marido André não gostou da ideia e permitiu a gravação desde que sua esposa não aparecesse na capa do disco, nem se apresentasse profissionalmente. No fim de 1956, a gravadora RGE lançou o álbum Convite para Ouvir Maísa, apenas com flores e um bilhete na capa.
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0: O sucesso do disco de estreia fez com que Maísa abraçasse a vida de cantora, o que motivou a separação do marido André Matarazzo.
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0: Com uma carreira polêmica, marcada pela dor de cotovelo e a beleza de seus olhos verdes, Maísa se tornou alvo das revistas de fofoca, como revela Lira Neto, biógrafo da cantora.
2: Maísa foi a primeira celebridade brasileira no sentido estrito do termo celebridade. Ela teve a vida absolutamente devassada pela mídia da época e ela sabia que boa parte do sucesso dela era decorrente, inclusive, dessa ambiguidade com que ela encarava a mídia.
0: Sempre acompanhada pelos paparazzi, a deusa da fossa foi promovida a rainha da bossa.
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0: Em 1961, Maísa lançou o disco O Barquinho, um sucesso que fez dela a primeira divulgadora internacional da bossa nova, com apresentações em Portugal, França e Estados Unidos. Entre a bossa e a fossa, Maísa seguia chamando a atenção da imprensa. Os novos romances, o novo casamento, os problemas com o álcool, tudo era notícia.
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0: Em 1977, com apenas 41 anos de idade, Maísa morreu de forma trágica, num acidente de carro na ponte Rio-Niterói. Após alguns anos sem repercussão, a vida e obra de Maísa voltaram à mídia em 2009, quando a Rede Globo exibiu a minissérie Maísa, Quando Fala o Coração, dirigida por seu filho Jaime Monjardim.

0: Essa foi Maísa na música Ouça, composição dela mesma, lançada em 1957. Esta foi a homenagem do curta musical a Maísa, que se estivesse viva, completaria 90 anos neste mês.
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3: Em Brasília, meia-noite, 51.
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0: O mundo do futebol celebra o que deve ser a maior edição de um Mundial de Seleções jamais visto. A Copa de 2026 promete grandiosidade e ineditismos. Pela primeira vez, 3 países dividem a sede do evento, espalhadas por 16 cidades no México, Estados Unidos e Canadá. Também pela primeira vez, 48 seleções vão disputar a taça em um formato inédito. Serão 104 jogos até a disputa pelo sonhado troféu, com direito ao pontapé inicial no lendário estádio Azteca da Cidade do México, onde Pelé e Maradona fizeram história. França e Espanha dividem o favoritismo para levantar a Copa, de acordo com os palpites dos apostadores. Atual campeã, a Argentina também tentará defender o título, e a expectativa dos brasileiros é de buscar a inédita sexta taça, conquista que não vem desde 2002.
3: Na Rádio Senado você ouve Dalto.

0: Na Rádio Senado, ouvimos Castelo Branco e Duda Beach, Me Namora. Dalto, Anjo. Agora em Brasília, pontualmente, uma hora.
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3: Eu sou Marluce Ribeiro e você ouve agora as principais notícias do Senado Federal. O presidente do Senado, Davi Alcolumbre, deve definir nos próximos dias o calendário de votação da PEC que amplia a autonomia do Banco Central. A proposta foi aprovada na Comissão de Constituição e Justiça no último dia 10. O governo pediu mais tempo para analisar o texto, mas o autor da PEC, senador Vanderlan Cardoso, do PSD de Goiás, e outros parlamentares, cobram a votação em plenário.
4: Para que o Banco Central não pare, não entre em total colapso operacional, com prejuízos diretos à fiscalização do Sistema Financeiro Nacional e do PIX, que atende de forma importante a todos os cidadãos brasileiros.
3: Foi cancelada a sessão do Congresso Nacional prevista para esta quinta-feira. O presidente do Senado, Davi Alcolumbre, informou que a decisão foi tomada por falta de acordo sobre análise de vetos presidenciais. Estavam na pauta cerca de 90 vetos e 11 projetos de lei do Congresso. Segundo Alcolumbre, a pauta deve ser dividida em 3 sessões do Congresso, sendo a primeira em 15 dias.
5: Os líderes partidários da Câmara e do Senado não conseguiram se reunir para tratar especificamente dessa sessão do Congresso que estava marcada com 30 dias de antecedência. E temos um outro problema. Líderes da Câmara e líderes do Senado, do mesmo partido às vezes, estão pedindo para o governo pela manutenção do veto numa liderança e na liderança na outra casa pela derrubada do veto.
3: Outras notícias sobre o Senado estão disponíveis em senado.leg.br/rádio.
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0: Uma ótima sexta-feira para você. Eu sou o Thiago Medeiros e sigo em sua companhia apresentando a programação musical de Gilberto Amorim. Vamos ouvir Elza Soares.

0: Acabamos de ouvir Pete Josiara, Anacrônico, Pedro Luiz e Yuri Queiroga, Miséria S.A., Elza Soares, O Tempo Não Para.
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0: Agora, 1h14 em Brasília.
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0: Fique agora com Oswaldo Montenegro.

0: Encerramos o bloco com Gonzaguinha e Vamos à Luta. Zizi Posse, Asa Morena, Oswaldo Montenegro, Lua e Flor.
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0: Agora em Brasília, 1:26.
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3: Abrindo o bloco, Céu.

0: Você ouviu Max de Castro, A História da Morena Nua. Hit, Menina Veneno. Céu, Mil e Uma Noites de Amor.
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0: Em Brasília, 1h41.
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0: 8 da manhã, pelo horário de Brasília.
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3: Abrindo mais um bloco musical, Dori Caymmi.

0: Encerrando mais um bloco musical, Raul Seixas, Tente Outra Vez, Joyce Moreno e Toninho Horta, Estrada do Sol, Dori Caymmi, Desenredo.
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0: Em Brasília, 1h52.
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0: Rádio Senado, ouvimos Mônica Salmazo, Dança Pé, Renato Brás e Nana Caymmi, Azul da Cor do Mar e A Lua e Eu.
1: Em Brasília, pontualmente, 2 horas.
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0: Uma ótima sexta-feira para você. Eu sou o Thiago Medeiros e sigo em sua companhia apresentando a programação musical de Gilberto Amorim. Vamos ouvir Lenine. Música.

0: Acabamos de ouvir Trio Nordestino, Vamos Fugir, Renata Arruda, Coco do Norte, Lenine, Respeita Januário.
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2: Em Brasília, 2:10.
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0: Fique agora com Aldir Blanc e Moacir Luz.

0: Encerramos o bloco com Tom Jobim, Só Danço Samba. Elis Regina, Basta de Clamares Inocência. Aldir Blanc e Moacir Luz, Recreio das Meninas 2.
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2: Em Brasília, 2 horas e 21 minutos.
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0: Abrindo o bloco, Gal Costa e Herbert Viana.

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0: Você ouviu Lobão, Decadence avec Elegance, Ana Canhas, Tô na Vida, Gal Costa e Herbert Viana, Lanterna dos Afogados.
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2: Agora em Brasília, 2h35.
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0: Abrindo mais um bloco musical, Clementina de Jesus.

0: Encerrando mais um bloco musical, Laila Garim e a Roda, Você Passa, Eu Acho Graça, Casuarina, Minha Filosofia, Clementina de Jesus e Incompatibilidade de Gênios.
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0: Agora em Brasília, 2 horas e 46 minutos.
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0: Na Rádio Senado, ouvimos Cidade Negra, A Cor do Sol, Francisco Elombre e Ladélio Valdés, Andei Só, Chimarruts, Verso Simples. Agora em Brasília, pontualmente, 3 horas.
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5: Oi, eu me chamo Guilherme Michelucci e estou aqui para apresentar para vocês artistas que ainda estão começando na música brasileira. Nesta edição, ouviremos Jadsa, Urias e Getúlio Abelha em releituras de canções de Cazuza. E ainda, músicas inéditas de Luísa Goto, Pedro Francisco, Lamparina, Iori, Kia Ságio, Vinícius Tavares, Luana Flores e Crioula Beat. Começando com Colibri. Colibri é uma banda baiana com sonoridade marcada por arranjos densos e atmosféricos, mesclando guitarras hipnóticas, sintetizadores etéreos e percussões minimalistas, sob a influência de rock progressivo, pós-punk, dream pop, shoegaze

e jazz experimental. Em 2026, o grupo lançou o álbum 3R Parte 3, do qual ouviremos a música Nada Melhor Que Você no Ar, com Colibri.

Esta foi a banda Colibri na música Nada Melhor Que Você no Ar. Faixa do álbum 3R Parte 3, lançado em 2026 pela banda baiana Colibri. E o Som Temporâneo segue adiante na função de te apresentar o melhor da novíssima música brasileira. Agora é a vez da Luísa Goto. A Luísa Goto é uma cantora, compositora, guitarrista e produtora carioca, dona de melodias cativantes e uma fusão sonora alternativa de MPB, indie e rock, com letras ousadas e autênticas, focadas no afeto entre mulheres. Depois de alguns singles e EPs, em 2026, a artista lançou seu primeiro álbum, chamado Lesbodrama, do qual ouviremos a faixa Meia Luz. Com Luísa Goto.

Acabamos de ouvir Luísa Goto na música Meia Luz, faixa do álbum Lesbodrama, o primeiro da cantora e compositora carioca Luísa Goto, lançado em 2026. E vamos agora para a terceira atração deste som temporâneo, o Pedro Francisco. Pedro Francisco é um cantor, compositor, multi-instrumentista, arranjador e ilustrador paraibano, integrante da Itiberê Orquestra Família e com outros projetos no currículo. Em carreira solo, o Pedro faz um som que transita entre rock, jazz e MPB, com letras que retratam as vivências do artista. Ouviremos agora um lançamento de 2026 do Pedro Francisco, a música Tudo Pode Acontecer.

Acabamos de conferir Pedro Francisco na música Tudo Pode Acontecer, um lançamento de 2026 do cantor e compositor paraibano Pedro Francisco. E agora o Som Temporâneo vai para o primeiro intervalo. No segundo bloco, retornaremos com releituras de Cazuza feitas por Jadsa

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1: Agora em Brasília, 3:17.
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6: Esta segunda parte do programa vai ser toda dedicada ao projeto Replay Exagerado. Replay é uma iniciativa da Globoplay que recria álbuns icônicos da MPB por meio de interpretações de artistas de gerações mais jovens, lançados em discos e em episódios da plataforma de streaming. Depois dos discos Acabou Chorar e dos Novos Baianos e de Da Lama ao Caos, de Chico Science e Nação Zumbi, em 2026 chegou a vez do álbum Exagerado, do Cazuza. Apesar de contar com nomes mais experientes, como Ludmilla, Felipe Cato e Johnny Hooker, o álbum traz também jovens contemporâneos como Maria Beraldo, Talin, Raquel e Matheus fazendo rock. Para te dar uma amostra do Replay de Exagerado, do Cazuza, eu escolhi 3 músicas do disco, que ouviremos na sequência: Unjadsa, Urias e Getúlio Abelha.

0: ouvimos Getúlio Abelha na música Boa Vida. Antes teve a música Cúmplice, com Urias. E abrindo o bloco, Mal Nenhum, com Jadson. Todas as músicas estão presentes no álbum Replay Exagerado de 2026, no qual artistas de novas gerações recriam as faixas do álbum Exagerado, lançado por Cazuza em 1985.
1: Você tem razão.
0: E terminou mais um bloco do Som Temporâneo. Daqui a pouco, depois do intervalo, retornaremos para a terceira parte do programa, com Lamparina, Iori e Kia Sajo.
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3: Em Brasília, são 3h29.
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0: Estamos de volta para ouvir agora uma da Lamparina. Formada em Belo Horizonte, a Lamparina é uma banda que despontou mesclando sonoridades repletas de brasilidade e cheias de swing. Contemplando estilos como reggae, samba, axé, MPB, rock, soul, pop e pagodão. Com letras poéticas, engraçadas, críticas e românticas. Em 2026, o grupo lançou o álbum Delírio Coletivo Volume 1, no qual se inspira na loucura para desmistificar estigmas e celebrar a diversidade da mente humana. Ouviremos agora uma desse trabalho mais recente da banda Lamparina, a música Beira de Rio Bahia.

Esta foi a Lamparina na música Beira de Rio Bahia, faixa do álbum Delírio Coletivo Volume 1, lançado em 2026 pela banda mineira Lamparina. E o Som Temporâneo segue adiante, te mostrando novos artistas que importam na música brasileira. Vamos conferir agora Iori. O duo paulistano Iori une MPB, R&B, Neo Soul e música latina em composições autorais com harmonias vocais marcantes e letras que falam de espiritualidade e afirmação afro, relacionamentos e questões existenciais. Como exemplo, ouviremos agora um lançamento de 2026 que faz parte do EP Brasa. É a música Realidade, com Iori.

0: Estes foram Iori na música Realidade, de 2026. Ela faz parte do EP Brasa, do duo paulistano Iori.
1: Você tem razão.
0: E a terceira novidade deste terceiro bloco do Som Temporâneo é Aqui é Ságio. Natural de Santa Catarina, Aqui é Ságio é uma cantora e compositora com pegada bem tropical e swingada, nutrida por influências brasileiras e latino-americanas. Já os versos dela são românticos, afetivos, libertários e sensuais. Tudo isso você pode conferir no disco Cabeça Feita, o primeiro álbum da artista, lançado em 2026. É nele que está a música que ouviremos agora, Cores Quentes, com Kia Ságio.

Esta foi Kia Sajo na música Cores Quentes, faixa do álbum Cabeça Feita, lançado em 2026 pela cantora e compositora catarinense Kia Sajo. E estamos caminhando para o final do programa. Depois do intervalo tem o último bloco deste som temporâneo, com Vinícius Tavares, Luana Flores e Crioula Beat.

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1: Agora em Brasília, 3h42.
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7: O último bloco do programa, começando com Vinícius Tavares.
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7: Além de liderar o grupo Gema Sonora, o cantor e compositor Vinícius Tavares constrói uma trajetória solo permeada pelo imaginário do agreste pernambucano, com muita experimentação. Em 2026, o artista lançou seu primeiro EP chamado Zé do Cão, misturando repente, embolada, samba, coco e música eletrônica. Para te dar uma ideia, vamos ouvir uma música com participação de Virgínia Guimarães, chamada Vende-se Coisa Bonita, com Vinícius Tavares. Vende-se.

Este foi Vinícius Tavares, com participação de Virgínia Guimarães, na música Vende-se Coisa Bonita, faixa do disco Zé do Cão, capítulo 1, lançado em 2026 pelo cantor e compositor pernambucano Vinícius Tavares. E agora vamos para a penúltima nova cara da música brasileira que o Som Temporâneo apresenta nesta edição do programa. A Luana Flores. Coragem na fé. A paraibana Luana Flores é DJ, produtora, cantora, compositora e percussionista, que funde a música eletrônica aos ritmos tradicionais da cultura popular nordestina, como a embolada e o coco de roda. O resultado é um som mântrico, ancestral e futurista, e que traz engajamento, resistência e espiritualidade nas letras. Agora, ficaremos com o lançamento de 2026, a música Coragem na Fé, com Luana Flores.

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1: Esta foi a Luana Flores na música Coragem na Fé, um lançamento de 2026 da cantora, compositora e DJ paraibana Luana Flores, que faz parte do álbum Cria do Sol Quente. E para terminar este som temporâneo, eu escalei Crioula Beat. Crioula Beat é um projeto maranhense que pega ritmos locais e mistura com a cultura dos sound systems e da música eletrônica. Em 2026, o grupo lançou o álbum Isso é Crioula Beat, uma reverência ao tambor de crioula do Maranhão, atualizado a partir de beats, da world music e da cultura hip hop, conectando tradição e contemporaneidade. Ficaremos agora com a faixa título desse trabalho, a música Isso é Crioula Beat, com Crioula Beat.

0: Beat na música, isso é Crioula Beat. Faixa que dá título ao álbum lançado em 2026 pelo coletivo maranhense Crioula Beat. E o som temporâneo de hoje acabou. Mas semana que vem tem mais. Tivemos produção, apresentação e seleção musical de Guilherme Michelucci e operação de áudio de André Menezes. No site da Rádio Senado você pode conferir quem tocou em cada edição do programa e ainda ouvir quantas vezes quiser qualquer som temporâneo que já foi ao ar. E no YouTube e no Spotify temos playlists sempre atualizadas do programa. Abraços e até o próximo Som Temporâneo.
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3: Agora são 3h58 em Brasília.
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8: Em Brasília, 4 horas em ponto.
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10: Uma ótima madrugada para você que sintoniza a Rádio Senado. Eu sou Ricardo Nakaoka, em sua companhia, apresentando a programação musical de Gilberto Amorim. Abrindo a hora, você ouve...

0: Ouvimos Erasmo Carlos, A Volta. Antes, Bala Desejo, Baile de Máscaras. E abrindo a hora, Ed Mota, Outono no Rio.
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0: Brasília, 4 horas e 14 minutos.
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0: Na sequência, Wanda Sá e Roberto Menescal.

0: Fechando o bloco, Olivia Byton, outra vez. Antes, Os Cariocas, Pra Que Chorar. E ainda, Wanda Sá e Roberto Menescal, Tem Dó.
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0: 4:24 em Brasília.
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0: Na sequência, João Selva.

0: Ouvimos Silva e Anitta, Fica Tudo Bem. Antes, Marina Lima, Admito Que Perdi. E abrindo o bloco, João Selva, Meu Mundo.
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0: 4:35 em Brasília.
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0: Na sequência, Paulinho da Viola.

0: Ouvimos Chico Buarque, Quem Te Viu, Quem Te Vê. Antes, Luana Carvalho e Beth Carvalho, Visual. E ainda, Paulinho da Viola, Ame.
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0: Em Brasília, 4h48.
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0: Apontada como uma das principais favoritas nas listas de apostas, a seleção espanhola busca sua segunda Copa do Mundo, ancorada no talento de jovens estrelas do futebol mundial. A principal delas, Lamine Yamal, é o jogador que todos querem assistir no Mundial. Apesar da lesão sofrida recentemente, o craque do Barcelona é o destaque em uma seleção que conta ainda com Pedri, Rodri e Nico Williams. Embalada na conquista da última Eurocopa, os espanhóis têm se alternado com França e Argentina no topo do ranking da FIFA.

Para esta edição, uma das grandes novidades ficou por conta da não convocação de jogadores que atuam no Real Madrid pela primeira vez na história da seleção espanhola em Copas. A FURIA está no Grupo H e estreia contra Cabo Verde. O grupo ainda conta com a Arábia Saudita e Uruguai. Fique agora com Celso Sim e Tulipa Ruiz.

0: Fechamos a hora com Adriana Maciel e Mosca, Tô, Antes Malu, Velha e Louca, e ainda Celso Sim e Tulipa Ruiz, Herói das Estrelas.
1: Em Brasília, 5 horas.
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4: Eu sou Marluce Ribeiro e você ouve agora as principais notícias do Senado Federal. O presidente do Senado, Davi Alcolumbre, deve definir nos próximos dias o calendário de votação da PEC que amplia a autonomia do Banco Central. A proposta foi aprovada na Comissão de Constituição e Justiça no último dia 10. O governo pediu mais tempo para analisar o texto, mas o autor da PEC, senador Vanderlan Cardoso, do PSD de Goiás, e outros parlamentares, cobram a votação em plenário.
5: Para que o Banco Central não pare, não entre em total colapso operacional, com prejuízos diretos à fiscalização do Sistema Financeiro Nacional e do PIX, que atende de forma importante a todos os cidadãos brasileiros.
4: Foi cancelada a sessão do Congresso Nacional prevista para esta quinta-feira. O presidente do Senado, Davi Alcolumbre, informou que a decisão foi tomada por falta de acordo sobre análise de vetos presidenciais. Estavam na pauta cerca de 90 vetos e 11 projetos de lei do Congresso. Segundo Alcolumbre, a pauta deve ser dividida em 3 sessões do Congresso, sendo a primeira em 15 dias.
6: Os líderes partidários da Câmara e do Senado não conseguiram se reunir para tratar especificamente dessa sessão do Congresso que estava marcada com 30 dias de antecedência. E temos um outro problema. Líderes da Câmara e líderes do Senado, do mesmo partido às vezes, estão pedindo para o governo pela manutenção do veto numa liderança e na liderança na outra casa pela derrubada do veto.
4: Outras notícias sobre o Senado estão disponíveis em senado.leg.br/rádio.
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0: Olá, uma ótima madrugada para você que sintoniza a Rádio Senado. Eu sou Ricardo Nakaoka, em sua companhia, apresentando a programação musical de Gilberto Amorim. Abrindo a hora, você ouve Alceu Valença.

0: Ouvimos Flávio José, Espumas ao Vento. Antes, Marinês, Antônio Barros e Cesseu, Medley de Shots. E abrindo a hora, Alceu Valença, La Belle de Ju.
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0: 5 horas e 16 minutos pelo horário de Brasília.
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0: Na sequência, Danilo Caetano.

0: Fechando o bloco, Marco Ribas, Orange Lady. Antes, Itamara Curax, Lígia. E ainda Danilo Caymmi, Bom Dia.
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0: Agora em Brasília, 5h29.
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0: Na sequência, Fernanda Abreu.

0: Ouvimos Milton Nascimento, Notícias do Brasil. Antes, Beto Guedes, Lágrima de Amor. E abrindo o bloco, Fernanda Abreu, Você Pra Mim.
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2: Horário de Brasília, 5h40.
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0: Fique agora com o Melim.

0: Fechamos a hora com Ivete Sangalo, Fugaz. Antes, Gilberto Gil, A Novidade. E ainda, Melim, Meu Abrigo.
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2: 5h53 pelo horário de Brasília.
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6: Por falta de acordo, sessão do Congresso para análise de vetos é cancelada.
8: Os líderes partidários da Câmara e do Senado não conseguiram se reunir para tratar especificamente dessa sessão do Congresso que estava marcada com 30 dias de antecedência.
6: Comissão debate criação de política nacional de enfrentamento à violência contra a mulher. Eu sou Regina Pinheiro e este é o Boletim.leg. Por falta de entendimento, foi cancelada a sessão do Congresso Nacional para análise de 90 vetos presidenciais. Mais detalhes com o repórter Márcio Maturana.
9: O cancelamento foi explicado pelo presidente do Congresso, Davi Alcolumbre, numa entrevista coletiva.
8: Os líderes partidários da Câmara e do Senado não conseguiram se reunir para tratar especificamente dessa sessão do Congresso que estava marcada com 30 dias de antecedência. E temos um outro problema. Líderes da Câmara e líderes do Senado, do mesmo partido às vezes, estão pedindo para o governo pela manutenção do veto numa liderança e na liderança na outra casa pela derrubada do veto.
9: A pauta deve ser dividida em 3 sessões do Congresso, sendo a primeira em 15 dias, segundo Davi, e vai acontecer após reuniões com os líderes partidários.
6: A Comissão de Direitos Humanos debateu a criação de uma política nacional de enfrentamento à violência contra a mulher. A audiência pública discutiu um projeto que garante por lei a permanência das medidas de proteção já existentes. Repórter Patrícia Oliveira.
10: O Brasil registra uma média de 4 mulheres assassinadas por dia e esse número está aumentando. Só no primeiro trimestre deste ano, os casos de feminicídio cresceram 7,5% em relação ao mesmo período do ano passado. Um projeto transforma em lei e amplia as ações que já são executadas hoje para garantir a permanência dessas políticas de proteção, mesmo com as mudanças de governo. Para a gestora pública Mia Costa, apesar dos avanços na legislação, as medidas protetivas têm sido mais uma reação do que um impedimento à violência contra as mulheres.
11: Nós não estamos conseguindo chegar a tempo de impedir que essa violência aconteça.
10: A proposta do senador Paulo Paim, do PT do Rio Grande do Sul, prevê a integração dos serviços de atendimento, mais acesso ao acompanhamento psicossocial, a capacitação de profissionais e ações de prevenção.
12: É necessário construir uma política de Estado permanente, integrada e estruturada.
10: Entre as medidas previstas estão a expansão das unidades da Casa da Mulher Brasileira, a criação de unidades móveis para atender regiões sem serviço especializado e campanhas permanentes de conscientização.
6: O Senado aprovou um acordo de livre comércio entre o Mercosul e o Bloco Europeu EFTA, formado por Suíça, Noruega, Islândia e Liechtenstein. Repórter Pedro Pincer.
13: O acordo aprovado prevê a liberalização tarifária dos setores industrial e agrícola, levando em consideração as especificidades de cada mercado. Os dois blocos se beneficiarão do tratado, concluído em julho de 2025, com melhorias no acesso aos mercados para mais de 97% de suas exportações. O relator, senador Nelsinho Trade, do PSD de Mato Grosso do Sul, afirmou que a ideia é diversificar parceiros comerciais para os produtores brasileiros em meio a uma instabilidade geopolítica.
14: O instrumento consolida a aproximação do Mercosul com economias desenvolvidas de alta renda, situada entre as de maior PIB per capita do mundo, e o faz logo na esteira do entendimento alcançado com a União Europeia. Compõe-se, assim, um arco de acordos que amplia de modo expressivo o alcance preferencial das exportações regionais no continente europeu.
13: Juntos, Mercosul e EFTA formam um mercado de 290 milhões de consumidores e um PIB em 2024 de 4,3 trilhões de dólares. O texto segue agora para a promulgação.
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1: Em Brasília, 6 horas.
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1: Muito bom dia para você que sintoniza a Rádio Senado. Eu sou Ricardo Nakaoka, em sua companhia, apresentando a programação musical de Wilton Rodrigues. Abrindo a hora, você ouve Frank Sinatra e Tom Jobim.

0: Ouvimos Carlos Lyra e Lulu Santos, Maria Ninguém. Antes, Astru Gilberto, How Insensitive. E abrindo a hora, Frank Sinatra e Tom Jobim, Dindim. Em Brasília, 6h10.
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0: Na sequência, Nando Cordel.

0: Fechando o bloco, José e Juliana Linhares, Saudade Coração. Antes, Lúcia Menezes, Serafim e Seus Filhos. E ainda, Nando Cordel, Minha Fraqueza é Você. 6:23 em Brasília.
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0: Fique agora com Thier e Roberta Campos.

0: Ouvimos Rita Lee, Pra Você Eu Digo Sim, antes Banda do Mar, Dia Clarear, e ainda Tiê e Roberta Campos, Tô Aqui. Em Brasília, 6h33.
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0: Na sequência, Tom Zé.

0: Ouvimos Roberto Carlos, o astronauta. Antes Gal Costa, não identificado. E abrindo o bloco, Tom Zé, qualquer bobagem. Em Brasília, 6h45.
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0: Na sequência, Alaide Costa e José Miguel Wisnicki.

0: Fechando a hora, Paula Morelimbaum e João Donato, Arriê. Antes, Zé Manuel e Lued Luna, Não Negue Ternura. E ainda, Laide Costa e José Miguel Visnick, Assum Branco. Na sequência, você fica com Conexão Senado.
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3: Em Brasília, pontualmente, 7 horas. 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
1: Olá, muito bom dia. Hoje é sexta-feira, 19 de junho, e você vai ouvir no Conexão Senado.
2: Senador Carlos Viana propõe escala 4x3 para trabalhadoras da segurança pública e da saúde.
3: A princípio, a emenda seria apresentada à PEC, que já foi aprovada na Câmara dos Deputados e aguarda despacho no Senado. O texto diminui a jornada para 40 horas semanais e 2 dias de descanso, com implementação gradual em 14 meses.
1: Senado aprova acordo de livre comércio entre Mercosul e bloco formado por Suíça, Noruega, Islândia e Liechtenstein.
4: Juntos, Mercosul e EFTA formam um mercado de 290 milhões de consumidores e um PIB em 2024 de 4,3 trilhões de dólares.
2: Será que agora vai? Seleção brasileira joga hoje contra o Haiti na Copa. Em 2004, as duas seleções fizeram o Jogo da Paz na capital haitiana e o senador Maguito Vilela era um dos 4 senadores que foram lá.
5: No estádio praticamente não tinha grama, tiveram que adquirir uma grama sintética para colocar ao longo do campo de futebol para que a seleção pudesse exibir o seu belíssimo futebol.
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1: Olá, eu sou Raquel Teixeira.
2: Eu sou Anderson Mendanha.
1: Eu e o Anderson Mendanha vamos ficar com você aqui no Conexão Senado dessa sexta-feira até às 9 horas da manhã. Tudo bem, Anderson?
2: Bom dia, Raquel. Bom dia para todo mundo. Tudo muito bom, tudo muito bem.
1: A gente tava com saudade de você. Que bom que você estou com o Anderson Mendanha aqui no
2: Sempre
1: Conexão.
2: Sempre no dia das dicas de leitura.
1: É, olha que coincidência, incrível, né? Valeu, viu, Anderson? Obrigada. A gente adora ter o Anderson aqui na bancada com a gente. Obrigada também a quem tá acompanhando o Conexão pela rede Senado de Rádio. Bom dia para você que tá em Aracaju, ouvindo a gente em 103,9. Também quem está em Natal, 106,9, acompanhando o Conexão Senado. E Teresina em 104,5. Ah, e tem muita rádio parceira, viu? Também retransmitindo o Conexão. Vou trazer algumas aqui, ó. Estância, Sergipe, tem RTV Abaís. A Web Rádio Conexão Nordeste em Monte Alegre, Sergipe. Tem também a Rádio Cassi Gospel FM em Teresina, no Piauí. A Rádio Web Gospel FGR em Oeiras. Agora também Salvador, Nova Cidade FM. Obrigada, viu, pessoal, pela companhia, pela parceria. Rádio Arquivo 5 também está com a gente, retransmitindo o Conexão em Feira de Santana. Conexão Web Rádio em Barreiras, na Bahia. E só para fechar aqui as rádios parceiras da Bahia, Rádio Toda Sua em Palmas de Monte Alto. Obrigada. Obrigada pela parceria, pela companhia de vocês. Obrigada também aos ouvintes que já podem participar pelo nosso zap. Qual o zap, Anderson Mendanha?
2: 61 98611 9591. E a gente já tem mensagem, a gente já tem foto, a gente já tem...
1: Meu Deus!
2: Café da manhã do Tafarel. Vou começar com o áudio dele. Você permite, Raquel?
1: Permito. Vai, rapidinho. Vou começar só com o Tafarel, vai.
6: Bom dia, Rádio Senado. Um grande abraço a todos. Tenha uma boa sexta-feira, sextou, papai, é hoje que o Brasil volta pra casa, papai, não acredito nessa seleção nunca, tá muito fraca, um abraço a todos, Selva.
1: Eita, o Tafarel tá igual o Adriano Faria, hein? Tá,
2: pois é, o 11 minutos de hoje vai ser animado. Tem mais gente aqui, mas a gente deixa pra daqui a pouquinho, Raquel.
1: Daqui a pouco a gente traz. Ô, Tafarel, obrigada, viu? Você também quer participar, igual o Tafarel? Mandar seu áudio, mandar a foto do seu café da manhã, que ele já fez o bullying aqui com foto de café da manhã completíssimo aqui. Na verdade, é um buffet de café da manhã, que tem pão de queijo, tem café, tem suco, tem frutas variadas. Tafarel tá demais nessa sexta-feira, né?
2: Tem um chocolate quente maravilhoso.
1: Olha só, que
2: bom dia
1: para
2: todo mundo que já está aqui no WhatsApp. Daqui a pouquinho a gente passa todo mundo aqui.
1: Exatamente. Manda mensagem pra gente no 61 98611 9591. Também você pode participar pelo YouTube da TV Senado, tá? Lá no YouTube da TV Senado você vê aqui o estúdio ao vivo da Rádio Senado, vê o Anderson com essa camisa preta que dá contraste para os cabelos grisalhos.

0: dele.
1: Prateados.
0: Prateados, tá bom, desculpa. Pois é. Então você vê as imagens aí dos cabelos prateados do Anderson Mendanha aqui no YouTube da TV Senado. E lá você também participa pelo chat, né? Você manda aí a sua mensagem também. Diz de onde você tá falando, de onde você tá assistindo. Você também consegue acompanhar o Conexão Senado pelo aplicativo Senado Notícias.
1: Uhum.
0: E também ainda pelo site da Rádio Senado. Você pode ouvir aqui ao vivo tudo que acontece aqui na Rádio Senado, tá? senado.leg.br/rádio. Tem lá rádio ao vivo. Super legal, você consegue acompanhar tudo ao vivo que a gente transmite aqui pela Rádio Senado. Obrigada pela sua companhia. Você que tá indo pro trabalho, você que tá levando as crianças pra escola, já tá no trabalho aí assistindo a gente pelo YouTube, legal, obrigada, viu, pela companhia. Agora a gente espera a sua selfie. Manda selfie aí dentro do carro, a gente adora ver selfie, né, do pessoal.
1: É bom.
0: É legal,
1: é
0: né?
1: Bom. Mas para o carro antes.
0: Não, lógico, às vezes você para pra deixar a criança, né? Aproveita pra tirar aquela selfie. Pode ser em casa também a
1: também
0: selfie.
1: Pode ser
0: aí
1: em
0: junto
1: casa.
0: Com o seu café da manhã.
1: Exatamente.
0: Né, sextou, minha gente. Tá começando aqui o Conexão Senado. A gente já começa falando de jornada de trabalho. A redução da jornada de trabalho segue em discussão no Senado.
1: Uma emenda a ser apresentada em uma das propostas que tratam do tema prevê a escala 4x3 para profissionais da segurança pública e da saúde. Repórter Lana Dias.
2: O senador Carlos Viana, do PSD de Minas Gerais, anunciou que vai propor a escala 4x3 para profissionais da segurança pública e da saúde em forma de emenda a uma das propostas de emenda à Constituição que trata da jornada de trabalho no país. A ideia poderia beneficiar trabalhadores como policiais, bombeiros, médicos e enfermeiros. Carlos Viana explicou que o objetivo é valorizar a atuação desses profissionais.
3: Eles há muito tempo pedem uma escala que seja mais humana, uma escala que seja mais suportável. Então é o momento, eu entendo, para que a gente possa valorizar as forças de segurança, principalmente valorizar o pessoal da saúde e dar a eles a possibilidade de discussão e chamar a atenção sobre essa escala que é muito pesada hoje em dia para a maior parte dessas categorias.
2: A princípio, a emenda seria apresentada à PEC, que já foi aprovada na Câmara dos Deputados e aguarda despacho no Senado. O texto diminui a jornada para 40 horas semanais e 2 dias de descanso, com implementação gradual em 14 meses. Mas o senador não descartou a possibilidade de incluir a sugestão na proposta da oposição, que permite acordos para a jornada de trabalho flexível, baseada em horas, limitada a 44 horas semanais.
3: No caso da PEC 12, que é a emenda por hora, a meu ver, uma não atrapalha a outra. O que nós estamos fazendo é criar a possibilidade que determinadas categorias que não têm contrato formal de CLT possam ser empregadas e ter contratos de trabalho em várias empresas.
2: A PEC do regime flexível já está na Comissão de Constituição e Justiça do Senado, onde aguarda a designação de relator.
0: Obrigada, Lana Dias, pelas informações. Agora a gente vai, sim, com mais mensagens de ouvintes, né, Zap? Vamos lá, Zap Zap de hoje. O Anderson hoje está no comando do Zap, 61986119591. Vai lá, Anderson.
1: Muito bem, a gente já tem aqui várias mensagens. A gente já falou do Tafarel, né?
0: Uhum.
1: Que mostrou o café da manhã dele. Você
0: Isso.
1: pediu selfies. A gente vai começar aqui pelo Antônio de Maceió, mandando seu bom dia aqui. Maceió, sextou com chuva. Mais um ótimo dia para todos e um excelente final de semana para você também, Antônio. O Erasmo, também de Maceió, manda aqui o seu bom dia. Lá o Reinaldo Ferreira, lá de Monte Alto, também dando o seu bom dia aqui. Bom dia, Reizinho. Bom dia aí para todas as rádios parceiras. Quem mais está aqui? José Tiagos Campos, lá de Fortaleza. Olha, ele está mandando um áudio aqui dele também. Daqui a pouquinho a gente coloca no ar. Quem mais está aqui? Para fechar esse giro, Lilia Mendes, lá de Teresina, mandando um alô, e ela manda a foto do seu radinho.
0: Olha aí, que lindo radinho, adorei, Lilian.
1: Né? Ela manda seu radinho aqui vintage, mas totalmente tecnológico, né? Bom dia para você, Lilian, bom dia para todo mundo conectado. E vamos aqui, a Márcia de Florianópolis também manda o seu bom dia para você, Raquel.
0: Bom dia, amiga.
1: Ela adorou a empolgação do Tafarel. Um grande abraço e ela manda uma figurinha. Tá frio, mas tá bom.
0: Ah, que bom que tá frio, mas tá bom. É que você tá aquecidinha, tá com um casaquinho quentinho, né, amiga? Obrigada, viu?
1: Então a gente segue aqui com um bom dia também pro Valdemir de Aracaju e o Adailson, também de Aracaju, que lembra que hoje, 19 de junho, é o Dia do Cinema Brasileiro, em homenagem às primeiras gravações que foram feitas no país

0: 1898. Bom dia para todo mundo.
1: Legal, valeu, pessoal. Continua participando com a gente. O programa é muito mais divertido com a sua participação, principalmente no nosso zap, 61986119591. Vou passar aqui no YouTube rapidinho também,
0: vamos,
1: Anderson.
0: Lá.
1: Ó, já tá o Mauro Silva aqui com a gente, manda aqui bom dia para todo mundo, bom dia, viu? Ele tá falando, gente, é muito difícil, eu queria ver a Cineide. Ah, pois é, a Cineide é um mistério, viu, ô Mauro? Fica aí no seu imaginário,
0: ela já
1: passou por aqui.
0: Ela já trouxe o café da Raquel. Eu não tomo café esse horário, então ela não vai aparecer hoje.
1: Hoje não tem chance de você dar uma olhadinha na Cineide, mas calma, um dia, um dia. Obrigada, viu, Mauro? Também tá com a gente o Ivo Leite. O Ivo tá falando de Naviraí, em Mato Grosso do Sul. Obrigada, viu, Ivo, pela participação. A Virgínia Mirtz também tá aqui mandando o bom dia dela direto de Campina Grande, na Paraíba. Diz que tá ligada no Conexão Senado e tá mandando um abraço também para todo mundo da Embrapa Algodão, pro Rogério, o Oriel, o Alexandre, que são grandes pesquisadores aqui, segundo a Virgínia. Obrigada, viu, amiga? Um abraço para vocês. E também com a gente aqui no YouTube da TV Senado, Paulo Jones. Está por aqui também falando da derrubada do veto 50 de 2025. Obrigada, viu, Paulo? Também chegou aqui o Gentil falando... Ah, é o professor Gentil, é P. Gentil. Agora eu já até reconheci, é o professor Gentil. Ele está falando de Indaiatuba, lá em São Paulo. Obrigada a todo mundo que já está com a gente aqui no YouTube. Mandem mensagens para a gente que a gente está esperando a sua participação. Nosso time de hoje do Conexão tem Isaura Oliveira na sonoplastia, com coordenação de Antônio Carlos Soares. Bom dia, Isaura. Bom dia, Antônio. Na produção, Ana Beatriz Santos, Mauro Vergne, Rita Zumba e Felipe Alverne. Obrigada a todo o time aí da produção que ajuda a gente a levar o Conexão pra frente. Obrigada também ao nosso time de repórteres. Sem os nossos repórteres, não tem Conexão Senado. Obrigada a todo mundo e eu e Anderson Mendanha seguimos aqui com você até às 9 horas da manhã. Agora em Brasília são 7h12.
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1: Sair de casa e caminhar deveria ser uma das coisas mais simples do mundo.
0: Afinal, antes de dirigir, pedalar ou pegar um ônibus, todo mundo é pedestre em algum momento. Basta dar alguns passos pelas cidades brasileiras para perceber que caminhar pode ser uma verdadeira prova de resistência.
1: É, o trajeto começa na calçada, ou melhor, no que deveria ser uma calçada. Em muitos lugares, ela é estreita, esburacada, cheia de degraus inesperados e obstáculos de toda espécie. Há postes no meio do caminho, entulhos, mesas de comércio e até carros estacionados onde deveriam passar pessoas.
0: Para idosos, mães com carrinhos de bebê e pessoas com deficiência, o desafio ainda é maior. Em alguns trechos, a única alternativa é disputar espaço com os veículos na rua.
1: Quando finalmente chega a hora de atravessar a rua, surge outro teste. O semáforo parece ter sido programado para corredores olímpicos. A contagem regressiva mal começa e já termina.
0: Quem caminha devagar fica pelo caminho, literalmente. Em muitas avenidas, a faixa de pedestre existe apenas como um desenho no asfalto, sem a garantia de que os motoristas vão respeitá-la.
1: E há um problema ainda mais grave, a insegurança viária. Dados recentes mostram que milhares de pedestres continuam perdendo a vida no trânsito brasileiro todos os anos. A combinação de alta velocidade dos veículos com a baixa visibilidade durante a noite transforma um simples deslocamento em uma situação de risco.
0: O curioso é que a legislação brasileira já reconhece a importância de quem anda a pé. A Lei Federal da Mobilidade Urbana estabelece que os modos ativos de deslocamento, como a caminhada e a bicicleta, devem ter prioridade sobre os veículos motorizados.
1: Mas o que acontece na prática? Nossas cidades continuam carregando marcas de décadas de planejamento voltado principalmente para os automóveis.
0: As avenidas foram alargadas para os carros, os viadutos foram pensados para acelerar o trânsito, as travessias de pedestres muitas vezes ficam mais distantes do que deveriam.
1: E o pedestre, que deveria ser o protagonista do espaço urbano, acabou assumindo um papel secundário.
0: Então, talvez esteja na hora de inverter essa lógica. Cidades mais amigáveis para quem caminha costumam ser também mais humanas, mais seguras e agradáveis para todos.
1: Afinal, uma boa calçada não beneficia apenas quem está a pé. Ela melhora a vida da vizinhança, incentiva o comércio local, reduz acidentes e torna o cotidiano mais leve.
0: Enquanto essa transformação não acontece por completo, o brasileiro segue se exercitando diariamente uma habilidade pouco valorizada, a arte de caminhar.
1: Não por lazer ou escolha, mas por necessidade. E em muitos casos, com a atenção redobrada de quem sabe que por aqui, chegar ao outro lado da rua ainda pode ser uma pequena vitória. Tema legal desse Dedo de Prosa de hoje,
0: muito
1: Anderson.
0: Muito bom, né? Quem nunca passou por um perrengue numa calçada, quem nunca pisou num buraco e torceu o pé ou caiu, né? E uma história interessante para a gente fechar aqui, Raquel. Brasília, quando foi planejada, as calçadas não foram planejadas.
1: Não sabia.
0: Por isso que a gente tem esses que, na mentalidade do Lúcio Costa, a cidade é viva e o povo escolhe o seu caminho. Então, depois que as pessoas fizessem os caminhos, os trilheiros, ou como alguns chamam, caminhos de rato, né? Aí as calçadas seriam feitas em cima daqueles caminhos. Algumas aconteceram, outras não. A gente ainda vê aqui em Brasília muito trilheiro. E o grande problema das outras cidades é que, às vezes, a omissão do Estado, da Prefeitura, do Estado, né, do governo, de fazer calçadas apropriadas para todos os usos.
1: É verdade. E é tão bom andar pela cidade, né? Eu acho super legal quando você pode, por exemplo, você vai andando até a padaria.
0: Até a Paraíba é difícil, né?
1: Depende. Se você estiver lá pertinho, dá. Dá. Não, mas se você tiver, por exemplo, você quer ir ao mercado, comprar só um pão, por exemplo. Quer comprar só um leite que acabou. Só um macarrão pra fazer na hora do almoço. Cara, se dá pra ir a pé, é tão legal. É tão bom, né? Você faz uma caminhada, você vê o movimento, você vê seus vizinhos, né? Se você estiver num bairro que dá pra fazer isso andando, é legal, é bom. O ar livre também.
0: Mas tem locais que a gente precisa, como a gente falou aqui, dividir o espaço com os carros.
1: É complicado.
0: Porque também falta o respeito das pessoas que colocam coisas na calçada, carros, como a gente falou, e por aí vai, atrapalhando o pedestre, atrapalhando o trânsito.
1: Ombra o tempo inteiro é com calçada pavimentada, super tranquilo, não tive problema nenhum, mas é uma realidade diferente aqui no plano,
0: diferente,
1: né?
0: E mesmo aqui no plano, a gente tem locais com calçadas de 60 anos,
1: isso.
0: Mas tem que valorizar também o que é feito. Recentemente, nos últimos anos, as calçadas têm sido reformadas no padrão já internacional, largas, para poder caber uma pessoa indo e outra voltando.
1: Isso aí. Conta pra gente como é que funciona isso aí na sua cidade. Manda pra gente no zap 61 98611 9591. Agora são 7h19. Já vamos trazer mais matéria aqui do Senado Federal. A Comissão de Direitos Humanos debateu a criação de uma política nacional de enfrentamento à violência contra a mulher.
0: A audiência pública discutiu um projeto que garante por lei a permanência das medidas já existentes de proteção. Repórter Patrícia Oliveira.
3: O Brasil registra uma média de 4 mulheres assassinadas por dia e esse número está aumentando. Só no primeiro trimestre deste ano, os casos de feminicídio cresceram 7,5% em relação ao mesmo período do ano passado. A Comissão de Direitos Humanos debateu um projeto que transforma em lei e amplia as ações que hoje já são executadas por programas e normas administrativas, para garantir a permanência dessas políticas de proteção, mesmo com as mudanças de governo. Para a gestora pública Mia Costa, apesar dos avanços na legislação, as medidas protetivas têm sido mais uma reação do que um impedimento à violência contra as mulheres.
4: Os crimes, eles acontecem dentro das residências, na maioria dos casos. Quando essa mulher não consegue pedir ajuda, que nós não estamos conseguindo chegar a tempo de impedir que essa violência aconteça.
3: A proposta do senador Paulo Paim, do PT do Rio Grande do Sul, prevê a integração dos serviços de atendimento, a ampliação do acesso ao acompanhamento psicossocial, a capacitação de profissionais e ações de prevenção à violência e ao feminicídio.
5: Não pode depender apenas de ações pontuais ou de boa vontade de governos. É necessário construir uma política de Estado, a atuação coordenada entre União,

0: estados, DF e municípios.
1: Entre as medidas previstas estão a expansão das unidades da Casa da Mulher Brasileira, a criação de unidades móveis para atender regiões sem serviços especializados e campanhas permanentes de conscientização.
2: Obrigada, Patrícia Oliveira, pelas informações. Agora são 7h21 e a gente vai direto para as manchetes dos portais na internet nessa sexta-feira. Começando pela Agência Brasil. PGR se manifesta contra a suspensão da lei da dosimetria. E plataformas passam a exigir autorização para remunerar canais de crianças e adolescentes. Agência Câmara, participação popular na Câmara cresce 90% em um mês. E Câmara aprova projeto que define novas regras para a proteção da indústria nacional. A gente passa também agora pelo portal do Senado. PEC dos agentes de saúde pode ir a voto na próxima semana. E famílias cobram mais apoio a pessoas com ataxia. Essas as manchetes do Portal do Senado, da Agência Câmara e da Agência Brasil para essa sexta-feira, 19 de junho. Deixa eu mandar mais um bom dia para as rádios parceiras. Deixa eu ver de onde que eu vou falar agora. Vou falar de Alagoas. Rádio Salomé está com a gente em São Sebastião, retransmitindo Conexão. Obrigada pela parceria de vocês. Tem também a Rádio Comunitária em Arapiraca, a History Web Rádio lá em Maceió. Também em Maceió, Web Rádio Festa está com a gente. Obrigada pela parceria de sempre. Ainda em Alagoas, o Rádio Rural FM Web, lá em São José da Tapera. Obrigada pela companhia de vocês. E agora no Rio Grande do Norte, lá em São Bento do Trairi, tem a Rádio Princesa FM e também tem a Rádio Comunitária Santana, em Natal. Muito obrigada pela parceria. As rádios parceiras vão levando as informações do Conexão Senado cada vez mais longe. E a gente já chega aqui para uma outra matéria agora. O Senado aprovou um acordo de livre comércio entre o Mercosul e o Bloco Europeu EFTA. A associação é formada por Suíça, Noruega, Islândia e Liechtenstein. Repórter Pedro Pincer.
3: O Senado aprovou o texto do acordo de livre comércio entre os países do Mercosul e da Associação Europeia de Livre Comércio, bloco formado por Islândia, Liechtenstein, Noruega e Suíça. O acordo prevê a liberalização tarifária dos setores industrial e agrícola, levando em consideração as especificidades de cada mercado. Uma área de livre comércio será estabelecida, com a eliminação de tarifas de importação do comércio bilateral. Os dois blocos se beneficiarão do tratado, concluído em julho de 2025, com melhorias no acesso aos mercados para mais de 97% de suas exportações. O relator, senador Nelsinho Trade, do PSD de Mato Grosso do Sul, afirmou que a ideia é diversificar parceiros comerciais para os produtores brasileiros, em meio a uma instabilidade geopolítica.
4: O instrumento consolida a aproximação do Mercosul com economias desenvolvidas de alta renda, situada entre as de maior PIB per capita do mundo, e o faz logo na esteira do entendimento alcançado com a União Europeia. Compõe-se, assim, um arco de acordos que amplia de modo expressivo o alcance preferencial das exportações regionais no continente europeu.
3: Juntos, Mercosul e EFTA formam um mercado de 290 milhões de consumidores e um PIB em 2024 de 4,3 trilhões de dólares. Entre os produtos agrícolas beneficiados por cotas tarifárias estão laticínios, chocolates e fórmulas para alimentação infantil. Do lado europeu, a entrada em vigor resultará na eliminação integral das tarifas para os setores industrial e pesqueiro. O texto segue agora para a promulgação.
2: Obrigada ao Pedro Pincer, que daqui a pouco volta para participar do 11 Minutos. Hoje tem 11 Minutos, hein, minha gente? Vamos falar aí da Copa do Mundo. Vamos ver que o Pedro Pincer tem para falar para a gente aí do Jogo do Brasil logo mais à noite, hein? Vamos lá, você não pode perder. Ops, a voz está falhando aqui, mas vamos nessa. Olha, antes da gente seguir para o nosso bloco regional, Isaura, tem um áudio aqui que a gente precisa passar. A Eliette tá mandando aqui um recado, acho que a galera tá custando acordar para ir para a escola hoje. E assim, as férias estão quase chegando, né? Tá friozinho, todo mundo quer dormir um pouquinho mais. Pois é, todo mundo com sono. Não, vamos ouvir a Eliette.

0: Eliette, ela tem um recado bem legal.
1: Bom dia, minha gente.
0: Dia.
1: Aqui é Eliette de Cuiabá, vovó Eliette. Queria pedir um recado, dar um recado para vocês. É. Pedir para Indira e Teodora acordarem, levantar para ir para a escola, pelo amor de Deus. Hoje sextou, é o último dia da semana. Pede para essas meninas levantarem e ir para a escola, por gentileza. Um beijão para vocês. Bom dia.
0: Ô, meninada, vamos levantar que a vovó Eliette tá querendo sair, né, gente? Vamos pra escola, ó. Tá friozinho, todo mundo com preguiça, mas vamos embora, né? Vovó Eliette tá apelando aqui pro Conexão. Vamos lá, meninas. Obrigada, viu? Teodoro e Indira, hora de levantar, meninas. Um beijo para vocês, um beijo para Eliette também. Obrigada, viu, Eliette, pela companhia. Agora em Brasília são 7h26. Diga lá, Anderson.
2: 7h26. Pois é, estamos aqui. É, quero mandar meu bom dia especial. Mano, posso mandar bom dia pra minha mãe?
0: Mas é claro, pode fazer igual a Xuxa, mandar um beijo pra minha mãe, pro meu pai, pra
2: mãe,
0: você,
2: mãe, bom dia. Bom dia também pra Gisele, minha esposa, pra Clarice, Inácio. Posso mandar pro cachorro também?
0: Mas claro.
2: Bom dia pro Toff também. Gente, só pra animar, essa sexta-feira, sextou, hoje tem jogo do Brasil. Vamos que vamos, apesar do pessoal que tá aí meio pra baixo, meio jururu. Mas pensa assim, se você torce pro Vasco, tudo pode. Vamos em frente.
0: Até, não, todo mundo agora resolveu bulinar com o Vasco, gente. O que, que é isso? Anderson Mendanha, 11 minutos tá chegando.
2: Tem notícia.
0: Pois é, daqui a pouco a gente conversa sobre isso. Agora a gente vai pro nosso bloco de cidades. Eu vou mandar bom dia pra Maceió, que ouve a gente em 105,5. E também pra Campo Grande, Mato Grosso do Sul, em 105,5, que ouve a gente com uma hora menos. Lá são 6h27.
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2: E a gente começa o bloco regional por Alagoas. Motoristas que circulam pela Avenida Gustavo Paiva, no bairro Cruz das Almas, em Maceió, devem ficar atentos às mudanças no trânsito. Entre as principais alterações está o fim de um trecho de contrafluxo na via, que passa a ter 4 faixas no sentido centro. Segundo o Departamento Municipal de Transportes e Trânsito, as mudanças buscam melhorar a fluidez do tráfego em uma das regiões mais movimentadas da capital. A implantação será feita de forma gradual, com apoio de agentes de trânsito para orientar os condutores. E agora vamos para o Mato Grosso do Sul, do Jornal da Nova. A polícia de Mato Grosso do Sul encontrou R$200 mil na casa de um médico suspeito de participar de uma fraude milionária em neurocirurgias. Segundo a polícia, os suspeitos superfaturavam até 70% as neurocirurgias e foram cumpridos 12 mandados de busca e apreensão. Conforme a investigação, o grupo pode ter desviado mais de 6 milhões por meio da judicialização das cirurgias. Raquel Teixeira.
0: Legal, esse foi nosso primeiro bloco regional de hoje. A gente trouxe então notícias de Mato Grosso do Sul e de Alagoas. Obrigada, viu, Anderson? Daqui a pouco, no segundo bloco regional de hoje, a gente traz também notícias de Roraima e de Santa Catarina. Agora são 7h29, a gente vai para um intervalo bem rapidinho. Daqui a pouquinho a gente volta.
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5: De volta em Brasília, 7 horas 32 minutos. Bom dia, ótima sexta-feira. Para você que ouve o Conexão Senado, você que está em Manaus. Em Manaus são 6h32. Obrigada pela companhia. Você que está ouvindo pela Rede Senado de Rádio aí em Manaus, em 106,9. Obrigada pela companhia. Vai, Anderson Mendanha.
6: Um aviso aí para quem é de Belém e está acompanhando a gente pelo YouTube, pelo aplicativo. A rádio em Belém ainda está fora do ar, houve uma queda de energia. Essa queda de energia comprometeu os equipamentos, nossa equipe está trabalhando para restabelecer lá. Então fica aí o esclarecimento, o nosso aviso, tá? Assim que estiver disponível, a gente volta, a gente avisa, tá? Mas o pessoal está trabalhando, tá bom?
5: Legal, tá dado o recado então para você que está em Belém. Então, aí em Belém o pessoal vai ficar então com o aplicativo Senado Notícias por enquanto, vai ouvir pelas rádios parceiras, vai pro YouTube, né? Só não deixa a gente, por favor, porque a sua participação é muito importante. Deixa eu trazer até umas rádios parceiras aqui, Anderson.
6: Por favor.
5: Antes da gente ir pro Zap, dar mais uma rodada no Zap, vou trazer rádios parceiras lá de São Paulo. Lá em Birigui tem a Web Rádio Redase, em Batatais a Rádio Ativa, tem também a rádio Excelsior FM em Araçatuba, São Paulo. Agora lá em Monte Alto, a gente sempre fala com o pessoal da Web Rádio Jornal TV Brasil, o Reizinho, né? Tá sempre com a gente, obrigada, viu, Reizinho? A Rádio Interativa Web em Botucatu também tá com a gente, a Rádio Romântica 1 em Ribeirão Preto e a Rádio Consolata em São Manuel, São Paulo. Só algumas das rádios de São Paulo, tá? Que estão com a gente retransmitindo o Conexão. Obrigada pela parceria de vocês. Deixa eu passar primeiro aqui no YouTube, ó, um monte de gente já tá aqui com a gente também, mandando mensagem. A Pri fala com a gente lá de Seropédica, no Rio de Janeiro. Obrigada, Pri, pela mensagem. Coraçãozinho pra você também, viu, amiga? A Patrícia Vitória também tá aqui. A gente tava aqui conversando sobre andar a pé na cidade, blá, blá, blá. E eu ia falar que ia pra padaria e falei que ia pra Paraíba, né? É. Lógico que o nosso ouvinte não perde oportunidade, né? Pois a Patrícia tá aqui pra mim assim, Raquel, ir pra Paraíba a pé? Cineide, pelo amor de Deus, traga o café da menina. Pior é que eu já tomei o café, viu, amiga? Obrigada, Patrícia. O Auridan Padilha também tá com a gente aqui no YouTube da TV Senado, mandando bom dia pra todo mundo. Bom dia, Auridan. O pessoal também lá da Jornal Brasil Net, acabei de falar do Reizinho, né? Obrigada, gente, pela parceria. Francisco Erlandson também passa para dar um bom dia todo especial. E o Nazareno Azevedo também tá aqui no Zap. Bom dia, Nazareno. Obrigada pela companhia. E no Zap, Anderson, no 61 98611 9591.
6: Eu vou começar esse giro aqui com um momento fofura.
5: Ah, vamos lá.
7: Sextou, Rádio Senado. Tô indo pra escola escutando.
6: Guilherme de Fortaleza. Bom dia, Guilherme. Bom dia pra todo mundo. Sextou.
5: Que animação. Com essa animação aí, até eu fiquei animada, Guilherme. Que legal. Sextou, amigo.
6: Nosso bom dia pra Maria de Recife, que tá acompanhando a gente. Bom dia, Raquel. Um forte abraço pra todo mundo. Que Deus abençoe o nosso trabalho. Bom dia. O Antônio Claret, né, manda um bom dia pra Raquel Padriano. Tá lá em Petrópolis. Petrópolis tá frio, Raquel, do jeito que você gosta. Temperatura de 9 graus, ele já tomou cafezinho sem açúcar, bem quentinho. Ótimo final de semana.
5: Tá friaca,
6: gostei,
5: né?
6: 9 graus eu gostei, tô indo pra aí.
5: Eita.
6: Janina Moreira de Macapá. Também sextou, muita bandeirinha do Brasil. Sobre o tema mobilidade, ela disse que lá na cidade dela é tudo o que a gente disse. E além disso, ainda tem o lixo nas ruas.
5: Eita,
6: que tristeza.
5: E atrapalha muito a caminhada, né, amiga?
6: Demais, demais.

0: O Auridan de... Perdi o Auridan.
1: Auridan de Macapá.
0: De Macapá. Manda aqui o seu bom dia também. Diz que lá em Macapá, hoje tem céu de brigadeiro. E elogia sua blusa. Muito, muito bonita.
2: Valeu, Auridan.
0: Fechando esse giro, a gente manda o nosso bom dia para o José Roberto, que mandou um áudio aqui, daqui a pouquinho eu coloco, né? E o César de Aracaju, que também fala do nosso dedo de prosa da caminhada. E ele fala o seguinte: pouca gente sabe que o carro que dobra a esquina perde a preferência e deve dar passagem para quem está a pé atravessando a rua, mesmo que não haja faixa de pedestre. Além disso, os órgãos de trânsito fazem muito pouco para a segurança das travessias. Como a gente disse aqui, você lembrou também, Raquel, a prioridade é sempre o fluxo dos carros.
2: É verdade. Obrigada, viu, gente, a todo mundo que está participando com a gente. Manda mensagem no 61-98611-9591. Agora em Brasília são 7 horas 36 minutos e a gente vai para a nossa reportagem especial, que tem a última parte hoje. A reportagem especial Revolução na Oncologia, a caneta que detecta o câncer. Vamos falar sobre as leis que podem ajudar na incorporação da nova tecnologia ao Sistema Único de Saúde.
0: Essas normas nasceram de projetos que foram debatidos e aprovados pelo Congresso Nacional. A reportagem é da Marcela Diniz.
3: Uma caneta que detecta o câncer em 10 segundos. A invenção da cientista brasileira Lívia Eberlin pode mudar as formas de diagnóstico e tratamento da doença. O potencial é grande e o interesse internacional. Mas o que a doutora Lívia deseja é que o Sistema Único de Saúde brasileiro seja o primeiro do mundo a dispor da tecnologia.
4: Parceria com o governo para a gente trazer a tecnologia para os pacientes do SUS e para o Brasil antes do resto do mundo, realmente colocando o Brasil na liderança do tratamento oncológico. Queria muito uma parceria com a Anvisa, conversar com eles para discutir como que a gente pode acelerar e priorizar a aprovação. Nunca tivemos uma complicação, nunca. Com nenhum paciente que a caneta foi testada, nunca tivemos uma complicação, nenhuma infecção, nada, nada com o uso da caneta.
3: O caminho para a incorporação de uma nova tecnologia ao SUS é esse mesmo. Primeiro, conseguir o registro sanitário junto à Agência Nacional de Vigilância Sanitária, depois submeter um pedido de avaliação à Comissão Nacional de Incorporação de Tecnologias no Sistema Único de Saúde, CONITEC. A palavra final é do Ministério da Saúde. Mas a legislação brasileira possui normas que podem fortalecer o argumento favorável à caneta detectora do câncer. Uma delas é a Política Nacional de Prevenção e Controle do Câncer, que tem entre suas diretrizes a busca pela incorporação de tecnologias diagnósticas e terapêuticas mais precisas e menos invasivas. Essa lei é fruto de um projeto aprovado no final de 2023 pelo Senado. O relatório do senador Dr. Irã do Progressistas de Roraima enfatiza a inovação nas ações contra o câncer.
5: Abrange os múltiplos aspectos envolvidos no problema e preenche as lacunas da política vigente de modo a fortalecer e inovar na prevenção e no controle do câncer. O câncer é uma doença multifatorial e é fundamental combatê-la de todas as maneiras possíveis: prevenção, promoção da saúde, rastreamento, diagnóstico e tratamento, com o intuito de evitar as mortes e assegurar a vida em sua plenitude.
3: Em 2026, a Política Nacional de Prevenção e Controle do Câncer foi atualizada e trouxe avanços importantes como o fomento à produção nacional de tecnologias, o estímulo à inovação e o fortalecimento de parcerias público-privadas. A norma também fomenta

0: Doutor Eudócia, do PSDB de Alagoas.
1: Inovações importantes que farão a diferença no tratamento do paciente oncológico. Esse projeto de lei veio modernizar, veio diminuir a demora entre a descoberta de um tratamento e sua oferta no SUS. E o câncer é tempo dependente. O melhor tratamento para as doenças oncológicas é o diagnóstico precoce, para que tenha um tratamento devido e de uma forma oportuna.
0: Foi a pedido da senadora doutora Eudócia que a Lívia Eberlin veio ao Senado falar sobre a caneta detectora do câncer. Na audiência, a cientista lembrou que sua invenção pode ajudar o Brasil a cumprir outras duas leis. A que define prazo de 30 dias para o diagnóstico do câncer no SUS e a que obriga que o tratamento gratuito comece em até 60 dias após a confirmação da doença.
2: Existem prazos legais para o diagnóstico e tratamento, amplamente descumpridos. Por quê? Porque tem as pessoas na fila, tem procedimentos que não são eficazes. A precisão da caneta é a promessa que se cumpre essa lei.
0: Se a caneta detectora do câncer será ou não incorporada ao SUS, ainda não sabemos. Mas a demanda por tratamentos oncológicos de ponta existe e vem acompanhada por uma cobrança. A de que a tecnologia não seja privilégio de quem tem mais dinheiro, mas que esteja disponível para todos e de forma gratuita.
2: Demanda pública da caneta já existe. As perguntas chegam para mim todos os dias. Lívia, quando que estará disponível no SUS? Eu tenho uns comentários aqui do Instagram. Olha, eu ia até republicar o seu estudo, mas infelizmente só fica com os ricos essa tecnologia. Não abrange o SUS e a grande demanda. Maravilha, Lívia, de notícia. Parabéns para ela. Só um detalhe, esse hospital só vai salvar milionários. Só os ricos vão ter acesso. E é essa realidade que a gente precisa mudar, né? O acesso à tecnologia de ponta tem que ser para todos.
3: Você ouviu a reportagem especial Revolução na Oncologia, a caneta que detecta o câncer. Uma reportagem de Marcela Diniz com edição de Maurício De Santis, Samara Sadek e sonoplastia de André Menezes. As 5 partes da reportagem já estão disponíveis no nosso site senado.leg.br/rádio. Agora em Brasília, 7 horas 42 minutos.
4: Internacional.
5: E vamos ao destaque da Rádio França Internacional. Negociações entre Estados Unidos e Irã são adiadas por tempo indeterminado. O destaque é com a Luísa Ramos.
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7: As negociações entre Estados Unidos e Irã, previstas para esta sexta-feira na Suíça, foram adiadas por tempo indeterminado. O anúncio foi feito pelo governo suíço poucas horas depois de a Casa Branca confirmar que o vice-presidente J.D. Vance não viajaria para o país, alegando restrições logísticas. Ainda não há nova data para a retomada das discussões. O adiamento ocorre após a assinatura do acordo entre Washington e Teherã, que prevê o fim das hostilidades no Oriente Médio. Apesar disso, a violência continua no terreno. No sul do Líbano, bombardeios noturnos israelenses deixaram pelo menos 18 mortos e dezenas de feridos. Diante da escalada, a França pediu que Israel respeite o acordo. Informações com Daniela Franco.
8: O chefe da diplomacia francesa, Jean-Noël Barrot, pediu que Israel respeite o protocolo de acordo assinado na quarta entre Irã e Estados Unidos, que prevê o fim das hostilidades, inclusive no Líbano. As declarações de Barrot foram feitas após novos ataques israelenses no sul do país. O ministro francês ainda defendeu que os Estados Unidos pressionem seu aliado. Mas Israel afirma que continuará atacando alvos do Hezbollah. O ministro israelense da Segurança Nacional, Itamar Ben-Gvir, figura da extrema-direita e aliado político do primeiro-ministro Benjamin Netanyahu, declarou, abre aspas, Israel deve deixar claro para o mundo inteiro que o sangue de seus filhos e a segurança de seus cidadãos não estão à venda, fecha aspas. Todo o Líbano deve arder, acrescentou Givir após o anúncio da morte de 4 soldados israelenses no Líbano. Enquanto isso, os Estados Unidos começaram a aplicar medidas previstas no acordo, como o fim do bloqueio marítimo aos portos iranianos. Trump voltou a defender o texto, mas reconheceu que ele ainda não é definido.

0: definitivo e alertou que novos ataques podem ser retomados caso as negociações fracassem.
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2: Esses então os destaques internacionais para essa sexta-feira, 19 de junho. Deixa eu dar bom dia para mais rádios parceiras que estão com a gente aqui agora retransmitindo o Conexão. Vou falar direto para o Japão. Vou dar uma boa noite para quem está lá no Japão, em Osaka, ouvindo o estúdio FKM Broadcasting. Obrigada pela parceria também. Bom dia também para quem está lá na Dos Montes Web Rádio, em Santana dos Montes, Minas Gerais. MK2 Estúdio em Uberlândia. Rádio Aurora FM também em Uberlândia. Rádio Filhos da Terra em Nova Era, lá em Minas. E Web Rádio e TV Estéreo Vale FM em Lavras. Algumas das rádios parceiras que estão retransmitindo o Conexão para Minas Gerais. Obrigada pela companhia. Agora são 7 horas 46 minutos e hoje é sexta-feira. Sexta-feira é dia de dicas de leitura. E o Anderson Mendanha destaca 3 livros que vão da delicadeza ao perigo.
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4: Oi, pessoal, sou Anderson Mendanha e se você está procurando novas leituras para mergulhar de cabeça, daquelas que prendem, emocionam e ainda rendem boas reflexões, hoje eu trago uma seleção com 3 propostas bem diferentes, mas igualmente envolventes. Começando por uma história mais íntima e realista, Sanduíche, da Catherine Newman, chega ao Brasil cercado de expectativa, depois de virar sucesso na lista do New York Times. O romance acompanha Rock, uma mulher na casa dos 50 anos que vive aquela fase conhecida como geração sanduíche. Ao mesmo tempo que ainda cuida dos filhos, começa a lidar com o envelhecimento dos pais. Durante uma viagem de férias em família, tudo aquilo que parecia estável começa a mexer por dentro. Memórias vêm à tona, o corpo dá sinais de mudança, o casamento entra em revisão e a identidade pessoal passa a ser questionada. É um livro que fala sobre o tempo e sobre como ele transforma tudo. Mas não espere um tom pesado. O autor equilibra bem a emoção e o humor. Há momentos de desconforto, especialmente quando aborda temas como menopausa e sexualidade. Mas também temos leveza, também temos identificação. É o tipo de leitura que faz rir, que faz refletir e, em alguns momentos, até se reconhecer nas entrelinhas. É um livro ideal para quem gosta de histórias humanas, sinceras e, olha, cheia de nuances. Agora, se a ideia for mudar completamente de cenário, a aposta pode ser A Estrada dos Ossos, da Demi Winters. Aqui o leitor vai entrar num universo sombrio, inspirado na mitologia nórdica, onde a violência e o fanatismo religioso moldam a vida de todo mundo. Logo no início, já dá para sentir o clima pesado. Execuções públicas fazem parte da rotina do reino. É nesse ambiente que surge Sila, uma protagonista marcada por traumas e cheia de segredos. Depois de perder o pai de uma forma brutal, ela precisa fugir. E isso significa atravessar a temida Estrada dos Ossos. E o nome não é exagero, não. Poucos sobrevivem a esse trajeto. Ao longo da jornada, Sila enfrenta soldados, criaturas ameaçadoras e perseguições constantes. Para aumentar suas chances, ela se infiltra em um grupo de mercenários, o temido Bando do Machado Sangrento. É aí que a história ganha mais camadas. Entre desconfianças, alianças e tensões, surgem também sentimentos inesperados. O famoso trope, inimigos que se apaixonam, aparece, mas sem simplificar os conflitos. Além disso, a narrativa traz múltiplos pontos de vista, ampliando o universo e aprofundando os personagens. Com mais de 600 páginas, é uma leitura densa, cheia de ação, magia, política e emoção. Perfeita para quem gosta de fantasia, com personagens fortes e um toque de romance intenso. Agora, minha terceira dica é uma leitura mais acelerada, provocativa e carregada de tensão, Obcecada pelo Mafioso, de Mila Vander. O livro mergulha no universo do dark romance, um dos gêneros mais populares das redes sociais atualmente. Aqui, a história gira em torno de Cris, uma estudante comum, que vê a sua vida mudar ao cruzar o caminho de Miguel, um mafioso ferido. O que começa com um acordo de ajuda, rapidamente evolui para uma relação intensa e perigosa. Cris é puxada para um mundo onde as regras são outras e muitas vezes cruéis. Entre promessas, ciúmes, disputas de poder e segredos, o romance se constrói.

0: Troy em meio ao risco constante. A química entre os personagens é muito, muito forte e conduz boa parte da narrativa. Há cenas sensuais e conflitos emocionais que colocam os personagens à prova o tempo todo. Não é uma história leve e nem confortável. Essa é justamente a proposta desse livro. É o tipo de leitura que aposta na intensidade, no proibido e no fascínio pelo perigo. Então, são três dicas de leitura, três estilos, três ritmos e três experiências bem diferentes, mas todas com personagens que, de alguma forma, estão tentando entender quem são e até onde pode ir. Se você quiser saber mais sobre esses livros, dá um pulinho lá no Instagram e use a hashtag Dicas Autores e Livros. Eu preparei um post especial com essas três leituras. Se você quiser, pode ir direto lá no meu perfil literário. Anota aí, @litera.livros. Eu, Anderson Mendanha, vou ficando por aqui. Obrigado mais uma vez pela sua companhia. Até a próxima. Boa leitura.
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2: Esse foi o Dicas de Leitura de hoje com Anderson Mendanha. 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
0: E tem Momento Mechan.
2: Eita, vai lá, aproveita.
0: Do Autores e Livros dessa semana, você vai acompanhar um bloco especial só com thrillers de suspense e livros policiais, tá? 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
2: Legal, Anderson, obrigada, viu? Ó, são 7h52, deixa eu passar rapidinho aqui no YouTube, tem um monte de gente mandando mensagem aqui, Anderson. Ó, o pessoal que tá aqui falando lá de Bagé, a Ana Del Pino, tá falando de Bagé no Rio Grande do Sul. Bom dia, Ana, obrigada pela companhia. Também com a gente aqui agora o Marcos Vinícius, tá em Santos, mandou aqui um sextou e brasileirou pra todo mundo. Pois é, mais tarde tem que brasileirar, né, Marcos? Vamos torcer aí pra seleção, obrigada, amigo. Mário Bala também tá por aqui elogiando o Dicas de Leitura, tá mandando parabéns pra você, viu, Anderson?
0: Muito obrigado.
2: Mário tá sempre com a gente, ele diz, olha, gente, hoje o Caimar não vai jogar, o Cancelotti não escalou o atleta paralímpico. O Mário Bala também tá que nem o Adriano. Não tá muito confiante nem no Neymar, nem na seleção. Obrigada, viu, amigo? Um abração pra você. Participa com a gente aí no YouTube ou também no nosso zap, o 61 98611 9591. A gente segue caminhando aqui com as matérias de hoje do Conexão Senado. A Comissão de Ciência e Tecnologia debateu em audiência pública a criação do Dia Nacional de Conscientização sobre Ataxias em 25 de setembro.
0: Ataxias são doenças neurológicas que afetam a coordenação dos movimentos. Repórter Marcela Diniz.
3: A Comissão de Ciência e Tecnologia debateu em audiência pública a criação do Dia Nacional de Conscientização sobre Ataxias, grupo de distúrbios neurológicos que prejudicam o equilíbrio, a coordenação motora, a fala, a deglutição e outros movimentos. A data seria celebrada em 25 de setembro, como já acontece no calendário internacional. O professor da Universidade Federal do Ceará, Paulo Nóbrega, explicou que existem as ataxias genéticas, sendo a mais comum a de Friedreich, e as adquiridas, que podem decorrer do uso de álcool ou por causa de AVCs, doenças autoimunes e outras condições. Nóbrega acredita que criar uma data para falar das ataxias, além de colaborar com a maior circulação de informações, contribui para a capacitação de profissionais da saúde e o fomento à pesquisa.
4: Estabelecer um dia e aumentar a conscientização leva a aumento de investimento em pesquisa em ataxia, a aumento de conhecimento pelos profissionais de saúde, melhorando o diagnóstico precoce, reabilitação especializada, melhora no acesso e incorporação de novas substâncias e conscientização e apoio por conta da sociedade civil.
3: O presidente da Comissão de Ciência e Tecnologia, senador Flávio Arnes, do PSB do Paraná, espera que este ano a data de conscientização sobre as ataxias já esteja no calendário nacional.
5: Espero que essa lei esteja sancionada até a data de setembro, sabe? Sancionada. Isso significa ser aprovada no Senado, passar na Câmara e ter a sanção do presidente da República.
3: A diretora-geral do Instituto Brasileiro de Ataxias, Fernanda Queiroz, que é mãe de um adolescente com a condição, relatou a demora no diagnóstico, o despreparo das escolas, a sobrecarga do cuidado sobre as mulheres e os altos custos dos tratamentos. Uma das demandas dos pacientes é a incorporação ao SUS de um medicamento que desacelera a progressão da ataxia de Friedreich. Mas Fernanda lembrou também da importância de se pesquisar aqui outros tratamentos.
6: Hoje tem um medicamento para um único tipo de ataxia, nós estamos falando de várias. Trazer pesquisa para o Brasil é diminuir custo para o próprio Brasil, porque depois o medicamento vem num preço que nem o governo consegue nos financiar.
3: O coordenador-geral de doenças raras do Ministério da Saúde, Nathan Monsores, convidou as associações de pacientes e familiares a participar do grupo de trabalho sobre condições neurodegenerativas que acaba de ser formado no Ministério.
7: E a gente também terá a oportunidade, ao longo das reuniões desse GT, de ouvir, de trazer as associações de pacientes, ouvir os pacientes e suas demandas. Esse grupo de trabalho já teve a sua primeira reunião, nós já estamos trabalhando num documento de linha de cuidado que a gente convide as associações para estarem junto com a gente.
3: O debate também contou com a participação do André Maia, que tem ataxia de Friedreich, e da mãe dele, Marla, que é diretora-geral da Associação Brasileira de Ataxias Hereditárias e Adquiridas. Ela pediu que o Congresso seja iluminado de azul no dia 25 de setembro, em alusão à data internacional que dá visibilidade a esse grupo de doenças.
2: Foi a Marcela Diniz. Obrigada, Marcela, pelas informações. Vou trazer mais algumas rádios parceiras antes da gente seguir aqui para o nosso próximo intervalo, Anderson. Vou dar bom dia para o pessoal da Rádio Cassi Gospel FM lá em Aparecida de Goiânia. Bem aqui pertinho, né? Obrigada, viu, gente, pela parceria. Rádio CPA FM em Cuiabá, Mato Grosso, também retransmitindo. Por lá são 6h56, uma hora menos, né? Obrigada, viu, gente, pela parceria. Rádio Amazonas também está com a gente em Tangará da Serra, retransmitindo Conexão. Web Rádio Centro-Oeste FM em Santa Terezinha, obrigada pela companhia. E Rádio Integração FM em Bela Vista, Mato Grosso do Sul, lá também são 6h57. Obrigada pela parceria, levando aí as informações do Conexão Senado cada vez mais longe. Agora em Brasília são 7h57. Vamos para mais um intervalinho aqui do Conexão Senado? Daqui a pouquinho, daqui 2 minutinhos, a gente volta e a gente já vai voltar trazendo aí uma rodada bem especial do Zap, com seu áudio, com a sua selfie, com seu café da manhã. Cadê? Já participou? Não? Olha, aproveita esses 2 minutos que você vai levantar aí para tomar um cafezinho. Já manda sua mensagem no 61 98611 9591. A gente espera você.
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11: A seleção da França chega à Copa do Mundo de 2026, consolidada como uma das principais candidatas ao título mundial, de acordo com analistas e mercados de apostas. O capitão e grande estrela da companhia é Kylian Mbappé. Com 12 gols marcados em Copas, o atacante do Real Madrid está a apenas 2 de superar o recorde histórico de Just Fontaine, que marcou 13 vezes em 1958. Para este Mundial, a França também renovou sua identidade visual com novos uniformes. O kit reserva batizado de Liberté é uma homenagem à Estátua da Liberdade, presente da França aos Estados Unidos em 1886, apresentando uma cor verde acinzentada que remete ao cobre oxidado do monumento. Os Le Bleus estão no grupo 1, junto com Senegal, Iraque e Noruega.
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2: Voltamos em Brasília. Brasília, 8 horas. Ótima sexta-feira para você que está ouvindo o Conexão Senado. Uma hora de programa já foi, viu, Anderson? Já são 8 da manhã. A gente fica aqui até às 9, trazendo tudo o que acontece aqui no Senado Federal, no Brasil e no mundo. Para você que está ligado com a gente, você que está aí no Rio de Janeiro ouvindo a gente em 105,9, também em São Luís em 96,9. Obrigada pela companhia. Vou trazer rádio parceira, vou trazer duas só. Depois eu passo para você falar do Zap. Calma.
0: Você está me cortando.
2: Não, tá, vou trazer só duas. Rádio Comunitária Tribuna, lá em Campestre, no Maranhão. E também tem a Rádio Diamantina e Governador Edson Lobão, retransmitindo com a gente o Conexão. Obrigada pela parceria de sempre. Agora sim, quem tá no Zap no 61986119591, Anderson?
0: Tem muita gente aqui. A gente vai começar por Maceió. A Tayane mandou um áudio aqui. A gente vai colocar aqui, ela falando um pouquinho, uma mensagem relacionada ao nosso dedo de prosa.
12: Oi, bom dia, meu
0: bom
12: nome
0: dia.
12: É Vicente, eu tô falando de Maceió. E eu queria pedir pros adultos não dirigirem depois de beber. Porque eu tô aqui em Maceió, um moço, ontem ou hoje, ele bebeu, dirigiu e bateu aqui, né? Aí por causa desse acidente, a rua tá toda parada e eu tô atrasado pra minha festa de São João na escola.
2: Poxa, aí não dá, né?
0: Aí não
2: atrasar
0: dá.
2: Atrasar pra festa então, junina é muito chato.
0: Aí não dá. Vicente, bom dia pra você, boa festa pra você. Espero que já tenha chegado na escola. Depois você recebe aqui o nosso bom dia, né? Sextou com São João, que coisa melhor?
2: Olha que delícia.
0: A gente tem também aqui, ó, a Luísa Lanai, né, que tá aqui com a gente também, mandando foto, mandando áudio também.
13: Bom dia, tia Raquel. Dia. Bom dia, tio Anderson.
0: Bom dia.
13: Estou indo hoje pra escola com minha irmã Belinha e estamos muito animadas. O Brasil vai vencer.
2: Olha aí.
13: Mas quem dá de goleada todos os dias é o Conexão Senado. Beijos, amo vocês.
0: Maravilhosa, fofa. obrigado pra vocês. Aqui a foto delas, ó.
2: Ah, elas são lindas demais, gente. Parabéns, viu, meninas? Prontinhas pra torcer pro Brasil, né? Que legal.
0: Quem mais aqui dá bom dia? Já, né? O Cláudio Júnior também tá com a gente. A Helena de Aracaju tá aqui também.
2: Oi,
0: bom dia,
2: amiga,
0: pra ela.
2: Bom dia.
0: Damião Elias de Natal manda um abraço aqui pra Canindé, da Escolinha do Morro do Careca. E aqui um monte de gente lá, bom dia pra todo mundo. Ele tá aqui, ó, diretamente de Ponta Negra.
2: Ai, que maravilha.
0: Sidneia de Ouro Preto, bom dia, Sidneia, bom dia pra todo mundo aí. Ela disse que a torcida hoje é para o Haiti.
2: Eita!
0: Sextou.
2: Sério, amiga? Um monte de gente, tem vários ouvintes aí falando que vão torcer pro Haiti, viu, Anderson?
0: Bibi do Táxi também tá por aqui, né? Quem mais? Bibi. Mário Bala, aqui da Ceilândia, tá com a gente. Perguntando também do Caimar, né? Se ele vai jogar. Quem mais? Victor de São Luís, ó, pedindo música lá pro...
2: Nas cordas
0: da viola. Sucesso esse programa. Quem não escutou, escute. É maravilhoso.
2: É, os nossos ouvintes adoram realmente Nas Cordas da Viola.
0: Para fechar então, dois, professor José Roberto mandando uma foto lá de Nísia Floresta, né?
2: Legal.
0: Céu azul.
2: Tá bonito,
0: tudo muito
2: o céu,
0: lindo,
2: hein?
0: Né? E quem tinha aqui que eu tava.
2: Teve
0: de Maceió,
2: áudio,
0: né? Que tinha um áudio de Maceió. Dizendo que lá tá caindo o mundo, mas eu perdi ele aqui.
2: É um toró.
0: Né? Então, pessoal de Maceió, tamo ligado. Vamos de chuva, vamos de botas e galochas, então, em Maceió, né, Raquel?
2: É isso aí, Anderson. Obrigada. Mais uma rodada do Zap concluída.
0: Achei.
2: Com sucesso.
0: José. Opa. Roberto.
2: Aí,
0: bora lá.
2: Vamos ouvir o Zé.
14: São 7h29.
15: Raquel, bom dia.
2: Dia.
15: Bom dia, Rádio Senado. Aqui em Maceió tá caindo dilúvio.
2: Eita.
15: Fechou o tempo. Bom dia.
2: Aguenta a chuva aí, amigo, que o fim de semana tá chegando.
0: Obrigada, é isso, Raquel.
2: Zé.
0: Depois tem mais.
2: Tá joia. Agora são 8 horas, 4 minutos. A gente vai pro nosso bloco regional.
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0: A gente começa lá por Boa Vista, do portal da Prefeitura. A Prefeitura abriu inscrições para o crédito de R$3.000 para empreendedores. Ao todo, vão ser disponibilizadas 150 vagas para empreendedores interessados em investir ou fortalecer seus negócios. Atenção, hein? As inscrições vão até terça-feira, dia 23, e para participar, o empreendedor deve ter no mínimo 18 anos. Cada beneficiário poderá acessar o crédito com pagamento de em até 12 parcelas, sem juros, com período de 2 meses para iniciar o pagamento, sendo cobrado uma taxa

0: de R$ 60,00 a taxa administrativa. Vamos para Santa Catarina?
1: Bora!
0: Do portal generale.com. Florianópolis vai receber a edição de número 13 da Festa do Cinema Italiano. O evento vai acontecer de 25 de junho a 1º de julho e traz filmes e obras premiadas. O público pode ter encontros com profissionais do setor e exibições exclusivas. A mostra busca aproximar a população catarinense da cultura italiana e sua trajetória no Brasil, que está presente aqui há mais de 100 anos. A programação completa está disponível no site oficial do evento, festadocinemaitaliano.com.br, tudo junto.
1: Legal, obrigada Anderson. E bom dia para você que está em Santa Catarina. Florianópolis ouve o Conexão Senado em 93,1. Você que está em São José, Palhoça, Balneário Camboriú, obrigada pela companhia. E também lá Porto Velho, né, em Rondônia. Lá em Porto Velho, 7 horas 6 minutos. Ouve a gente em 103,7. Quem está em Candeias do Jamari, Itapuã do Oeste, obrigada pela companhia de sempre. E em Brasília, 8 horas 6 minutos. E o presidente do Senado, Davi Alcolumbre, disse que definirá até hoje a votação da PEC, que amplia a autonomia do Banco Central.
0: A liderança do governo havia pedido de uma a duas semanas para que a proposta de emenda à Constituição entrasse na pauta do plenário. O autor e vários senadores lembraram que a votação na CCJ aconteceu no último dia 10 e cobraram a votação. Repórter Bruno Lourenço.
2: O autor da proposta de emenda à Constituição que prevê autonomia administrativa, orçamentária e financeira ao Banco Central, senador Vanderlan Cardoso, do PSD de Goiás, cobrou a votação no plenário da PEC. Vanderlan lembrou que a Comissão de Constituição e Justiça votou a proposta em 10 de junho e o governo, que pediu de uma a duas semanas para analisar o texto, após 2 anos de reuniões com senadores, já teve o tempo necessário para eventuais ajustes.
3: Para que o Banco Central não pare, não entre em total colapso operacional, com prejuízos diretos à fiscalização do Sistema Financeiro Nacional e do PIX, que atende de forma importante a todos os cidadãos brasileiros.
2: O presidente do Senado, Davi Alcolumbre, se comprometeu a definir um calendário de votação para a PEC até esta sexta-feira, dia 19.
4: E não é possível esses 7 dias ou mais 15 dias para ler o texto de uma coisa que está tramitando há 3 anos e que toda hora alguém já falou desse texto em algum lugar, ou na comissão, ou pela assessoria, ou pelos colaboradores do relator da matéria. Então eu vou conversar com esses atores e vou tomar uma decisão na condição de presidente do Senado para ver qual é a data que eu vou colocar essa PEC para deliberação aqui no plenário.
2: A proposta de emenda à Constituição precisa passar por 2 turnos de votação no plenário, onde terá que receber a aprovação de 49 dos 81 senadores.
1: Obrigada ao Bruno Lourenço pelas informações. Agora são 8 horas 8 minutos e a gente vai para o nosso mercado financeiro.
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0: Hoje é sexta-feira, se você está pensando em viajar por aí, fica de olho aí nas moedas. O dólar fechou ontem a R$ 5,174, alta de 1,3%. E se você vai para a Europa, prepara o bolso. O euro está a 5,927, alta de 0,97%. Essas moedas internacionais. E aqui no Brasil, a Ibovespa teve uma praticamente estável ontem. Queda de 0,1% é estável. Fechou a 168.278 pontos. E eu tenho aqui uma nota muito interessante. Raquel, você sabe quanto custa assistir a Copa do Mundo lá nos Estados Unidos, Canadá e México?
1: Só sei que é caro, mas não sei quanto custa. Diga lá, Anderson.
0: Pois é, ingressos para jogos, voos, hotéis, trajeto até os estádios, comida, bebida, os custos vão se somando ali, né? Pois é. Tem gente que já gastou R$ 20 mil para poder acompanhar tudo isso. Claro, tem gente gastando menos. Mas, em média, as coisas estão ali em R$ 5.600 por uma noite para você acompanhar tudo, né? Às vezes, um transporte, uma coisa que está complicado é transporte para você ir e voltar dos estádios. Porque os aplicativos estão subindo tudo ali. Teve gente que pagou $80. Isso dá R$ 407 para você poder ir e voltar.
1: Só para ir e voltar do jogo.
0: Então, é por aí. Muita gente gastando ali na casa dos seus R$ 20 mil. E quem não viajou, quem ficou por aqui, tá vendo o quê? O churrasco.

0: a cerveja.
1: É verdade.
0: Né? A, tudo subindo ali. Teve uma alta de preços no mercado desde a última Copa de 2022. Só para você ficar sabendo, Raquel. Frango alta de 18%. Carne bovina alta de 9%. Pãozinho de alho alta de 15%. Só a linguiça que não ficou mais cara.
1: Tá certo, Anderson. Obrigada. Trouxe aí pra gente a valorização de tudo o que tá ligado com a Copa do Mundo, né? E por falar em Copa do Mundo, agora são 8 horas e 10 minutos.
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1: Gente, o Anderson Mendanha passou a semana falando que não via a hora de participar do 11 Minutos. Só para dizer alguma coisa aí sobre o Palmeiras. Vai, Mendanha. Pronto, a sua hora chegou. Fala.
0: Eu ia dizer que o Palmeiras continua líder do Brasileirão. Só que ontem saiu a notícia que o Vasco demitiu o Renato Gaúcho.
1: Meu Deus, aí pronto, né? Sobrepôs-se a notícia do Vasco?
0: Pois é.
1: Tá certo. Muito
0: aí,
1: obrigada.
0: Eu não vou
1: lembrança.
0: Falar que o Palmeiras continua líder, não vou falar que o Vasco continua na zona de rebaixamento. Eu vou deixar isso para depois, né? Raquel, o que, que você acha disso, Raquel? Que...
1: Não. Pedro Pincer, me socorre. Bom dia para você. Pelo amor de Deus, vem falar de Palmeiras e Vasco, senão o Anderson não me deixa em paz.
3: Bom dia, Raquel. Bom dia, Anderson. Bom dia quem nos acompanha. Tudo bem? Como
1: tudo
3: estão
1: jóia,
3: vocês?
1: Tudo bem.
3: Eu só digo a você que com essa demissão do Renato, quem deve estar preocupado é o Luiz Castro, técnico do Grêmio. Porque quando o Renato está no mercado, as coisas lá pelos lados do Grêmio se agitam, né? Bom dia.
1: Bom dia, Pedro. Nem é época de ficar falando de Vasco e o Anderson Mendanha não se aguenta, tá?
0: Mas
1: vamos
0: foi
1: falar
0: o Vasco
1: de
0: que quis não, aparecer gente, nas guarda. Notícias demitindo o técnico não. No meio da Copa do Mundo.
1: Guarda essa notícia aí, Anderson. A seleção brasileira, a gente vai falar de seleção que entra em campo hoje pela segunda vez na Copa de 2026. Tá, o adversário é o Haiti, o jogo é lá na Filadélfia, nos Estados Unidos, às 9h30 da noite, no horário de Brasília.
0: O Haiti guarda ligações afetivas e sociais com o nosso país. Foi do Brasil a responsabilidade, no início do século, da Organização da Missão das Nações Unidas, que visou pacificar o país que estava em guerra civil.
1: E em 18 de agosto de 2004, a seleção canarinho, então campeã mundial, foi até a capital do Haiti, Porto Príncipe, para o jogo da paz contra o Haiti. Uma comitiva de 4 senadores também foi lá. Um deles foi o goiano Maguito Vilela, que ao retornar para o Brasil, ficou impressionado com o movimento gerado pela seleção.
4: Se não fosse um povo de índole pacífica, se não fosse um povo de índole boa, a seleção brasileira não poderia ter corrido o risco de lá se apresentar. Primeiro, porque o estádio não comportava mais do que 13 mil torcedores. Segundo, o estádio praticamente não tinha grama, tiveram que adquirir uma grama sintética para colocar ao longo do campo de futebol. Para que a seleção pudesse exibir o seu belíssimo futebol.
1: Tá aí, já estamos falando do Haiti. Vários ouvintes aqui já participaram hoje. Alguns torcendo mais para o Haiti do que para o Brasil, né,
0: pois
1: Anderson?
0: É.
1: A gente já teve várias participações aqui do pessoal falando bem do Haiti. Vamos então de palpites para o jogo da seleção. Pedro Pincer, primeiro, quem que você acha que entra como titular jogando hoje com o Ancelotti e qual o seu palpite?
3: Eu acho que ele bota o Danilo na lateral direita na vaga do Ibanhas. E ele sai com o Matheus Cunha na frente no lugar do Igor Thiago. Eu acho que essas duas alterações ele faz. Eu faria outras, eu botaria o Endrick, eu botaria o Danilo. Mas eu acho que Danilo do Botafogo, né? Que eu digo Danilo Santos.
1: Do cabelinho, exatamente.
3: Mas eu acho que joga um Danilo do Flamengo na lateral direita e joga Matheus Cunha na frente no lugar do Igor Thiago. Palpite, botei 5-0 no bolão.
1: Olha que maravilha, 5-0 nesse bolão.
0: 5-0 no bolão.
1: Eu nunca
0: e agora?
1: Participando do bolão, não, ainda
0: hoje?
1: Bem que eu sou péssima.
3: Não, eu vou continuar botando.
0: Vai botar o 5-0?
3: O Haiti. Se a gente sofrer resistência do Haiti, não precisa nem jogar contra as costas, já volta, meu amigo. Porque não é para ter nenhum tipo de resistência, não. É para chegar e atropelar.
0: A Espanha falou a mesma coisa de Cabo Verde.
3: Ah, não, mas no Haiti não tem o vozinha.
1: Não, tá certo.

0: Certo. Vamos falar então das nossas expectativas. Anderson Mendanha, o que você está esperando do jogo de hoje?
1: Com ou sem o Endrick?
0: Ah, primeiramente sem, né? Porque eu acho que vai
1: começar.
0: Eu acho que começa sem. Não, que você acha? Quem que você acha que começa jogando?
1: Ah, Ancelotti é uma caixinha de surpresa. Eu acho que ele não vai botar o Endrick no primeiro tempo, de começando.
0: Também
1: não.
0: Acho
1: que ele pode colocar o Endrick depois, né? Mas começando não.
0: E você acha que a gente ganha fácil?
1: Com o Endrick 2-0.
0: Não, sem Endrick.
1: 2-0.
0: Também. Não,
2: mas
0: tá
2: é engraçado, né? O Ancelotti fez uma análise sobre os centroavantes da seleção brasileira. Aí ele falava, não, porque o Matheus Cunha me oferece isso.
0: Uhum.
2: O Igor Thiago me oferece outra característica. Ah, o Endrick é outra história, o Endrick é excepcional.
0: Pois é.
2: Aí ele fala isso na coletiva, mas na hora de botar o cara para jogar...
1: Não faz.
2: Não, por enquanto não faz, exatamente. Uhum.
0: Você não acha que é questão de patrocínio, não, Pedro? Eu fico com medo de patrocínio estar metido aí no meio dessa história, será que não?
2: Não consigo botar isso como
0: empecilho, não.
2: Razão principal, não.
1: Eu também, eu vou com o Pedro.
2: Uma questão tática, de repente, ele de repente acha que o cara não está muito maduro ainda para sair jogando... Uhum. Ou então porque ele volta demais e ele quer que o cara fique mais fixo na frente. Eu não consigo colocar essa parte de patrocínios e afins na frente, não. Você pode estar certo, mas nesse primeiro momento não coloco isso como razão principal, não.
0: Tá, olha,
1: e o seu palpite?
0: Eu acho que a gente ganha, sim. Não consigo te dizer de quanto, não. Vai depender de como a gente começar. Porque quando você vê o jogo começando, você já fala, isso aí vai dar ruim, então isso aí vai dar bom. Né? Tem que esperar para ver como é que eles vão começar. Mas eu também não acredito que a gente comece com o Endrick em campo, não. Eu acho que a gente vai começar com um time bem parecido com o time que a gente já terminou marromeno com o Marrocos ali.
1: É.
0: E ele vai ajustando ali ao longo para a gente ir passando raiva ao longo do jogo, senão não tem graça, né?
1: Uhum.
0: Mas torcendo para o Brasil ganhar, é claro, né? Eu sei que vários ouvintes estão aqui meio pessimistas e tal. Eu não estou nem pessimista, não. Eu acho que a gente ganha, sim. Mas eu queria show. A gente quer show, né? A gente quer muito gol. A gente quer brincadeira na Copa. Bom...
1: E, Pedro, hoje a gente tem Estados Unidos e Austrália, tem Escócia e Marrocos também. Seus palpites.
2: Eu acho que Escócia e Marrocos é um jogo muito importante até, Anderson, para a pretensão de classificação da seleção brasileira.
1: Exatamente.
2: Porque, por exemplo, se a Escócia vence Marrocos, ela já vai para 6 pontos e, teoricamente, já vai jogar contra o Brasil na terceira rodada, podendo jogar pelo empate para fechar em primeiro.
0: Uhum.
2: Então, se o Brasil, por acaso, acontece um acidente de percurso aí e fecha em segundo lugar na chave, já começa a complicar já na 16avos de final, com uma chance grande de pegar, inclusive, a Holanda.
0: Uhum.
2: Então, tem que ficar atento só com esse jogo Escócia e Marrocos, que é anterior ao jogo do Brasil, às 19 horas.
0: É, às
2: né?
0: 19, isso.
2: Isso. Então,
0: Estados
2: eu
0: Unidos.
2: Acho que... Os Estados Unidos e a Austrália, né?
0: Isso.
2: Acho que os Estados Unidos vencem, acho que 2-1 para os Estados Unidos.
0: É, Estados Unidos que começou super bem, né? Já a Copa,
2: isso.
0: Então já dá para prever.
2: E a Austrália também. A Austrália
0: também, né?
1: Os dois estão empatados ali em primeiro no grupo, né?
0: É o jogo das 16h de hoje, né?
1: Uhum.
0: Bom, não, vamos comentar então os jogos de ontem. Que ontem, aliás, a gente ficou falando mal do jogo do Canadá e Catar, que ia ser um jogo modorrento. Eu também, eu falei que ia ser modorrento. Olha que palavra feia que a pessoa usou para falar do jogo. E o jogo aconteceu de um tudo, né? No jogo do Canadá e Catar.
2: O jogo acabou 5-0, né?
1: 6-0. Você cochilou, fez um gol.
2: E aí, a gente tem que levar em consideração que dois jogadores do Catar foram expulsos durante a partida.
0: O juiz mandou eles se catarem.
2: Exatamente. Olha
1: pom,
2: só.
1: Pom,
2: cadê
1: pom,
2: o...
1: pom, pom.
2: Isso, obrigado. E aí, isso acabou condicionando, né? Com duas expulsões. E acabou também acontecendo uma fatalidade,
0: nossa,
2: né?
0: Nossa, deu dó, né?
2: A contusão do Coné do Canadá, quebrou a perna de uma maneira muito feia.
0: Olha, eu vou te falar que, né? Ainda bem que eu não vi, foi... A televisão estava dando uma travada ali na internet e eu falei assim,
2: sim.
0: Ela travou exatamente nesse momento, logo antes desse machucado, né? Ela travou,
2: sim,
0: eu falei,
2: sim.
0: Gente, eu vou levantar rapidinho, falei com os meninos, vou escovar os dentes e volto. Enquanto eu estava escovando os dentes, aconteceu isso, os meninos chegaram correndo. Ai, mãe, aconteceu isso. Eu falei, ufa, ainda bem que eu não estava vendo.
2: E na verdade, eu acho que a televisão nem mostrou.
0: Não mostrou,
2: antes, sabia?
0: Não teve replay.
2: Pois é, e foi uma pena mesmo, um jogador... importante, inclusive, uhum, tecnicamente.

0: para o Canadá, Koné, que joga no Sassuolo da Itália, mas uma fatalidade e realmente vai ficar marcada a imagem, inclusive a reação dos canadenses e dos próprios
1: Sim.
0: catares, né? O próprio cara que fez, que machucou, que foi o causador da lesão, ficou ali
1: Abalado,
0: inconsolável
1: né?
0: depois.
1: É,
0: É,
1: ficou ruim
0: exatamente.
1: mesmo. E o próprio time do Canadá também ficou meio abalado, né? Você via pela cara
0: Exato.
1: deles. Bom, vamos falar um pouquinho de Suíça e Bósnia. O que que você achou do jogo?
0: Suíça e Bósnia foi um jogo bom. A gente esperava ali, estava ali 1-1 até, estava 1-0 até pouco tempo do final, e aí a Suíça entrou o jogador que é o Mazambi, eu acho que era o jogador Mazambi, entrou no segundo tempo ali e acabou com o jogo. Fez dois gols, botou o jogo no bolso,
2: Pois é.
0: e a Suíça acabou fazendo um jogo ganhando de 4-1 aí e praticamente garantindo a sua classificação.
1: Rapidamente, República Tcheca e África do Sul, 1-1.
0: Ah, sim, é. Esse jogo eu não pude assistir, né, porque eu estava em outros afazeres e tal, mas eu acho que esses dois aí não fazem muita, não vão fazer muita
1: Diferença,
0: fumaça
1: não,
0: mais
1: né?
0: não no campeonato, não.
1: Tá. E México? Tava todo mundo torcendo. Eu
0: Ah,
1: tava torcendo pro
0: vamos lá.
1: México, né? 1-0 pra
0: É,
1: Coreia, pra
0: sim.
1: ele, contra a Coreia.
0: Primeiro eu queria comentar a camisa preta do México. Que coisa maravilhosa. Ela é
1: É,
0: lindíssima a camisa
1: muito
0: do México.
1: bonita. E olha, engraçado, que é do Canadá, que também tava preta ontem, né? Eu também achei linda. Umas camisas
0: Sim,
1: diferentes, né?
0: é bonita, mas a do México me pegou muito, muito bonita. Isto posto, acho legal do México ter ganho. Você viu que tinha gente até fantasiada de Chiquinha, de Chaves lá no estádio e tal.
1: Muito legal.
0: E uma falha, assim, vamos lá. Tudo bem que o México venceu com uma falha clamorosa do goleiro da Coreia. Foi uma falha muito feia. Tanto que eu brinquei aqui em casa que o jogador que fez o gol do México chama-se Romo, né? E aí eu falei que o goleiro da Coreia perdeu o rumo e o Romo fez o gol,
1: Ótimo.
0: né? E é um cara, inclusive, que joga em Guadalajara, no Chivas Guadalajara, que foi é o dono do estádio onde foi a partida. Então, que bom que o México ganhou e já está aí classificado para a próxima fase. Muito legal.
1: Legal, também estava torcendo para o México. E, aliás, por falar em México, né, Anderson Medanha?
2: Pois é. Por falar em México, a gente vai chamar agora o Thiago Medeiros, aqui da Rádio Senado. Ele tá lá no México acompanhando a Copa do Mundo. Vamos escutar o Thiago. Bom dia, Thiago.
3: Muito bom dia, Anderson. Bom dia, Raquel. Bom dia, Pedro. Bom dia especial para quem nos acompanha no quadro 11 Minutos desta sexta-feira. Estou em Monterrey, no norte do México, região metropolitana com aproximadamente 5 milhões de habitantes, para acompanhar amanhã no estádio o jogo entre Tunísia e Japão, válido pela segunda rodada do Grupo F da Copa do Mundo. Grupo, inclusive, que enfrenta o Grupo C, Grupo do Brasil, na fase de 16avos de final. O primeiro colocado de um grupo enfrentará o segundo colocado do outro grupo nesse primeiro confronto eliminatório após a fase de grupos da Copa do Mundo. Cheguei aqui na noite de quinta-feira, depois de ter temperaturas amenas na cidade do México, cheguei por aqui com um calor de 42 graus. Essa foi a máxima registrada ontem aqui em Monterrey. Preparação grande aqui da cidade, muitos mexicanos nas ruas comemorando também a vitória do México na noite de quinta-feira, que classificou a seleção anfitriã para a próxima fase da Copa do Mundo. Agora a expectativa é grande, afinal de contas, a Tunísia perdeu o primeiro jogo, demitiu o técnico, contratou um interino para os dois últimos jogos da fase de grupos, e o Japão, com um golzinho no final, conseguiu um empate contra a Holanda em um dos jogos mais legais de assistir nessa primeira rodada da fase de grupos. E a gente continua por aqui, sempre mandando atualizações pelas sedes por onde passarmos nesta Copa do Mundo de 2026. Agora, Monterrey, para no sábado assistir a Tunísia e Japão, direto do estádio aqui no norte do México. Um forte abraço para você, Anderson, para você, Raquel, para você, Pedro, em especial para o nosso ouvinte do Conexão Senado. Até a próxima.
2: Até a próxima, Thiago. Obrigado. Bom jogo para você. Boa
1: Valeu,
2: viagem por aí.
1: Valeu, Thiago. Muito legal.
0: Espetáculo isso.
2: Espetáculo,
1: é bom demais ouvir, né? Ouvir o Thiago contar lá em loco o que está acontecendo. Eu acho fera demais. Thiago Medeiros é top das galáxias. Obrigada, viu, meu irmão gêmeo querido. Obrigada. Está viajando e está participando com a gente. Thiago, um beijão para você. Aproveita aí a sua viagem, aproveita os jogos e continua participando com a gente do 11, é claro, né? Bom, gente, para a gente encerrar o 11, Pedro, o que você tem de destaque pra gente? Tem algum destaque aí fora da Copa?
0: Eu tenho, a Superliga de, a Superliga não, a Liga Nacional de Liga das Nações de Vôlei Feminina, né? Que o Brasil venceu primeiro a Itália e agora a Bélgica, ontem 3-2 num jogo que esperava-se que fosse ser mais tranquilo. Não foi o que aconteceu, foi ao tie-break, mas o Brasil venceu e continua líder da Liga das Nações de Vôlei, depois de ganhar da Bélgica, essa etapa que está acontecendo em Ankara, na Turquia.
1: Legal. Eu também tenho um destaque bem rapidinho, o Campeonato Pan-Americano de Ginástica Artística, que está acontecendo no Rio, né? E teve classificação da equipe feminina e masculina do Brasil para o Campeonato Mundial de Roterdão. O Brasil conquistou medalha de prata na competição feminina, também serviu como primeira etapa classificatória para os Jogos Olímpicos de Los Angeles de 2028. E as meninas estão dando show, ainda não acabou o PAN, não. Ele ainda vence, eu acho, ainda passa para o final de semana e marcado muito pela volta da Rebeca Andrade, né?
0: Sim.
1: Que foi a nossa estrela aí das Olimpíadas e tá voltando agora, voltando bicampeã olímpica, né? Disputando apenas o salto e já tá na final, que se não me engano é hoje que acontece essa final. A gente sentiu também a falta agora nesse PAN da Flávia Saraiva e da Lohane, né? São as principais ausências aí. A Lohane, inclusive, ela tá contundida, se não me engano. E a gente segue acompanhando aí na expectativa para os Jogos Olímpicos de Los Angeles de 2028. Anderson, algum destaque?
2: Que não é o Vasco, tá?
1: Ah, não, você já destacou.
2: A gente vai falar
1: Vasco,
2: aqui da Manuela Liz Lambe-Munchen, 10 anos, convocada para integrar a seleção brasileira na Copa Pan-Americana de Figuras Obrigatórias. 10 anos, patinadora artística.
1: Que legal.
2: Né, recebe apoio. Isso é importante falar, recebe apoio do governo do estado, né, patrocinada, e está aí. 10 anos vai participar da Copa Pan-Americana de Figuras Obrigatórias, que é um evento importante da patinação artística.
1: Muito legal. Destaques legais no 11 de hoje. Pedro Pincer, obrigada pela participação mais uma vez. E vamos torcer aí para a seleção. Na segunda-feira a gente conversa mais.
0: Eu que agradeço. E como diz Caetano Veloso e Gilberto Gil, o Haiti não é aqui. Tá bom, gente?
1: Tá
0: um abraço a vocês e até segunda-feira, que se Deus quiser, com uma vitória brasileira. Um abraço e até lá.
2: Até lá.
1: Até, Pedro. Obrigada. Esse foi nosso 11 minutos de hoje. A gente falou mais que o Homem da Cobra, lambemos a colher do angu, tomamos água de tramela, como diria a Sidney lá de Ouro Preto, passamos inclusive da hora, ó, e vamos direto para um intervalo, tá? A gente vai para um intervalinho de 2 minutos e a gente já volta.
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1: Estamos de volta agora em Brasília, 8h30. Ótima sexta-feira para você que acompanha o Conexão Senado.
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1: O jornalista Paulo Cabral conversou com a Rádio Senado sobre a sua cobertura do histórico Jogo da Paz, em agosto de 2004, em Porto Príncipe, capital do Haiti.
2: Na época, correspondente da BBC, Cabral acompanhou de perto a visita da seleção brasileira ao país caribenho, em meio à presença da Missão das Nações Unidas para a Estabilização do Haiti, liderada pelo Brasil. Ouça a entrevista ao jornalista Rodrigo Rezende.
3: Paulo, muito obrigado por atender aqui a Rádio Senado.
4: Eu que agradeço, sempre um prazer conversar.
3: Paulo, primeiro eu gostaria que você falasse, né, na nossa prática jornalística, quando que você ficou sabendo que ia fazer a cobertura desse jogo? Como é que foi a negociação interna corporis ali na BBC? Como é que aconteceu?
4: Você sabe que, na verdade, a história já vem um tanto de antes, porque eu comecei a cobrir o Haiti quando a missão brasileira, a MINUSTAH, né, acabou determinando a presença brasileira lá. E eu fui lá algumas vezes antes desse jogo, a primeira vez, inclusive, antes da missão brasileira chegar para fazer um reconhecimento do terreno. E aí eu já até queria te contar duas historinhas muito curiosas, assim, que eu identifiquei naquele primeiro momento. A primeira é que, chegando lá, eu vi como o Brasil e como o futebol brasileiro eram onipresentes. Isso já antes daquele Jogo da Paz. Era a imagem do Ronaldo, o fenômeno, do Ronaldinho para todo canto, atrás dos ônibus, pessoal usando camiseta do Brasil. Quando me identificavam como brasileiro, o tempo inteiro vinham falar de futebol e me identificavam com facilidade, porque assim, eu cobri muita treta por aí, digamos, Oriente Médio, eu morei por lá, Iraque, Haiti, e uma prática que eu sempre tive foi andar com a camiseta do Brasil, que eu via como um certo escudo, né? Era bem legal, em geral, as pessoas sorrirem na tua frente vendo uma camiseta do Brasil e falar Romário, Ronaldo, Ronaldinho, Pelé, do que qualquer outra reação. E aí, duas coisas que eu percebi lá. Uma história curiosíssima. As pessoas achavam que Pelé era haitiano. Os haitianos achavam que o Pelé era haitiano. Ninguém soube me explicar direito como foi que essa fake news surgiu nos anos 80 no Haiti, mas aparentemente, uma vez o Pelé fez algum jogo de exibição no Haiti ou nos Estados Unidos, e pintou um boato de que ele era haitiano, porque preto, como os haitianos em geral, jogava bem bola, falaram, óbvio que ele é haitiano, de uma família que emigrou para o Brasil em algum momento da vida e tal, e aí essa lenda durou durante anos no Haiti, até que as comunicações aumentaram, a internet e tal, isso começou a ser esclarecido. Mas é uma coisa interessantíssima, você vê o grau de conexão que ele sente com o futebol brasileiro, a ponto de ter achado por anos que o Pelé era haitiano. E aí eu vou tentar ser breve aqui para não tomar
3: não,
4: muito
3: sensacional, fica à vontade.
4: Uma outra história curiosíssima que aconteceu lá uma vez, também relacionada no futebol. Na segunda vez que eu fui, já quando as tropas brasileiras estavam lá, mas não tinha ainda a história do Jogo da Paz. Tinha um dia que ia ter um jogo de futebol Brasil e Argentina. E tava todo mundo empolgadíssimo para assistir aquele jogo lá no Haiti, não sei o que e tal. E eu tava com um colega do Estadão na época, Eduardo Nunomura, e a gente falou, Nuno, vamos achar um bar aí no Haiti para assistir o jogo com os haitianos e ver como é que eles vão reagir, como é que vai ser esse momento para eles e tal. Pois bem, vamos fazer isso, e à noite a gente vai para um bar, e tem dois canais de TV no Haiti. Começa o jogo, não tá passando em um, não tá passando em outro, não tá passando num, não tá passando no outro, o que que tá acontecendo? A gente tentar apurar o que aconteceu, e aí rolou meio uma confusão surreal de que o canal privado achou que o estatal tava com os direitos, o estatal achou que o privado tava com os direitos, e ninguém tava transmitindo o jogo. Naquela época, isso enfim, 2005 ali, 2006, né, não tinha ainda tão desenvolvida a internet, mas já tinha serviços de portais que faziam aquela coisa do jogo minuto a minuto, né? Então você via lá por escrito, assim, 45 segundos, não sei quem chutou. E aí tinha um internet café, cena surreal na vida. Três ou quatro pessoas nesse internet café, uma multidão na frente ali do cyber café, e aí ficavam uns figuras correndo do computador para a rua e narrando o que estava acontecendo. Então aparecia escrito ali, 2 minutos e 30 segundos, Ronaldinho chutou pro gol. Aí o cara saía lá e gritava, ei, Ronaldinho chutou pro gol! E todo mundo, não sei. Então, enfim, de fato eu posso reportar, já inicialmente era um interesse fantástico dos haitianos no futebol brasileiro e no futebol em geral, e quando essa ideia do Jogo da Paz começou a surgir, me pareceu uma ideia muito boa, Eu diria que você...

0: a pergunta começou, como é que foi a negociação para eu ir cobrir aquilo? Eu já estava na história, né?
1: Sim.
0: Então foi um tanto óbvio que seria eu que deveria ir quando o jogo acontecesse efetivamente.
1: E como é que foi o jogo? Assim, as imagens que a gente vê, Paulo, são impressionantes, né? Eu sou de 87, estava com 19 anos à época, estava na faculdade de jornalismo. E me lembro da ocasião, né, de como o impacto das imagens foi muito marcante para todo mundo que viveu aquilo, né? Imagino para você que estava lá. Então, me fala um pouquinho daquele dia, daqueles 2 dias, né? Que imagino que sejam marcantes até hoje na sua vida, né?
0: Ah, sim, sem dúvida. Enfim, primeiro porque é uma coisa bonita de ver, né? Você sabe que a gente, como jornalista, acaba muitas vezes cobrindo coisas terríveis. E estamos falando do Haiti, que é um país extremamente sofrido, né? Desde então até hoje. Então, a gente cobrindo o Haiti, basicamente, o que você via era tristeza, era miséria, era fome. Então ter esse momento tão bonito de ver os haitianos gritando nas ruas, satisfeitos, felizes com ter alguma coisa acontecendo, né, saudando aquela comitiva, né, de veículos militares que colocaram com jogadores em cima, foi algo de fato muito bonito de ver. Claro que a gente tem sempre que tomar cuidado para não deixar os momentos bonitos apagarem, fazerem esquecer a tristeza geral, né? Mas, de todo modo, sim, eu diria que foi muito, muito lindo ver um povo sofrido daquele jeito, ter pelo menos algumas horas ali de uma animação, de alguma coisa para focar diferente daquela dificuldade de todos os dias. Então, esse momento fora do estádio, que eu diria que me marcou intensamente por conta disso, e aí dentro do estádio, uma alegria gigantesca. Eu acho que eu nunca vi nenhuma seleção ficar tão feliz de levar uma goleada. Porque, assim, eles sabiam, né? Ninguém tinha uma expectativa de que o Haiti tivesse alguma possibilidade de ganhar da seleção brasileira naquele momento.
1: E o jogo foi 6-0. Desculpa, Paulo, interromper, porque tem tudo a ver com algo que eu tinha anotado aqui. Você lembra da manchete do seu texto na BBC sobre o jogo?
0: Não lembro, olha só o que você vai trazer para mim.
1: Haitianos são goleados, mas fazem festa.
0: Olha só, você vê, juro que eu não tinha visto a matéria, que não lembrei, mas foi exatamente o que me marcou. Você já viu alguma vez um time ser goleado e sair comemorando, do tipo, que beleza que foi? Eu acho que talvez mostre da beleza daquele momento nesse sentido, talvez mostre, inclusive, porque sabe aquela frase, o importante é competir? Eu não gosto muito dela, eu acho que o importante é se divertir, sabe? Tipo, ganhar é legal, mas eu acho que se você está fazendo um negócio que você está curtindo, que você está achando uma delícia, seja levando uma goleada de 6-0, valeu muito. Então eu acho isso simbolicamente muito importante. Competir é mais importante do que ganhar, e se divertir, para mim, é mais importante do que competir.
1: E é bom lembrar, né, Paulo, que a seleção era a atual campeã do mundo, né, em 2002, e o jogo foi em 2004, e todas as matérias que eu vejo, inclusive a sua, o personagem que foi mais visado, né, festivamente, foi o Ronaldo Fenômeno, né, foi isso.
0: Sim, sem dúvida. Ele era, como eu disse também, a gente via muitas figuras dele por ali, né, desenhos do Ronaldo Fenômeno. E o Ronaldo Fenômeno é boa praça, né? Como o Ronaldinho também, gaúcho, enfim, são figuras que são agradáveis, independente de qualquer questão que possa haver. Então é o tipo de figura que as pessoas gostam, né? O Ronaldo Fenômeno, a gente via ele por lá, circulando, obviamente, né, sempre com segurança, mas se percebe que era alguém que estava inteiro, sorrindo de estar ali. Então não me espanta que uma figura dessa, pela qualidade do futebol e pela persona pública que ele sempre trouxe, fosse uma pessoa muito festejada numa situação daquela.
1: E pra gente finalizar, Paulo, qual foi a última vez que você foi ao Haiti? Foi após o jogo? Você voltou lá? E o que você lembra, assim, do país?
0: Puxa, não, acabei não indo ao Haiti de novo depois do jogo. Minha última ida lá foi em 2006... o jogo foi 2006, né?
1: 2004.
0: 2004, perdão. A minha última ida lá foi 2004, porque na época eu estava trabalhando em Washington. Depois, em 2005, eu mudei para o Egito e passei uns anos cobrindo o Oriente Médio, na verdade, ali, Egito, Gaza, Síria. Então, fui para outras buchas.
1: A sua última lembrança em loco, né? Claro, assim, de ver o Haiti é realmente um jogo tão quanto o Brasil.
0: Sim, sem dúvida, e volto nisso, assim, e bom ter visto essa cena tão bonita num lugar tão difícil. Eu passei também, assim, além dessas 3 idas que eu fui por conta da BBC, eu passei também, entre uma coisa e outra, mas antes do jogo, 15 dias de férias no Haiti. Você vê que a gente jornalista é meio xarope, né? Hospedado na base dos fuzileiros, na base do exército, porque eu queria dar uma estudada um pouco mais aprofundada no Haiti, na sociedade, como é que são as pessoas, o que eles estavam passando. Isso por um certo interesse pessoal mesmo, né, de tentar aumentar a minha compreensão.

0: Acabamos de ouvir Lenine e Maria Gadú, O Rumo do Fogo. Antes teve Alessandra Leão, Varanda. E abrindo o bloco, você ouviu Nação Zumbi, Não Há Dinheiro que Pague.
1: Agora em Brasília, 9h50.
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0: Fique agora com Mônica Salmazo, Ramiro Pinheiro e Rodrigo Balduino.

0: Esse foi Marcos Valle, Mochi Mochi. Antes teve Mônica Salmazo, Ramiro Pinheiro e Rodrigo Balduino, Nua Ideia.
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2: Agora em Brasília, 10 horas.
0: Esta é a Rádio Senado, uma ótima manhã de sexta-feira para você. Eu sou Raquel Teixeira, fico em sua companhia. A gente ouve agora Pedro Miranda.

0: Você ouviu Rodrigo Campos e Clima, Questão de Educação. Antes, Tereza Cristina e Grupo Semente, Pecado Capital. E quem abriu o bloco foi Pedro Miranda, O Samba é Meu Dom.
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2: Agora em Brasília, 10h10.
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0: Fique agora com Maria Naidar.

0: Ouvimos Natasha Falcão, Miúza, Djavan, Farinha e Mariana Aidar, Represa.
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2: Em Brasília, 10h22.
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0: Na sequência, você ouve João Bosco.

0: Ouvimos Caetano Veloso, Sampa, Maria Bethânia, Ronda e João Bosco, Latin Lover.
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2: Agora em Brasília, 10h30.
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3: Na Rádio Senado você ouve agora Naozete.

0: Você ouviu João e Júlia Mestre, Jardins da Babilônia. Antes teve Maurício Pereira, Pra Onde Que Eu Tava Indo. Quem abriu o bloco foi Nausete, Sonho.
1: Em Brasília, 10h42.
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0: Fique agora com a Orquestra Imperial.

0: Essa foi Bebel Gilberto, Tranquilo. Antes teve Celso Fonseca, Você Não Entende Nada. Também neste bloco você ouviu Paula Santoro e João Donato, Elalaiê. E abrindo a sequência, teve Orquestra Imperial, Jardim de Alá. 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
2: Em Brasília, 11 horas. Muito bom dia para você que sintoniza a Rádio Senado. Eu sou Ricardo Nakaoka, em sua companhia, apresentando a programação musical de Wilton Rodrigues. Abrindo a hora, você ouve Belchior.

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Alma de luto sempre incompreendida.

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0: Ouvimos Zé Ramalho, Metamorfose Ambulante. Antes, Kátia de França, Eu. E abrindo a hora, Belchior, comentário a respeito de John. Agora em Brasília, 11 e 11.
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0: Fique agora com a Adriana Calcanhoto.

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0: Fechando o bloco, Burr e Mosca, Eu Menti Pra Você. Antes, Vitor Ramil, Não É Céu. E ainda, Adriana Calcanhoto, Pelos Ares. Brasília, 11h25. 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
2: Na sequência, Cartola.

0: Ouvimos Ney Lopes, Projeto Coisa Fina e Guga Strotter, Retrato Cantado de um Amor. Antes, Clara Nunes, Alvorada. E abrindo o bloco, Cartola, Preciso Me Encontrar.
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5: Com muito swing e malandragem, o trio Mocotó temperou o balanço do morro com toques de funk e soul para criar a base rítmica do samba rock.
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5: O trio Mocotó se formou no fim dos anos 1960, na lendária boate Jogral de São Paulo, com o encontro de três músicos fixos da casa. João Paraíba na timba e na bateria, Nereu Gargalo no pandeiro e Fritz Escovão na

0: Cuíca acompanhavam regularmente as apresentações de talentos como Paulo Vanzolini, Clementina de Jesus e Cartola.
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0: Em 1968, Jorge Benjor estava sem gravadora e frequentava regularmente a boate, onde começou a lapidar um novo repertório com o trio. Adaptando o batuque do samba ao rock, que fazia a cabeça de Jorge, o grupo chegou à famosa batida que fez muito sucesso a partir do disco Jorge Ben, de 1969.
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0: O trio iria acompanhar Jorge Benjor em mais dois discos, Força Bruta, de 1970, e Negro é Lindo, de 1971. A carreira independente do trio surgiu a partir do incentivo de Erasmo Carlos, que ofereceu ao grupo a música Coqueiro Verde, gravada em 1970.

0: repercussão, o grupo lançou em 1971 o primeiro disco, chamado Muita Zorra. Ouçam coisas que glorificam a sensibilidade atual, trazendo músicas de Roberto e Erasmo Carlos, Tim Maia e Jorge Benjor. No mesmo ano, o trio se juntou a Toquinho e Vinícius de Moraes, gravando sucessos como Tarde em Itapuã e A Tonga da Mironga do Cabulete.
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0: O trio Mocotó lançou um segundo disco em 1973, antes da saída de João Paraíba, que foi substituído por Joãozinho Carnavalesco na gravação do terceiro álbum, lançado em 1977 por uma gravadora italiana. Mas a chegada da disco music no Brasil fez o mercado de shows minguar e o grupo acabou encerrando as atividades.
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0: Em 2001, o grupo retornou com a formação original no disco Samba Rock, seguido 3 anos depois por Beleza, Beleza, Beleza, já com Escoa no lugar de Fritz Escovão. Aclamados pelo público e pela crítica, o trio continua na ativa agora, contando com Melvin Santana no lugar de Escoa, que faleceu em 2024.
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0: Agora vamos ouvir o grande sucesso Coqueiro Verde, em regravação do disco Beleza, Beleza, Beleza, lançado pelo trio Mocotó em 2004.

0: Acabamos de ouvir o Trio Mocotó com Coqueiro Verde, na regravação presente no disco Beleza, Beleza, Beleza, de 2004.
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3: Agora em Brasília, 11h44.
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3: Na sequência, Silmar.

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0: Horário de Brasília, 11h58.
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7: Agora em Brasília, meio-dia.
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9: O Parlamento da Ilha de Man.

Hoje vamos falar do parlamento mais antigo do mundo em funcionamento. É o da ilha de Man, uma dependência autônoma da coroa britânica, situada estrategicamente entre a Inglaterra, a Escócia, o País de Gales e a Irlanda. Seus 84 mil habitantes vivem numa área de 570 quilômetros quadrados. A ilha foi alvo de diversos invasores ao longo dos séculos. Após ser povoada por irlandeses no primeiro milênio depois de Cristo, seus habitantes se converteram ao cristianismo graças aos esforços de São Patrício, aliás, o santo padroeiro da Irlanda. A partir do ano 800, começaram os ataques dos vikings que saqueavam a região. A ilha de Man esteve sob o controle da Noruega e depois da Escócia e da Inglaterra. Só a partir de 1866 obteve a autonomia, que foi aumentando até converter-se numa democracia parlamentarista, que decide sobre seus assuntos internos, embora o Reino Unido seja o responsável pela sua defesa e as relações exteriores. O rei Charles III é o chefe de Estado da ilha, ostentando o título medieval de Senhor de Man. Ele é representado por um tenente-governador com poderes cerimoniais. O chefe de governo é o ministro-chefe, escolhido pelo parlamento. Como dissemos no início, o parlamento

O da ilha de Man é considerado o mais antigo em funcionamento do mundo, com uma tradição de 1000 anos. Ele começou como uma assembleia, primeiro dos celtas e depois dos vikings. Hoje é composto por uma câmara de 24 membros eleitos pela população e um conselho legislativo com 11 membros, 8 deles escolhidos pela Câmara e os 3 restantes nomeados por autoridades. Uma curiosidade das eleições legislativas na ilha é que a maioria dos candidatos não representa partidos políticos, ou seja, eles se apresentam como independentes. Outro dado interessante é que em 2006, a ilha de Man tornou-se o primeiro território da Europa Ocidental a reduzir a idade mínima do voto de 18 para 16 anos. Como parte de sua autonomia, a ilha possui moeda própria, a Libra de Man, e define suas próprias leis fiscais. Aliás, é conhecida como um centro financeiro offshore, com alíquota zero de imposto corporativo. Também não tem taxa sobre heranças. Assim, o setor financeiro é o mais importante da economia.

Quanto ao turismo, a ilha de Man oferece grande variedade de experiências culturais e históricas e uma natureza bem preservada. O Museu Manx apresenta alguns dos mais interessantes tesouros vikings e também objetos do passado celta. Além disso, é possível conhecer o período da Segunda Guerra Mundial, quando a ilha se tornou a sede de diversos campos de internamento para milhares de civis de países inimigos do Reino Unido, como alemães, austríacos e italianos. Se você quer saber mais sobre a Idade Média, deve visitar o Castelo Rushen, considerado um dos melhores exemplos de castelos medievais na Europa. Construído há 1000 anos e ampliado ao longo dos séculos, fala-se que o castelo é assombrado pelo fantasma de uma mulher que caminha à noite pela ponte levadiça. Uma outra atração da ilha de Man é a maior roda d'água em funcionamento no mundo, construída originalmente para bombear água de minas locais. Também existe a opção de passear numa Maria Fumaça, trens históricos a vapor que passam por belas paisagens. Mas o grande acontecimento da ilha, que atrai muitos visitantes, é a corrida de motos mais perigosa do mundo, que ocorre todos os anos, desde 1907, pelas estradas e ruas. O problema principal é que, por ser realizada em ruas comuns, o percurso não possui caixas de brita ou áreas de escape. Os pilotos passam a centímetros de muros de pedra, postes de iluminação, meios fios e árvores.

para que possam avaliar como a corrida é perigosa, desde 1987 já morreram na competição quase 280 pilotos. Afinal, eles atravessam as ruas estreitas ou áreas rurais a velocidade de mais de 260 km por hora em suas potentes motocicletas. A competição só continua sendo realizada porque a ilha é autônoma e as leis de trânsito e segurança do Reino Unido e de outros países europeus simplesmente não são vigentes por lá.

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1: Em Brasília, 12:08.
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4: Olá, uma excelente tarde de sexta-feira, dia 19 de junho, para você que sintoniza a Rádio Senado. Eu sou Lia Passarinho e a gente fica com a programação musical de Wilton Rodrigues, agora com Tim Bernardes. Música.

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1: Ouvimos Marcelo Genesi, Lembrança de um Beijo. Manhã, na Vida Interior. E Tim Bernardes, Minha Bonita Primavera.
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1: Agora em Brasília, 12:21.
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1: Agora, na Rádio Senado, Marisa Monte.

0: Você ouviu Maria Gadú, Oração ao Tempo, Caetano Veloso, Lua e Estrela e Marisa Monte, Diariamente.
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2: Em Brasília, 12:33.
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4: Minuto da Copa.
5: Em meio a dúvidas e desconfiança de boa parte dos torcedores, a seleção brasileira desembarca nos Estados Unidos para tentar provar que ainda é protagonista no futebol mundial. O elenco conta com nomes consolidados como Vinícius Júnior, Rafinha e Casemiro, mas que ainda precisam mostrar o melhor de seu jogo na seleção. Entre as novidades, jogadores em boa fase podem fazer a diferença, como Igor Thiago, Endrick, Danilo e Rayan. Apesar da confirmação na lista, a condição física e técnica de Neymar é um ponto de interrogação e sua participação tem promovido debates acalorados entre os torcedores brasileiros. Vale lembrar que a seleção segue como a única a participar de todas as edições e maior vencedora do torneio com 5 títulos. A chegada de peso do treinador Carlo Ancelotti renovou até certo ponto as expectativas brasileiras.
0: Uma ótima tarde para você que sintoniza a Rádio Senado. Agora tem Martinho da Vila.

0: Ouvimos Roger, 100% samba, Tássia Reis, Asfalto Selvagem e Martinho da Vila, Rio Só Vendo à Vista.
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0: Agora em Brasília, 12:44.
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0: Você sintoniza a Rádio Senado e agora a gente ouve Rita Lee.

0: Ouvimos Gal Costa, Sublime. Nem Mato Grosso, Não Existe Pecado ao Sul do Equador. E Rita Lee, Saúde.
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0: Excelente tarde para você que sintoniza a Rádio Senado. A nossa programação musical agora é de Josimar Fernandes. E a gente ouve Fernanda Abreu.

0: Ouvimos Novos Baianos, Brasileirinho, Vinícius Cantuária, Só Você e Fernanda Abreu, Do Seu Olhar.
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2: Agora em Brasília, 1h11.
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0: Uma ótima tarde para você que sintoniza a Rádio Senado. Agora a gente ouve Jota Quest com Duda Beat.

0: Ouvimos Patucu, Canção para Você Viver Mais, Moreno Veloso, Fugaz e Jota Quest, Duda Beat, Minha Estrela.
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2: Em Brasília, 1h22.
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0: Este foi Zeca Pagodinho, Caviar. Antes ouvimos Maria Rita, Lavadeira do Rio, e Pretinho da Serrinha e Quarteto em Si, Para Todos.
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2: Em Brasília, 1h35.
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0: Agora, na Rádio Senado, Belô Veloso.

0: Ouvimos Cibele, Esplendor, Lou Borges e Solange Borges, Clube da Esquina número 2 e Belô Veloso, Você Vai Me Seguir.
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2: Em Brasília, 1h45.
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0: Esta é a Rádio Senado. Uma ótima tarde para você. Agora a gente ouve Luiz Melodias.

0: Esta foi Lúcia Menezes, Que Loucura. E antes, Luiz Melodia, Codinome Beija-Flor.
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2: Agora em Brasília, 1h54.
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6: Lei prevê identificação precoce e atendimento especializado a estudantes superdotados.
8: A nova lei autoriza ainda a criação de centros de referência especializados para apoiar estudantes, famílias e professores.
6: CCJ amplia a publicidade do Ligue 180 para combater violência de gênero. Eu sou Ricardo Nakaoka e este é o Boletim Ponto Leg. A lei que criou a Política Nacional para Estudantes com Altas Habilidades ou Superdotação já está valendo. A proposta passou pelo Senado, como informa a repórter Patrícia Oliveira.
8: A Política Nacional para Estudantes com Altas Habilidades ou Superdotação apoia a identificação precoce e o desenvolvimento dos alunos no sistema educacional brasileiro. A lei cria também um cadastro nacional desses estudantes e prevê estratégias como o enriquecimento curricular, aceleração parcial em áreas específicas do conhecimento e a aceleração integral da trajetória escolar, de acordo com as necessidades de cada aluno. O texto relatado pela senadora professora Dorinha Seabra, do União do Tocantins, também prevê a formação especializada de profissionais da educação para receber esses estudantes.
9: Essa é uma forma de garantir e respeitar as diferenças para que elas não se tornem barreiras para que essas crianças e jovens permaneçam nas nossas escolas.
8: A nova lei autoriza ainda a criação de centros de referência especializados para apoiar estudantes, famílias e professores.
6: Um projeto aprovado na Comissão de Constituição e Justiça deve ampliar a divulgação do canal telefônico de denúncias de violência contra a mulher, o Ligue 180. Repórter Bruno Lourenço.
10: O projeto de lei acrescenta um dispositivo à legislação vigente para tentar massificar a divulgação dos canais de denúncia públicos voltados ao socorro de vítimas de agressões domésticas e familiares. A senadora Elisiane Gama, do PSD do Maranhão, defendeu a aprovação do texto diante do cenário que ela considera alarmante de violência de gênero na sociedade brasileira.
11: Até porque nós temos um alto nível de violência de gênero na sociedade brasileira e projetos dessa natureza acabam realmente reduzindo de forma significativa.
10: A proposta determina que o número 180 da Central de Atendimento à Mulher deverá ser divulgado pelo Poder Executivo em meios de comunicação de massa, além de locais públicos e privados de grande circulação, como escolas, hospitais, delegacias, transportes coletivos, casas de espetáculos e órgãos públicos.
6: A Comissão de Direitos Humanos aprovou o projeto que obriga as plataformas digitais a informar ao Congresso, Conselho Nacional de Justiça, Ministério Público e OAB em até 24 horas a remoção de conteúdos da internet sem ordem judicial. O texto segue agora para análise final da Comissão de Constituição e Justiça. O senador Carlos Viana, do PSD de Minas Gerais, vai propor a escala 4x3 para profissionais da segurança pública e da saúde. Ele explicou que a intenção é beneficiar trabalhadores como policiais, bombeiros, médicos e enfermeiros.
12: Eles há muito tempo pedem uma escala que seja mais humana, uma escala que seja mais suportável. Então é o momento, eu entendo, para que a gente possa valorizar as forças de segurança, e principalmente valorizar o pessoal da saúde e dar a eles a possibilidade de discussão e chamar a atenção

0: sob essa escala que é muito pesada hoje em dia para a maior parte dessas categorias.
1: O Brasil enfrenta nesta sexta-feira o Haiti na Copa do Mundo de Futebol. Mas a seleção brasileira tem uma outra história marcante com o país caribenho, o Jogo da Paz. Saiba mais sobre essa história com o repórter Rodrigo Rezende.
2: Em 18 de agosto de 2004, a seleção brasileira, então campeã mundial, foi até a capital do Haiti, Porto Príncipe, para o Jogo da Paz contra o Haiti. O Brasil era o responsável, na época, pela missão das Nações Unidas de pacificação do país, que estava em guerra civil. Uma comitiva de 4 senadores acompanhou in loco as movimentações. Quem também estava em Porto Príncipe e lembra com detalhes de toda a empolgação gerada pelo jogo era o repórter Paulo Cabral, naquela ocasião, correspondente da BBC.
3: Então esse momento fora do estádio, que eu diria que me marcou intensamente por conta disso, e aí dentro do estádio uma alegria gigantesca. Eu acho que eu nunca vi nenhuma seleção ficar tão feliz de levar uma goleada.
2: O Brasil venceu o Jogo da Paz por 6-0, com 3 gols de Ronaldinho Gaúcho, 2 de Roger Flores e 1 de Nilmar.
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6: Pontualmente 2 horas em Brasília.
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8: Olá, está no ar o Projetos em Destaque. Eu sou Raquel Teixeira e a partir de agora você vai conhecer as principais propostas em discussão no Senado Federal. No programa de hoje, vamos falar sobre seguro-desemprego, transferência de sede do governo federal e muito mais. Então fique com a gente. E a gente inicia o programa desta semana com destaque para um projeto que pode garantir o pagamento de seguro-desemprego durante o período de entressafra do açaí para os trabalhadores portuários avulsos que tenham como profissão habitual e principal a movimentação de carga do fruto na região da Amazônia Legal. Pelo texto, o benefício, no valor de 1 salário mínimo, será devido durante o período de 3 meses a quem comprovar o exercício da atividade e for registrado no órgão gestor de mão de obra, uma espécie de associação dos portuários avulsos. Não terá direito quem já receber seguro-desemprego referente a outra atividade, pescador artesanal, inclusive, ou benefício previdenciário ou de prestação continuada, exceto pensão por morte e auxílio-acidente. O projeto também prevê o cruzamento de informações constantes em bancos de dados de órgãos e entidades públicas federais para verificação dos requisitos para concessão e manutenção do benefício. O benefício será cancelado se for identificada fraude ou recebimento de renda que impeça sua acumulação. No caso de irregularidade, os valores embolsados indevidamente deverão ser restituídos e o responsável estará sujeito a penalizações nas áreas penal, civil e administrativa. Autor do projeto, o senador Randolfe Rodrigues, do PT do Amapá, citou a importância do açaí nos estados da Amazônia Legal, inclusive como atividade geradora de renda na região.
9: O açaí é um dos principais produtos da Amazônia, é um dos principais produtos do Amapá. O Amapá, em especial, é o principal exportador, um dos principais exportadores de açaí do país e é onde tem, já por estudos da Embrapa, o açaí com melhor qualidade e maior diversidade de cultura. Como temos safras entre safras de açaí, é essa a necessidade desse projeto que apresentamos.
8: E já que estamos falando de trabalho, um projeto do senador Flávio Arnes, do PSB do Paraná, tem como objetivo regulamentar a profissão de técnico em meio ambiente. Num mundo em que é preciso conciliar a exploração de atividades econômicas com a proteção da natureza, Flávio Arnes lembrou que o trabalho desses profissionais é muito importante, especialmente no monitoramento ambiental, em programas de gestão ambiental de resíduos e efluentes, no controle da qualidade do ar, da água, água e do solo, na educação ambiental e ainda no apoio ao licenciamento e auditoria ambiental.

0: ambientais. A proposta define claramente as atribuições dos técnicos em meio ambiente e veda a atuação deles em áreas que sejam de competência privativa de outros profissionais ou a emissão de laudo, estudo ou projeto que exija a validação de quem tenha nível de formação superior. Flávio Arnes acredita que o projeto também vai fortalecer a fiscalização da categoria e, consequentemente, melhorar a qualidade do serviço prestado.
1: O nosso projeto traz mais segurança jurídica, valoriza a formação técnica e reconhece oficialmente a importância desses trabalhadores para o desenvolvimento que todos nós desejamos sustentável do Brasil. Com mais reconhecimento e valorização, teremos profissionais ainda mais preparados para contribuir com os desafios ambientais do presente e do futuro.
0: Pelo projeto, além de ter o diploma de conclusão do curso de educação profissional de técnico em meio ambiente em instituição reconhecida, quem quiser atuar nessa área deverá se inscrever no Conselho Regional dos Técnicos Industriais. Já um projeto do senador doutor Irã, do PP de Roraima, prevê o pagamento de algum tipo de compensação a médicos que eventualmente prestarem socorro a passageiros e tripulação durante viagens aéreas. O objetivo é reconhecer o trabalho desses profissionais, que além de salvarem vidas, evitam transtornos a outras pessoas que estão a bordo e prejuízos para a companhia. Doutor Irã lembrou que o médico que presta esse tipo de assistência ainda é obrigado a preencher formulários após o pouso do avião, com informações sobre os procedimentos adotados durante o voo. Pela proposta, a companhia aérea vai ter duas opções: inserir no seguro que é obrigada a contratar uma cláusula prevendo a compensação ao profissional da saúde que agir nessas situações, ou, por conta própria, oferecer algum tipo de ressarcimento, como pagamento em milhas ou upgrade em viagem futura.
2: Muitas vezes, nós ficamos às vezes 2, 3 horas dentro do avião, preservando a vida do passageiro. Nós evitamos que o avião mude o trajeto, que ele faça uma aterrissagem de emergência em um outro destino. Quer dizer, nós economizamos tempo das pessoas, garantimos que elas cheguem ao seu destino com segurança. E depois de todo esse trabalho feito, muitas vezes não se diz nem muito obrigado ao médico que atendeu o paciente dentro do avião.
0: E a gente finaliza o programa com destaque para dois projetos que têm como objetivo reconhecer a importância de manifestação cultural e evento histórico. Um deles, do senador Humberto Costa, do PT, confere ao município de Condado, em Pernambuco, o título de capital nacional do Folguê do Cavalo Marinho. O projeto reconhece a importância histórica da cidade e busca fortalecer as políticas públicas de proteção a esse patrimônio cultural imaterial. Segundo Humberto Costa, o texto é uma homenagem à contribuição dos trabalhadores rurais da Zona da Mata para a formação cultural do país e vai estimular a transmissão de saberes tradicionais para as futuras gerações. Ele ressaltou também a riqueza artística da manifestação nordestina.
3: O cavalo marinho é um folguedo da nossa cultura, especialmente da cultura nordestina, que se pratica no carnaval, que se pratica nos festejos juninos também, e que é muito rico do ponto de vista cultural. E Condado, no interior de Pernambuco, é uma cidade que tem essa atividade como um dos pontos altos da sua cultura.
0: O Cavalo Marinho integra música, dança, poesia e teatro. Com raízes no período do Brasil escravocrata, a tradição reflete e narra a vida dos engenhos de cana-de-açúcar, a religiosidade popular e as influências dos povos indígenas e tradicionais. Já o outro projeto, do senador Eduardo Girão, do Novo, prevê a transferência simbólica da sede do governo federal para a cidade de Fortaleza anualmente no dia 25 de março, quando é comemorada a data magna do estado do Ceará. De acordo com o texto, nessa data, os chefes do Executivo, do Legislativo e Judiciário da União poderão instalar-se em Fortaleza para conduzirem atividades institucionais e governamentais. Eduardo Girão explicou que foi em 25 de março de 1884 que o estado do Ceará libertou todas as pessoas escravizadas que viviam no estado. Segundo o senador, esse movimento começou bem antes e teve como fatos marcantes revoltas nos portos, como a liderada por Francisco José do Nascimento, o Dragão do Mar, jangadeiro e prático-mor, que em 1881 se negou a transportar pessoas escravizadas a partir do porto do Ceará. Para Eduardo Girão, transferir no dia 25 de março de cada ano a sede do governo federal para Fortaleza é, portanto, uma justa homenagem à luta do povo cearense contra todas as formas de opressão.
4: É muito importante a gente fazer homenagens em memória aos grandes feitos da humanidade a partir do Brasil, né? Para mostrar que a escravidão é algo brutal, né? E que a gente foi pioneiro, né, no Brasil em fazer essa abolição.
0: O Senado aprovou o projeto semelhante ao do senador Eduardo Girão, o que transfere simbolicamente a sede do governo federal para a cidade de Salvador, anualmente em 2 de julho, quando se comemora a independência da Bahia. Na mesma data, no ano de 1823, ocorreu a expulsão definitiva dos portugueses do Brasil, consolidando-se o processo de independência em relação a Portugal, iniciado em 7 de setembro de 1822. Esse projeto já seguiu para a sanção presidencial. É isso aí, você também pode participar do processo de elaboração das leis do país. Acesse o E-Cidadania no site do Senado, leia as propostas e vote para dizer se você é favorável ou contrário a elas. E que tal apresentar uma ideia que pode até virar um projeto de lei? Acompanhe o programa Projetos em Destaque na Rádio Senado toda sexta-feira às 14h e sábado às 20h. 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Com redação de Alexandre Campos, edição de Maurício De Sante, sonoplastia de Pedro Henrique Vasconcelos e apresentação de Raquel Teixeira, o Projetos em Destaque fica por aqui. Muito obrigada pela companhia e até o próximo programa.
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7: Agora em Brasília, 2h11.
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9: Olá, uma ótima tarde para você que sintoniza a Rede Senado de Rádio. Eu sou Marluce Ribeiro. Na mesa de áudio, Erivan Rodrigues. E na programação musical de Josimar Fernandes, você ouve agora Nana Caymmi.

0: Essa foi Rosa Passos, É Luxo Só. Antes, João Bosco, Terra Dourada. Abrimos com Nana Caymmi, Resposta ao Tempo.
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0: Agora em Brasília, 2h26.
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2: Na sequência, você ouve José e Elba Ramalho.

0: Fechamos o bloco com Geraldo Azevedo, Dia Branco, antes Elisa Paraíso, Juazeiro. Abrimos com José e Elba Ramalho, Fé em Quem Me Deu Valor.
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0: Agora, 2h36 em Brasília.
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0: Agora na Rádio Senado, Davi Fonseca, Xangai.

0: Você acabou de ouvir 11:20, Preta Pretinha. Antes, Mônica Salmazo, Cabrochinha. E abrindo a sequência, Davi Fonseca e Xangai, Presepeira.
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0: Em Brasília, 2:49. 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
0: Obrigada pela companhia. Agora para você, Júlia Vargas.

0: Ouvimos Tássia Reis, Ofício de Cantante, Paulinho da Viola, Não Tenho Lágrimas e Júlia Vargas, Samba de Amor.
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1: Uma ótima tarde para você que segue na companhia de Marluce Ribeiro, Curivan Rodrigues no comando da mesa de áudio, ouvindo música brasileira na programação de Josimar Fernandes, que traz agora Marina Machado.

0: Nesse bloco, ouvemos Lisa Ono, Palpite Infeliz, Marcos Valle, Todo Dia Santo e Marina Machado, Vagalumes.
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0: 3:13 em Brasília.
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0: Obrigada pela sintonia. Na Rádio Senado, Felipe Cordeiro, com participação de Dona Nete.

0: Acabamos de ouvir Ed Burr, O Baile Betinha, Izar, Espero Bem Devagar. E ainda Felipe Cordeiro, com participação de Dona Nete, Onde é que eu vou parar?
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0: 3h25 em Brasília.
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2: E agora você ouve Antônio Carlos e Jocafe.

0: Ouvimos Pedro Luiz e a Parede, Menina Bonita, Samuca e a Selva, Ilué de Luna, Fé Cega, Faca Molada. E ainda Antônio Carlos e Jocafe, Cabaluerê. Na sequência, você fica com Curta Musical, que tem produção de Guilherme Michelucci e apresentação de Raquel Teixeira. Eu volto já.
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5: O rock gaúcho sempre foi um universo paralelo. Historicamente, artistas de destaque por lá eram pouco notados no resto do Brasil. Um deles foi Júpiter Maçã.
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5: Júpiter Maçã era o nome artístico do cantor, compositor e multiinstrumentista Flávio Basso, nome cultuado no rock psicodélico brasileiro, influenciado por Mutantes, Beatles e o ex-Pink Floyd Syd Barrett. Nos anos 1980 e início dos 90, Flávio quase alcançou sucesso nacional com as bandas TNT e Cascaveletes. Mas foi em 1997 que o artista, já com o nome de Júpiter Maçã, lançou o primeiro e mais cultuado álbum de sua carreira solo, chamado A Sétima Efervescência, trazendo sexo, drogas, loucura, festas, rock e muita psicodelia. Sempre ousado, 2 anos mais tarde, o músico mudou o nome para Jupiter Apple e lançou um álbum em inglês, intitulado Plastic Soda, incorporando influências do jazz e da bossa nova. O disco rendeu a ele o prestigiado prêmio de Compositor do Ano pela Associação Paulista de Críticos de Arte. Em 2001, o filho de Júpiter morreu com apenas 11 anos. O episódio teve reflexos no disco His Civilization, lançado 1 ano depois e considerado o trabalho mais experimental dele, juntando o psicodelismo e a bossa nova de trabalhos anteriores a elementos eletrônicos. Júpiter Apple ainda faria um disco em inglês com sua namorada Bibmo, antes de lançar seu 4º e último álbum em 2007, que já circulava numa versão demo na internet desde 2004. Chamado Uma Tarde na Fruteira, o trabalho é o mais tropicalista do artista, que voltou a cantar em português e a assinar como Júpiter Maçã. E ainda trouxe os clássicos Mademoiselle Marchand, A Marchinha Psicótica de Dr. Soup e Beetle George.

uma vida regada a muito álcool e drogas, foi lutando contra os vícios que em 2015 Júpiter Maçã morreu de um infarto aos 47 anos. 3 anos antes, ele havia caído do segundo andar do prédio onde morava em Porto Alegre, o que o afastou dos palcos por um tempo. Agora vamos conferir o talento e a ousadia de Júpiter Maçã numa música do último disco dele, de 2007, A Marchinha Psicótica do Dr. Soup.

0: Acabamos de ouvir Júpiter Maçã com a marchinha psicótica de Doutor Sup, faixa do disco Uma Tarde na Fruteira, de 2007.
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3: Agora em Brasília, 3h45.
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3: Abrindo este bloco, você ouve Joyce Moreno.
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0: Na Rádio Senado, você ouviu Garrafieira e Mariana Bernardes, Carolina. Ouviu também Tamara Assunção, Vida de Artista. E Joyce Moreno interpretando Pra Que Chorar.
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0: Agora, 3h59 em Brasília. 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

ótima tarde para você. Eu sou Marluce Ribeiro. Na mesa de áudio, Erivan Rodrigues. E na programação musical de Josimar Fernandes, você fica agora com o Seu Jorge.

0: Viva Meirox, Nilson Moreira.
1: Viva Zélia Duncan.
2: Você acabou de ouvir Zélia Duncan e Ney Lopes, Senhora Liberdade. Antes, Sandália de Prata interpretando Reza Forte. E abrindo o bloco, Seu Jorge, Tive Razão. 4:12 em Brasília.
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2: Muito bom ter você com a gente agora na Rádio Senado, Juliana Linhares.
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0: Essa foi Maria Bethânia, Reconvexo. Antes ouvemos JP, Tá Aê. E abrindo a sequência, Juliana Linhares, Tareco e Mariola. Agora, 4h24 em Brasília.
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1: E agora você fica com Chico Buarque.

0: Ouvimos Cleiton e Cledir, Paixão, Zizi Posse, Meu Pobre Blues e Chico Buarque, Ludo Real. Em Brasília, 4h36.
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3: A seleção da Argentina chega à Copa do Mundo de 2026 não apenas como atual campeã, mas como a equipe a ser batida, alternando o topo do ranking mundial e ostentando a hegemonia das eliminatórias sul-americanas. Sob o comando de Lionel Scaloni, a escaloneta evoluiu de um time dependente de seu camisa 10 para uma máquina tática coletiva. O grande destaque segue com Lionel Messi, que fará sua sexta participação em mundiais, um recorde histórico. Menos pressionado após o título no Catar, Messi é cercado por uma geração consolidada, com Enzo Fernandes e Julián Álvarez, e por novidades como José Manuel Flaco Lopes, destaque no Palmeiras. A seleção albiceleste busca ser a primeira bicampeã consecutiva desde o Brasil de 1962.
0: Abrindo este bloco, você ouve Curumim.

0: pequena rotina em estilo livre, livre. Tudo isso ao som da música. Use somente sua imaginação e faça o que lhe faz sentir bem. Se você tiver algum problema, não fique desencorajado. Simplesmente volte ao início do corte e comece novamente. Vamos então escutar junto com os melhores.
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0: Fechamos o bloco com Marcelo, Genesi, Alô e Eu. Antes, Malu, Você Não Presta. Abrimos com Curumim, Compacto.
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0: Agora em Brasília, 4h48.
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0: Obrigada pela sintonia. Na Rádio Senado, Gabriel Pensador e Armandinho.

0: Ouvimos Edson Gomes, Árvore, Mamundi, Hit, e ainda Gabriel Pensador e Armandinho, Liberdade. Até aqui, Marluce Ribeiro em sua companhia. Continue em sintonia com a Rádio Senado.
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2: Olá, boa tarde. Esta é a Rádio Senado e eu sou Regina Pinheiro. A programação musical é de Josimar Fernandes. A gente ouve Bebel Gilberto.

0: Ouvimos o encontro de Capital Inicial e Mariana Volker pensando em você. Cazuza Vida Fácil e também Bebel Gilberto Som Nice.
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2: 5:11 em Brasília.
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0: Agora você ouve Xênia França.

0: Na Rádio Senado, ouvimos Luê e Johnny Hooker, Saudade, Crioulo Não Existe Amor em SP. E ainda, Xênia França, A Menina Dança.
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2: Olá! Som Brasilis de hoje apresenta o talento da banda amazonense Casa de Caba.
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Formada pelos amigos MacGyver Santos, Alfredo Jatobá e Giorgio Claudino em 2012, a banda Casa de Caba estreou nos palcos manauaras no ano seguinte, apresentando o espetáculo Cavalo do Cão, com noites sempre lotadas no teatro da instalação. Os shows acabaram despertando a atenção da TV italiana Rai, que preparou um especial sobre a banda em 2014. Dois anos depois, os músicos lançaram de maneira independente o disco de estreia, intitulado Casa de Caba. Em 2021, o grupo lançou o segundo disco de estúdio, Pico de Jaca, contemplado pela Lei Aldir Blanc e gravado em um longo período durante a epidemia de Covid-19. A mistura de ritmos da Casa de Caba foi enriquecida pela participação de diversos músicos da Orquestra Amazonas Filarmônica. Em 2022, ao celebrar 10 anos de atividade, a banda se apresentou em São Paulo no prestigiado programa Estúdio Show Livre e a performance foi lançada em um disco ao vivo no mesmo

Desenvolvendo uma mistura de rock, psicodelia e ritmos regionais autodenominada como afro-rock, a Casa de Cabo ampliou a formação com sopros e percussão e se transformou em um coletivo de músicos. Em 2025, graças aos recursos concedidos pela Bolsa Funarte, o grupo saiu em turnê pelas regiões Norte e Nordeste, dividindo o palco com a banda paraibana Seu Pereira e o coletivo 401, dentro do projeto Travessia. E agora, para fechar este Som Brasilis, que teve locução de Rita Zumba, produção de Wilton Rodrigues e trabalhos técnicos de Eduardo Brito, vamos ouvir a banda amazonense Casa de Caba com a música O Corpo, single lançado pelo grupo em 2026.

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2: Em Brasília, 5h29.
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2: Na sequência, Lenine e Irene Atienza.

0: Ouvimos Otto naquela mesa, Francisca Lombre nada conterá a primavera e ainda Lenine Irene Atienza, Grão de Sal.
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2: Em Brasília, 5h41.
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0: Agora você ouve Humberto Barbosa.

0: Nesse bloco ouvimos Tom Zé, Pisa na Fulô, Luci Alves, Xote dos Milagres e também Humberto Barbosa. Luiz é tão genuíno que nem morrendo morreu.
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0: Em Brasília, 5h52. 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
0: Na sequência, Márcia Castro.

0: Você ouviu, Diogo Nogueira, tá faltando o quê? Antes, Márcia Castro. Pois é, seu Zé.
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0: Um ótimo comecinho de noite para você que sintoniza a Rádio Senado. Obrigada pela companhia. Eu sou Regina Pinheiro e a programação musical é de Josimar Fernandes. Começamos com Alceu Valença.

0: Acabamos de ouvir Zé Manuel, o Mar, Selma, Lemolência e ainda Alceu Valença, Solidão.
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2: Seis e onze em Brasília.
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0: Abrindo o bloco, Hanoi, Hanoi.

0: Essa foi Gal Costa, Brasil, Maria Gadu e Leandro Léo Laranja. Tivemos também Hanoi Hanoi, Totalmente Demais.
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2: Agora em Brasília, 6h23.
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0: Agora você ouve Tereza Cristina e Grupo Semente.

0: Essa foi Clara Nunes, Morena de Angola, Rodrigo Campos e Isaac. Tivemos também Tereza Cristina e Grupo Sementes Sentimentos.
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2: 6h33 em Brasília.
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0: Abrindo a sequência, Tony Garrido.

0: Ouvimos Marcelo Falcão e Felipe Ret, Louco Pra Voltar. Nath Ruth, Zig Marley e Alitz Aparicio, América Vibra. E ainda Tony Garrido, Palavras ao Vento.
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2: Agora em Brasília, 6h46.
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0: Ouvimos Vanessa Moreno, Feminina, Fito Paz e Mosca, Nuestra História de Amor. Ainda tivemos Ivete Sangalo e Ketama, Frisson. Notícias do Senado Federal você acompanha no Jornal do Senado a partir das 7:30 da noite, dentro do programa Voz do Brasil, que começa agora. Boa noite.
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2: Em Brasília, 19 horas.
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4: Olá, boa noite.
2: Boa noite para você que nos acompanha em todo o país.
4: Sexta-feira, 19 de junho de 2026.
2: Vamos ao destaque do dia: redução do analfabetismo.
4: Pela primeira vez na história, a população com mais de 15 anos que não sabe ler e escrever é menor que 5%.
2: Metade do total de analfabetos é idosa, sendo que também pela primeira vez há menos mulheres que homens nessa condição. Gabriela Noronha.
5: Para fortalecer a educação de jovens e adultos e combater o analfabetismo no Brasil, em 2024, o MEC lançou um pacto nacional que aumenta as vagas nessa modalidade de ensino nos sistemas públicos.
4: E ainda, em Minas Gerais, presidente Lula anuncia investimentos em hospital de referência para o tratamento de câncer em Belo Horizonte.
2: E em novo hospital universitário de São João del Rei, para atendimento de média e alta complexidade, que vai beneficiar 54 municípios.
4: Você vai ouvir também combate às apostas ilegais.
2: Decreto assinado pelo presidente Lula vai permitir bloqueio de bens das bets irregulares e destinação do dinheiro para o Fundo de Segurança Pública. Graziele Bezerra.
6: Segundo o Ministério da Justiça e Segurança Pública, ao todo, 25 milhões de brasileiros apostam nessas plataformas, sendo que um a cada quatro deles aposta todos os dias.
4: Hoje, na apresentação da Voz do Brasil, eu, Mariana Jungmann e Luciano Seixas.
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4: A taxa de analfabetismo no Brasil caiu para menos de 5%, a menor da série histórica.
2: O índice de pessoas que não sabem ler e escrever é maior entre os idosos com mais de

0: 60 anos.
1: Políticas como o Pacto Nacional para a Educação de Jovens e Adultos vem ajudando a reduzir ainda mais essa taxa no Brasil.
2: Na mesa, cadernos e lápis. No coração, sonhos que resolveram sair da gaveta. Aos 61 anos, a cearense Maria do Socorro não perde uma aula no Centro de Educação de Jovens e Adultos no Distrito Federal. Ela teve que trabalhar desde muito cedo e não aprendeu a ler e a escrever, mas decidiu voltar à sala de aula por meio do EJA. E hoje divide o tempo entre as lições e as faxinas que faz para ganhar a vida. A cada nova palavra que ela aprende, é um mundo novo que se abre.
3: Toda pra que eu vejo, eu tô lendo. Vou no mercado, aí eu vejo o preço das coisas, aí eu fico lendo.
2: Assim como Maria do Socorro, milhares de brasileiros têm vencido a luta contra o analfabetismo. Segundo novos dados do IBGE, em 2025, o Brasil tinha 8 milhões e 400 mil analfabetos com 15 anos ou mais, o que representa uma taxa de analfabetismo de 4,9%. O ministro da Educação, Leonardo Barchini, destacou que é o melhor resultado da série histórica.
4: Pela primeira vez na história, nós atingimos na população de mais de 15 anos menos de 5% de analfabetos no Brasil. E sabe o que a Unesco fala disso? Sabe o que os organismos internacionais falam disso? Falam que um país, quando atinge menos de 5% de adultos analfabetos, ele está encaminhado para a erradicação do analfabetismo.
2: Segundo o IBGE, a população com 60 anos ou mais representava mais da metade do total de analfabetos em 2025. E entre os idosos, pela primeira vez, a taxa de analfabetismo entre as mulheres foi menor que a dos homens. De acordo com William Kratochiwil, analista do IBGE, sem considerar o grupo dos idosos, a taxa cai para menos de 3%.
5: Se tirarmos as pessoas de 60 anos ou mais do grupo de análise, essa taxa ela cai para 2,6%. Isso é reflexo de uma quase universalização da taxa de escolarização, da frequência à escola contínua de crianças de 6 a 14 anos, que em 2025 alcançou aí os 99,5%.
2: Para fortalecer a educação de jovens e adultos e combater o analfabetismo no Brasil, em 2024, o MEC lançou um pacto nacional que aumenta as vagas nessa modalidade de ensino nos sistemas públicos. A professora do EJA, Ana Isabel Lopes, ressalta que, apesar das limitações, os alunos buscam a superação e o aprendizado.
6: A sede maior é essa: eu quero aprender a ler, escrever e eu quero fazer contas. E aí a gente, dentro desse universo, a gente vai apresentando um outro mundo, né? Outras discussões.
2: O Pacto Nacional pela Superação do Analfabetismo prevê mais de 3 milhões de novas matrículas no EJA. E o investimento total deve ser de 4 bilhões de reais até 2028. Reportagem Gabriela Noronha.
0: E o novo piso salarial dos professores da educação básica já está definido. Será de R$ 5.130,63.
1: Um reajuste de 5,4% em relação ao valor que estava em vigor, garantindo ganho real acima da inflação.
0: O decreto foi assinado pelo presidente Lula e publicado hoje no Diário Oficial.
1: Segundo a legislação vigente, a atualização anual do piso não pode ficar abaixo da inflação acumulada.
0: E os profissionais contratados por tempo determinado também estão entre os beneficiários do piso salarial nacional.
1: As inscrições para o Sisu Mais acabam hoje, mas os estudantes ainda têm algumas horas para aproveitar essa oportunidade.
0: O sistema aproveita notas de quem fez o último Enem, mas não foi selecionado no primeiro semestre para uma nova seleção de vagas remanescentes em universidades de todo o país.
1: E as notas de corte já foram divulgadas, o que ajuda a escolher cursos com mais chance de passar.
7: O Ministério da Educação divulgou as primeiras notas de corte parcial do Sisu Mais, uma etapa complementar do Sistema de Seleção Unificada, Sisu, que vai ofertar eventuais vagas disponíveis em instituições públicas de educação superior. A nota de corte pode ser consultada diretamente nas páginas do Sisu Aluno e do Sisu Vagas ou por meio da Central de Atendimento do MEC pelo telefone 0800 61 61 61. Ao todo, 34 4 instituições públicas de educação superior decidiram destinar vagas para o SISU+. Estão sendo ofertadas 9.436 vagas em 532 cursos. A nota de corte deve ser utilizada pelo candidato apenas como uma referência da situação em que se encontra

0: para concorrer à vaga selecionada, não sendo uma garantia de seleção. E atenção, o estudante que obtiver no mínimo 650 pontos na média das 5 provas do Enem está apto a participar do PEDME Licenciaturas, caso se inscreva para um curso presencial de licenciatura e seja selecionado. Quem entrar no programa vai ganhar bolsa mensal de R$ 1.050, desde o ingresso até a conclusão do curso. Para mais informações, acesse as redes sociais do Ministério da Educação ou portalgov.br/MEC. Reportagem Júlio César de Oliveira.
1: Melhorar a qualidade do atendimento dos futuros médicos e garantir a regulação dos cursos de medicina.
2: Esses são os objetivos de uma medida provisória assinada hoje pelo presidente Lula, que torna obrigatória a aprovação no ENAMED, o Exame Nacional de Avaliação da Formação Médica, para obter o diploma e o registro profissional.
1: A medida vale apenas para novos alunos que ingressarem nos cursos de medicina.
3: Estudantes de medicina deverão obrigatoriamente ser aprovados no ENAMED, o Exame Nacional de Avaliação da Formação Médica, para obter o diploma e exercer a profissão. O ENAMED também vai substituir a prova teórica do Revalida, exame aplicado a médicos formados no exterior que querem validar o diploma no Brasil. As mudanças estão previstas em uma medida provisória assinada pelo presidente Lula durante a inauguração do Hospital Universitário da Universidade Federal de São João del Rei, em Divinópolis, Minas Gerais. Em entrevista coletiva, nesta sexta-feira, a secretária de Regulação e Supervisão da Educação Superior do MEC, Marta Abramo, afirmou que a nova política tem como objetivo melhorar a qualidade da formação médica e fortalecer a supervisão dos cursos.
4: Isso agora vem reforçado na própria medida provisória no texto e vai ter um reforço legal, né, de que um dos objetivos do ENAMED é exatamente auxiliar na avaliação, regulação e supervisão dos cursos de graduação de medicina. Isso está em perfeita consonância com o nosso Sistema Nacional de Avaliação. O resultado dos desempenhos podem constituir o referencial básico dos processos de regulação e supervisão da educação superior.
3: Com a medida, cada estudante deverá participar do ENAMED duas vezes, a primeira ao final do quarto ano do curso, para ajudar a identificar dificuldades e permitir que as instituições façam os ajustes necessários. E a segunda prova será no último ano da graduação. Nesta última etapa, a aprovação no exame será obrigatória para que o formado possa se inscrever no Conselho Regional de Medicina, o CRM, e exercer legalmente a profissão. A exigência não vale para quem já está cursando medicina, apenas para quem entrar após a publicação da medida provisória. Para o secretário de Gestão do Trabalho e da Educação na Saúde do Ministério da Saúde, Felipe Proenço, a mudança é uma reivindicação das entidades médicas e responde a uma preocupação da população.
5: Traz essa grande preocupação com a qualidade da formação médica, com quem está atendendo a pessoa, de como que a pessoa que está sendo atendida vai poder saber sobre a qualidade da formação desse profissional. Para isso, foi fundamental estar ouvindo a população, estar ouvindo um clamor da sociedade que acha importante que tenha uma prova que avalie a qualidade da formação médica. E é exatamente isso que a medida provisória está apresentando, ouvindo essa preocupação, esse clamor.
3: O ENAMED foi criado em 2025. Na primeira edição, 32% das escolas médicas do país tiveram a avaliação considerada insatisfatória. 33% dos estudantes concluintes não atingiram o nível mínimo de proficiência esperado. O exame será realizado duas vezes por ano pelo INEP, o Instituto Nacional de Estudos e Pesquisas Educacionais Anísio Teixeira, nos municípios que têm cursos de medicina. A edição de 2026 está com inscrições abertas até 29 de junho. As provas serão aplicadas no dia 13 de setembro. Reportagem Jéssica Gonçalves.
2: E o presidente Lula também anunciou hoje em Minas Gerais um pacote de investimentos em saúde com foco na ampliação do atendimento pelo SUS.
1: Foi inaugurado um novo hospital da Universidade Federal de São João del Rei, que vai beneficiar 1 milhão de pessoas em 54 cidades.
6: O Hospital da Universidade Federal de São João del Rei será referência em assistência à saúde, ensino e pesquisa. É o primeiro da região oeste de Minas Gerais totalmente destinado ao SUS. O hospital terá capacidade de atendimento de média e alta complexidade e vai beneficiar mais de 1 milhão de pessoas de 54 municípios. O presidente da Rede HU Brasil, que administra hospitais universitários federais, Arthur Chioro, detalhou como será a estrutura da nova unidade de saúde.
7: Esse hospital, que já está atuando

0: Já tem paciente internado, vai ter 198 leitos. Desses 198 leitos, 55 serão de terapia intensiva. Nós teremos todas as principais especialidades clínicas, cirúrgicas, pediátricas.
1: O governo do Brasil vai investir 341 milhões de reais por ano no hospital universitário, além de 85 milhões de reais para a compra de equipamentos e mobiliários médico-hospitalares. Durante a inauguração, o presidente Lula falou sobre a importância de investimentos para a saúde e educação.
2: Nós estamos criando 40 e poucos hospitais universitários. E nós estamos fazendo mais investimento do que já foi feito em qualquer momento da história desse país na da saúde. Por uma simples razão. Por uma simples razão. A Constituição brasileira diz que todos nós somos iguais perante a lei. Então o povo pobre tem que ter direito à mesma médica que o presidente da República tem.
1: Pela manhã, em Minas Gerais, Lula também anunciou investimentos para o Hospital Luxemburgo, em Belo Horizonte, referência no tratamento contra o câncer. A unidade, que pertence ao Instituto Mário Pena, passou a atender 100% pelo SUS e recebeu investimentos de R$ 89,3 milhões, além de um acelerador linear para radioterapia e um equipamento de cirurgia robótica pelo Agora Tem Especialistas. O programa, que tem como principal objetivo reduzir fila de espera na saúde a partir de consultas, cirurgias e equipamentos, como ressaltou o ministro da Saúde, Alexandre Padilha.
3: E eu, para resumir o que é o Agora Tem Especialistas, ele é exatamente o que nós estamos vendo aqui. É a maior mobilização da história do SUS, tanto da rede pública quanto da rede privada do nosso país, para que a gente reduza o tempo que as pessoas esperam nas filas do SUS para fazer uma cirurgia, um exame, para começar o tratamento do câncer.
1: Em Divinópolis também foram entregues veículos para transporte de pacientes pelo novo PAC Saúde e pelo programa Caminhos da Saúde. Em Minas Gerais, já foram selecionados 314 veículos, entre vans, micro-ônibus e ambulâncias, com investimentos superiores a 127 milhões de reais. De Divinópolis, em Minas Gerais, Luciana Colares de Holanda.
4: E o governo do Brasil também está investindo para promover o cuidado, fortalecer a assistência e reduzir riscos no Sistema Único de Saúde.
5: Para isso, foi criada a Política Nacional de Qualidade e Segurança do Paciente, com o objetivo de dar mais qualidade no atendimento aos pacientes.
6: Segurança, qualidade e acolhimento no atendimento à saúde. Para reforçar esse cuidado no SUS, o governo do Brasil instituiu a Política Nacional de Qualidade e Segurança do Paciente. A medida busca prevenir falhas, aprimorar a comunicação entre as equipes e oferecer uma assistência cada vez mais segura e humanizada, explica Luísa Bezerra Frazão, coordenadora-geral de atenção hospitalar do Ministério da Saúde.
7: A gente traz o paciente como centro do cuidado, esse é o maior ganho que a política ela faz menção, né, que o paciente, além dos direitos, ele tem deveres e ele deve ser olhado nas suas peculiaridades, na sua individualidade.
6: Entre as ações prioritárias estão a identificação correta do paciente, a prevenção de infecções, o uso seguro de medicamentos e a melhoria da comunicação entre as equipes de saúde. A política também incentiva o monitoramento de falhas para que os erros sejam compreendidos e não voltem a acontecer. A médica Cláudia Mello, do Núcleo Estadual de Gestão Estratégica de Segurança do Paciente do Rio de Janeiro, destaca a tecnologia no processo de cuidados.
8: Com a vinda da tecnologia, do avanço, da melhoria dos cuidados, essa reorganização teve que ser feita. É ampliar o engajamento do paciente no seu cuidado. Esse é o principal modelo que a gente quer desde sempre. O paciente entender que ele é o dono do seu cuidado, que ele tem que participar, se envolver na sua rotina de atendimento.
6: A implementação dessa política vai atender ações estratégicas a diferentes contextos de atenção à saúde, incluindo a atenção primária, a atenção hospitalar, os serviços de urgência e emergência e a atenção domiciliar. Reportagem Pablo Mundim.

0: Uma medida provisória assinada hoje pelo presidente Lula e será um passo a mais para a redução das filas por liberação de benefícios do INSS.
1: Ela reduz de 45 para 30 dias o prazo para a inclusão de processos administrativos e serviços no programa de gerenciamento de benefícios.
2: O governo federal reduziu de 45 para 30 dias o prazo para acelerar a análise de processos acumulados no INSS. Agora, os pedidos parados há pelo menos um mês entram direto no programa de gerenciamento de benefícios. O PGB prevê o pagamento de bônus para os servidores do INSS por análises extras que eles realizarem além da sua capacidade ordinária. A medida não gera custos adicionais para os cofres públicos. A presidente do INSS, Ana Cristina Silveira, explica as vantagens da nova regra.
3: Com a norma publicada pelo governo do Brasil, os processos que estiverem há mais de 30 dias aguardando análise poderão ser incluídos no PGB, programa que reforça nossa capacidade de atendimento. Estamos utilizando os recursos já previstos para tornar o atendimento mais ágil, reduzir o tempo de espera e garantir que os direitos da população sejam reconhecidos com mais eficiência.
2: Com a mudança, a expectativa do governo é beneficiar de imediato mais de 100 mil cidadãos que aguardam uma resposta da Previdência Social. A nova regra já está em vigor em todo o país. Reportagem Pedro Sardinha.
0: 25 milhões de brasileiros têm usado plataformas ilegais de apostas online, as chamadas bets, e um quarto deles jogam nelas todos os dias.
1: Para conter o avanço desse mercado irregular, foi assinado hoje pelo presidente Lula um decreto que garante o bloqueio de recursos financeiros dessas empresas.
0: E destina recursos a ações de prevenção e combate à criminalidade.
4: Um decreto assinado nesta sexta-feira pelo presidente Lula aumenta a rigidez contra o mercado de apostas ilegais, garantindo mais efetividade no bloqueio de bens e recursos de agentes que operam fora da lei. De acordo com o ministro da Fazenda, Dario Durigan, ao identificar apostas ilegais, a Secretaria de Prêmios e Apostas vai notificar as instituições financeiras para que bloqueiem, em até 24 horas, os valores existentes e interrompam novas transações.
5: A partir de agora, com o decreto do presidente regulamentando a lei antifacção, uma notificação, um auto, um novo documento que vai ser apurado pela SPA, vai ser enviado diretamente aos bancos e às instituições financeiras, com ciência do Banco Central. A obrigação legal passa a valer e a instituição financeira tem que bloquear todas as contas que ela tiver identificado por onde passou recurso dessas bets ilegais.
4: Cumprido o devido processo, os recursos bloqueados serão destinados ao Fundo Nacional de Segurança Pública, contribuindo para o financiamento de ações de prevenção e combate à criminalidade. Segundo o Ministério da Justiça e Segurança Pública, as bets ilegais representam entre 41% e 51% das plataformas que operam na legalidade. Ao todo, 25 milhões de brasileiros apostam nessas plataformas, sendo que um a cada quatro deles aposta todos os dias. Por isso, o ministro da pasta, Wellington César Lima e Silva, considera importante a iniciativa de conter as ações criminosas em sites ilegais.
6: Não é trivial esse esforço que o governo federal faz, antes pelo contrário, ele é muito robusto e complementar de tantas outras iniciativas que estão sendo adotadas. Esse é um largo passo nesse combate às bets ilegais.
4: Desde outubro de 2024, o governo do Brasil vem desenvolvendo medidas para combater o jogo ilegal e o endividamento das famílias. Uma delas foi a exclusão dos beneficiários de programas sociais dessas plataformas. Além disso, o Ministério da Fazenda criou o botão de autoexclusão, em que o próprio cidadão pede voluntariamente para ser excluído de qualquer cadastro de casas de apostas. Quase 700 mil pessoas já utilizaram a ferramenta. Em outra frente, cerca de 50 mil sites ilegais já foram bloqueados pela Anatel. 780 perfis e 306 publicações que promoviam apostas irregulares, além de 190 aplicativos não autorizados, foram retirados do ar. Reportagem Graziele Bezerra.
1: Pequenos negócios já renegociaram mais de 15 bilhões de reais por meio do novo Desenrola Brasil, programa de renegociação de dívidas do governo federal.
0: Além das empresas, o programa também tem modalidades voltadas para pessoas físicas e produtores rurais.
1: Considerando todas elas, o novo Desenrola Brasil já contabiliza mais de 1 milhão de operações.

0: obrigações contratadas.
1: As renegociações de dívidas envolvem descontos de até 90%, juros reduzidos e a possibilidade de uso do FGTS para quitação de débitos de pessoas físicas.
0: O ministro do Empreendedorismo, da Microempresa e da Empresa de Pequeno Porte, Paulo Pereira, destaca os principais resultados alcançados em menos de 2 meses.
2: São mais de 1 milhão de dívidas que foram negociadas, mais de 18 bilhões de reais emprestados, o que fez com que 912 mil operações de pessoas físicas fossem resolvidas pelo Desenrola. Quando a gente olha para as pessoas jurídicas, os números também são incríveis, são mais de 120 mil operações, 15 bilhões de reais emprestados para que as empresas saiam da dívida cara, dos juros altos, da negativação e possam limpar os seus nomes, investir e contratar mais.
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1: Após 15 anos da primeira Conferência Nacional de Arquivos, o Brasil volta a discutir o papel estratégico da preservação documental.
0: A conferência já realizou encontros em quase todos os estados e discute as propostas para uma nova política para o setor.
4: Os debates envolvem temas como preservação digital, acesso à informação, proteção de dados e os desafios das novas tecnologias para a memória pública. Os debates também abordam capítulos importantes da história brasileira, como acesso a documentos sobre a escravização da população negra, a preservação dos arquivos da ditadura militar e ações voltadas à memória e à reparação histórica. Temas que reforçam o papel dos arquivos na garantia do direito à verdade e à construção da cidadania, disse a ministra da Gestão e da Inovação em Serviços Públicos, Esther Dweck.
5: Arquivos são estruturas fundamentais para garantir direitos no presente e construir perspectivas de futuro. São infraestruturas estratégicas de informação, indispensáveis ao funcionamento do Estado, voltado para a sua sociedade e especialmente ao fortalecimento da democracia.
4: O debate percorreu 24 estados e mobilizou mais de 2.500 participantes de todo o país. Agora, 500 delegados e convidados vão construir propostas para orientar as políticas públicas do setor. Reportagem Pablo Mundim.
1: Essas foram as notícias do Governo do Brasil.
0: Uma realização da Secretaria de Comunicação Social da Presidência da República.
1: Com produção da empresa Brasil de Comunicação.
0: Fique agora com as notícias do Poder Judiciário e do Congresso Nacional. Boa noite, bom fim de semana.
1: A gente volta na segunda. Boa noite.
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8: STF vai julgar a validade do sistema de cotas em processo seletivo interno da universidade.
9: STJ decide que pagamento de dívida que motivou a ação de despejo não impede rescisão de contrato de aluguel por atrasos durante o processo.
8: Eleições 2026. 7 estados já solicitaram apoio das Forças Armadas para a atuação no primeiro turno.
9: Boa noite, eu sou Marcela Luiza.
8: Eu sou Walter Lima.
9: Supremo Tribunal Federal vai decidir se é constitucional a aplicação do sistema de cotas em processo seletivo interno de universidade quando os candidatos já se submeteram à ação afirmativa para ingressar na instituição.
8: A tese a ser definida pelo STF deverá ser aplicada aos casos semelhantes em todo o país. Marcelo Della Libera.
10: Ao se manifestar pela repercussão geral do tema, o presidente do Supremo Tribunal Federal, ministro Edson Fachin, ressaltou que em diversos precedentes, a Corte decidiu que a política de cotas é um instrumento legítimo de concretização da igualdade material. O caso em exame, contudo, apresenta contornos ampliados sobre o tema, pois consiste em definir se a extensão da ação afirmativa aos processos seletivos internos destinados à progressão acadêmica é indispensável à preservação do princípio da igualdade material.
9: Diante de ação de despejo por falta de pagamento, inquilino pode quitar dívida e assim manter o contrato.
8: Mas para o STJ, se houver atrasos reiterados ao longo do processo, pode haver a rescisão. A ministra Nancy Andrighi foi a relatora. Fátima Uchoa.

0: Uma ação de despejo foi julgada improcedente pelo fato de os débitos terem sido quitados antes da citação. Já o Tribunal de Justiça do Distrito Federal reconheceu que o inquilino manteve inadimplência reiterada, pagando com atraso os aluguéis vencidos ao longo do processo. No STJ, a terceira turma manteve esse acórdão, considerando que a possibilidade de quitar a dívida e impedir o despejo é uma chance que a lei dá ao inquilino de boa fé e não deve servir como meio para proteger a inadimplência contínua.
1: Sete estados já solicitaram apoio das Forças Armadas para atuação no primeiro turno das eleições.
2: O anúncio foi feito por Murilo Salmito, secretário-geral da presidência do TSE. Fábio Ruas.
3: Os pedidos ainda precisam ser aprovados pelo plenário do TSE para então serem encaminhados à presidência da República. Desde 1994, as Forças Armadas transportam urnas e equipamentos para as eleições, além de ajudar no deslocamento de servidores da Justiça Eleitoral. O objetivo é garantir o voto de quem mora em locais de difícil acesso.
1: A segunda etapa da itinerância Cidadania Aqui com Você começa amanhã na comunidade indígena Espírito Santo, em Oiapoque, no Amapá.
2: A iniciativa é do Conselho Superior da Justiça do Trabalho, Rafael Silva.
4: Depois de passar dois dias na aldeia Manga, a itinerância Cidadania Aqui com Você foi para a aldeia Espírito Santo para oferecer os serviços ao longo do fim de semana. As equipes que ficarão no local esses dias montaram hoje mesmo a estrutura, porque amanhã, logo cedo, o mutirão começa o atendimento aos indígenas. Eles vão ter acesso de graça desde a emissão de documentos, concessão de benefícios sociais, soluções de questões trabalhistas, até capacitações e atendimento de saúde. Os atendimentos vão das 8 da manhã às 6 da tarde.
1: Seis pessoas são condenadas por desvio de mais de 800 mil reais de verbas do SUS.
2: A ação foi movida pelo MPF. Vanessa Pereira.
5: Segundo a sentença, os réus faziam parte de um esquema criminoso de desvio de recursos públicos do SUS no município de Barra do Piraí, no Rio de Janeiro. Investigações mostraram que o grupo realizava transferências irregulares de verba do Fundo Municipal de Saúde para contas bancárias de terceiros e empresas, sem a realização de um processo formal de ordenação de despesas ou justificativa administrativa. Os seis envolvidos foram condenados por peculato e crimes de responsabilidade, com penas que variam entre 6 e 19 anos de prisão, além de multas individuais, ressarcimento dos valores desviados e perda do cargo público. Ainda cabe recurso da decisão.
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1: Uma boa noite.
2: Bom fim de semana e até segunda-feira.
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8: Eu sou Ricardo Nakaoka e estes são os destaques de hoje do Jornal do Senado, que começa agora. Sancionado o piso salarial de R$ 5.130 para professores da educação básica. Proposta garante exame para diagnóstico do autismo no SUS. Regulamentação da profissão de cuidador de pessoa com deficiência vai a plenário. Boa noite. Mais de 2 milhões de professores da educação básica terão um novo piso salarial a partir desse ano. O governo sancionou o reajuste para R$ 5.130, um aumento de 5,4%. A nova lei também cria uma regra permanente para a correção anual dos valores, com base na inflação e no crescimento das receitas do Fundeb. Relatora da proposta, a senadora professora Dorinha Seabra afirma que a medida traz mais previsibilidade para gestores e professores e reforça a valorização de uma carreira essencial para a qualidade da educação no país.
9: O piso do professor, ele é a primeira estrutura de valorização e de organização da carreira. A partir do piso que as carreiras podem e devem se organizar. Não tem educação pública de qualidade se nós não tivermos professores e professores bem valorizados e respeitados.
8: E E muitas vezes, estudantes com altas habilidades ou

0: O superdotação enfrentam dificuldades para ter suas necessidades educacionais reconhecidas e atendidas. Para garantir mais inclusão e desenvolvimento desses talentos, foi sancionada a Política Nacional voltada a esse público. Os detalhes com a repórter Patrícia Oliveira.
1: A Política Nacional para Estudantes com Altas Habilidades ou Superdotação apoia a identificação precoce e o desenvolvimento dos alunos no sistema educacional brasileiro. A lei cria também um cadastro nacional desses estudantes e prevê estratégias como o enriquecimento curricular, aceleração parcial em áreas específicas do conhecimento e aceleração integral da trajetória escolar, de acordo com as necessidades de cada aluno. O texto relatado pela senadora professora Dorinha Seabra, do União do Tocantins, também prevê a formação especializada de profissionais da educação para receber esses estudantes.
2: Essa é uma forma de garantir e respeitar as diferenças para que elas não se tornem barreiras para que essas crianças e jovens permaneçam nas nossas escolas.
1: A nova lei autoriza ainda a criação de centros de referência especializados para apoiar estudantes, famílias e professores.
0: Identificar o transtorno do espectro autista nos primeiros anos de vida pode fazer diferença no desenvolvimento e na qualidade de vida das crianças. Para ampliar o acesso ao diagnóstico precoce, avançou no Senado um projeto que obriga o SUS a oferecer exames específicos. A proposta obriga o SUS a oferecer, de forma integral e prioritária, exames especializados para identificar o transtorno do espectro autista. Entre eles estão BERA, exame que avalia como os estímulos sonoros são transmitidos pelo nervo auditivo até o tronco cerebral, a ressonância magnética e o eletroencefalograma, além de avaliações clínicas multiprofissionais. A proposta busca reduzir as barreiras de acesso ao diagnóstico, garantir intervenções mais cedo e fortalecer a inclusão e o desenvolvimento de crianças, adolescentes e demais pessoas com TEA. A senadora Damaris Alves, do Republicanos do Distrito Federal, leu o relatório favorável do senador Flávio Arnes, do PSB do Paraná, destacando as vantagens para a população. O projeto foi apresentado por Flávio Bolsonaro, do PL do Rio de Janeiro, e agora segue para a votação final na Comissão de Assuntos Sociais.
3: A relação entre diagnóstico precoce e proteção do paciente é evidente, pois a identificação rápida funciona como defesa contra negligências e formas de violência institucional.
0: E seguiu para o plenário do Senado, com pedido de urgência para a votação, o projeto que regulamenta a profissão de cuidador de pessoa com deficiência. A proposta recebeu o aval da Comissão de Assuntos Sociais. Repórter Marcela Diniz.
4: De acordo com o projeto aprovado na Comissão de Assuntos Sociais, o cuidado profissional de pessoa com deficiência deve ser feito por maior de 18 anos, sem antecedentes criminais e com assistência integral, o que inclui atenção à saúde, alimentação, higiene pessoal, recreação, ao lazer e à cultura. A violação de direito ou garantia configura hipótese de demissão por justa causa. Para a relatora da proposta, a senadora Damaris Alves, do Republicanos do Distrito Federal, a atual falta de regras mínimas para o desenvolvimento da atividade, além de expor as pessoas com deficiência a riscos concretos de negligência, abuso ou violação de direitos, contribui para a invisibilidade e, consequente, desvalorização dos cuidadores.
5: É fundamental para a inclusão desses profissionais e dos serviços que eles prestam na estruturação dos serviços de saúde, cuja relevância se acha em evidente expansão e que deve absorver parcela cada vez mais expressiva da população economicamente ativa nos próximos anos.
4: O projeto que regulamenta a profissão de cuidador de pessoa com deficiência é de iniciativa da deputada Laura Carneiro, do PSD do Rio de Janeiro, e seguiu com pedido de urgência para votação no plenário.
0: O Senado deve iniciar a análise de um projeto que garante o pagamento de seguro-desemprego na entressafra do açaí para trabalhadores portuários avulsos que tenham como profissão principal a movimentação de cargas desse fruto em portos da Amazônia Legal. O benefício de um salário mínimo será devido por 3 meses no período entre o fim de uma colheita e o início da próxima. Os detalhes com o repórter Alexandre Campos.
6: Pelo projeto, o benefício será pago apenas para quem comprovar o exercício da atividade e for registrado no órgão gestor de mão de obra, uma espécie de associação dos portuários avulsos. Não terá direito quem já receber seguro-desemprego referente a outra atividade, pescador artesanal inclusive, ou benefício previdenciário.

0: ou de prestação continuada, exceto pensão por morte e auxílio acidente. Autor da proposta, o senador Randolph Rodrigues, do PT do Amapá, citou a importância da cadeia do açaí nos estados da Amazônia Legal, inclusive na geração de renda.
1: O açaí é um dos principais produtos da Amazônia, é um dos principais produtos do Amapá. O Amapá, em especial, é o principal exportador, um dos principais exportadores de açaí do país, e é onde tem, já por estudos da Embrapa, o açaí com melhor qualidade, maior diversidade de cultura. Como temos safras entre safras de açaí, é essa a necessidade desse projeto que apresentamos.
0: O projeto ainda prevê o cruzamento de informações de bancos de dados de órgãos públicos federais para verificação dos requisitos de concessão e manutenção do benefício. O pagamento será cancelado se identificada fraude ou recebimento de renda que impeça sua acumulação.
2: E com a alta do preço dos combustíveis, agravada pelos conflitos no Oriente Médio, o governo federal liberou uma nova ajuda ao setor aéreo. Uma medida provisória, que agora será analisada pelo Congresso Nacional, garante até 8 bilhões de reais em empréstimos para as companhias aéreas nacionais, com recursos do Fundo Nacional de Aviação Civil. A expectativa é reduzir o impacto dos custos operacionais e preservar a oferta de voos. O financiamento terá juros de 4% ao ano e prazo de pagamento de até 5 anos. A medida ainda precisa ser analisada pelo Congresso Nacional no prazo de 120 dias. Se for aprovada, o texto será convertido em lei.
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2: Com edição de Paula Groba e trabalhos técnicos de João Lira, o Jornal do Senado fica por aqui. Acompanhe agora as notícias do Tribunal de Contas da União e da Câmara dos Deputados. Boa noite e um bom fim de semana.
4: Minuto do TCU.
5: O Tribunal de Contas da União avaliou as ações do governo para combater golpes digitais que utilizam a identidade de órgãos públicos. São fraudes em que criminosos se passam por instituições públicas para enganar cidadãos por e-mail, aplicativos de mensagens e outros canais digitais. A auditoria apontou falta de coordenação entre as organizações responsáveis pela prevenção e resposta aos crimes. Para o TCU, não existe uma estratégia integrada para enfrentar o problema e proteger a população. Isso dificulta a identificação de riscos e pode aumentar a exposição da população a golpes. O tribunal fez recomendações para melhorar a articulação e ampliar as ações de prevenção e conscientização. Saiba mais em tcu.gov.br.
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6: Câmara cria política para pessoas com transtorno do neurodesenvolvimento.
7: Plenário dispensa licitação para SUS comprar medicamentos da Hemobras.
6: Deputados aprovam a regulamentação da profissão do psicopedagogo.
7: Boa noite. Os deputados aprovaram um projeto de lei que regulamenta o exercício profissional da psicopedagogia. A repórter Luciana Vieira tem os detalhes da proposta.
8: Uma proposta aprovada pela Comissão de Constituição e Justiça da Câmara regulamenta o exercício profissional da atividade de psicopedagogia em todo o território nacional. De acordo com a proposta, poderão exercer a atividade os titulares de diploma de graduação em psicopedagogia ou aqueles formados em pedagogia, psicologia, fonoaudiologia e licenciaturas que concluírem especialização na área com carga mínima de 600 horas ou 80% da carga prevista no prazo de até 60 meses após a publicação da lei. Também ficam autorizados profissionais com qualquer graduação que tenham concluído especialização em psicopedagogia de no mínimo 360 horas antes da publicação da norma, além de pessoas que comprovarem atuação na área por pelo menos um ano, desde que obtenham graduação ou especialização em até 5 anos. Diplomas estrangeiros revalidados também serão aceitos. O texto assegura ainda que profissionais que já ocupam cargos ou funções de psicopedagogo em instituições públicas ou privadas poderão continuar exercendo suas atividades. Tanto os cursos de graduação em psicopedagogia quanto as especializações com carga mínima de 600 horas devem contar com estágio prático supervisionado como requisito para o exercício profissional. A regra, porém, não valerá para estudantes que já estiverem matriculados antes da entrada em vigor da lei. O texto aprovado detalha as funções do psicopedagogo em diferentes contextos. Em instituições educacionais, o profissional poderá atuar no enfrentamento de problemas de aprendizagem, colaborar com a formulação de políticas e orientações pedagógicas, apoiar processos de inclusão de estudantes com deficiência ou dificuldades de aprendizagem e desenvolver ações preventivas. Em ambientes clínicos, consultórios e hospitais, caberá ao psicopedagogo realizar diagnóstico de dificuldades de aprendizagem, intervir e acompanhar indivíduos com essas dificuldades, aplicar métodos e instrumentos específicos, prestar consultoria, elaborar relatórios e orientar cursos e serviços na área. O texto também prevê o encaminhamento a outros profissionais quando necessário. A proposta estabelece ainda que o psicopedagogo deve manter sigilo sobre informações obtidas no exercício da atividade. O compartilhamento de dados só poderá ocorrer com outros profissionais envolvidos no atendimento e igualmente submetidos ao sigilo. O descumprimento dessa regra poderá resultar em sanções civis e penais. Durante a votação, o deputado Patrus Ananias, do PT de Minas Gerais, disse que a psicopedagogia é o encontro da educação com a psicologia.
9: Então, de uma forma amorosa, de uma forma pedagógica, as nossas professoras, os nossos professores, devidamente capacitados na formação da psicopedagogia, podem trabalhar essas duas dimensões da educação, do aprendizado, da abertura do conhecimento para novos horizontes e novas possibilidades, mas também do autoconhecimento da criança, do jovem, voltando para si mesmo, para se melhor conhecer e assim melhor conhecendo, tenham mais consciência para alargar e aprofundar os seus conhecimentos.
8: O projeto que regulamenta o exercício profissional da atividade de psicopedagogia já pode seguir para a análise do Senado, a menos que haja recurso para a votação antes pelo plenário da Câmara. Da Rádio Câmara de Brasília, com informações de Paula Bittar, Luciana Vieira.
10: Agricultura.
11: Evair Vieira de Mello, do Republicanos do Espírito Santo, defende a renegociação das dívidas dos produtores rurais. Na avaliação do deputado, a proposta busca garantir condições para a continuidade da produção agropecuária e o abastecimento de alimentos no país.
7: Evair Vieira de Mello também questiona a política de gastos do governo e afirma que despesas com viagens e diárias impactam muito as contas públicas. Para ele, o executivo deveria priorizar o controle de gastos em vez de atribuir ao Congresso a responsabilidade pelos desafios fiscais.
10: Meio ambiente.
11: Nilton Tato, do PT de São Paulo, registra a campanha Junho Verde como um importante debate para conscientização ambiental. Para ele, a redução do desmatamento e a transição para fontes de energia mais limpas são importantes para enfrentar os desafios ambientais da atualidade.
7: Nilton Tato também ressalta o papel do Brasil nas discussões internacionais sobre desenvolvimento sustentável. De acordo com o parlamentar, o Congresso deve priorizar pautas que conciliem a redução do efeito estufa e a melhoria da qualidade de vida da população.
10: Desenvolvimento regional.
11: E o do Rocha, do MDB do Maranhão, questiona a seleção de moradias financiadas pelo Fundo de Desenvolvimento Social e pelo Minha Casa Minha Vida Rural. Segundo o parlamentar, falta transparência na distribuição das unidades habitacionais.
7: E o do Rocha pretende convocar o ministério responsável pelo PAC para prestar esclarecimentos na Câmara. Ele também levanta dúvidas sobre a distribuição dos recursos, os critérios adotados e a viabilidade financeira dos empreendimentos selecionados.

0: uma ação. O título Cidade Amiga do Idoso será conferido por um conselho composto por representantes dos governos federal, estaduais, distrital e municipais, bem como das entidades representativas da população idosa. O título terá validade de 3 anos. Depois disso, as políticas adotadas e os compromissos assumidos serão reavaliados. O autor da proposta, deputado Pompeu de Matos, do PDT do Rio Grande do Sul, diz que o título estimula os municípios a adotarem políticas para acolher e dar mais qualidade de vida a essa população.
1: Ele busca proteger, reconhecer, apoiar, acolher os nossos idosos, que são, na verdade, os trabalhadores de ontem, que carregaram cada cidade do meu Rio Grande nos braços, carregaram cada estado desse país e hoje são aposentados, mal remunerados, são idosos desrespeitados, desvalorizados, mal acolhidos.
0: O projeto que cria o título Cidade Amiga do Idoso para os municípios que adotarem políticas em favor da população idosa seguiu para a sanção presidencial e já pode virar lei. Da Rádio Câmara de Brasília, com informações de Antônio Vital, Marcelo Larcher.
2: Transportes. Eduardo Bismarck, do PV, comemora a decisão da Agência Reguladora do Estado do Ceará de autorizar novas empresas a operar linhas de ônibus nas macro-regiões do Litoral Leste e do Vale do Jaguaribe. Ele avalia que a mudança deve melhorar a segurança e a regularidade das viagens.
3: Eduardo Bismarck relata que moradores das duas macro-regiões enfrentavam panes frequentes e longas esperas durante deslocamentos de ônibus. Ele cita Beberibe, Aracati, Limoeiro do Norte, Icapuí, entre outros municípios atendidos pela nova etapa da operação.
2: Cobalcini, do MDB, cobra da NTT a revisão do projeto de concessão de rodovias federais em Santa Catarina. O deputado considera insuficiente a previsão de cerca de 80 quilômetros de duplicação nos 2 lotes previstos com contratos de 30 anos.
3: Cobalcini afirma que Santa Catarina depende dessas estradas para o escoamento de produtos da região oeste do estado até os portos. Ele defende a duplicação de trechos estratégicos das BRs 282 e 470, além de melhorias na BR-153 para atender a região do Alto Uruguai.
4: Saúde.
2: A Câmara aprovou proposta que permite que o SUS adquira sem licitação medicamentos feitos pela Hemobras. O repórter Antônio Vital acompanhou a votação.
5: A Câmara dos Deputados aprovou o projeto que permite a contratação direta, sem licitação, para compra de medicamentos hemoderivados ou produzidos por biotecnologia para pacientes do Sistema Único de Saúde. O projeto, apresentado pelo deputado Jorge Sola, do PT da Bahia, não exige licitação quando os medicamentos forem produzidos por instituição pública que seja o único fornecedor desse tipo de produto no país. No Brasil, a única empresa pública do setor é a Hemobras, como é conhecida a empresa brasileira de hemoderivados e biotecnologia, vinculada ao Ministério da Saúde. A empresa processa o plasma doado nos hemocentros para fabricar medicamentos para o Sistema Único de Saúde. Ela produz hemoderivados, que são medicamentos feitos a partir do plasma do sangue humano e usados no tratamento de doenças como hemofilia. Produz ainda medicamentos biotecnológicos, obtidos por meio de engenharia genética, como o chamado fator 8, usado em pacientes com hemofilia A. Medicamentos produzidos por biotecnologia também são usados no tratamento de alguns tipos de câncer e doenças autoimunes. O projeto recebeu parecer favorável do relator, deputado Clodoaldo Magalhães, do PV de Pernambuco, mas foi criticado em plenário por deputados do Novo e do Missão. Para o deputado Gilson Marques, do Novo de Santa Catarina, dispensar licitação para produtos de biotecnologia feitos pela Hemobras prejudica a concorrência e pode encarecer os custos.
6: Com relação aos hemoderivados, de fato, a Hemobras já produz quase que 100% dos medicamentos desse estilo. No entanto, os produtos biotecnológicos é uma ampla gama que vai poder ter quase que um monopólio da Hemobras e, obviamente, isso é negativo. Não faz sentido ter esse monopólio forçado com dispensa de licitação de uma única empresa. Vai quebrar todo o mercado que trata e que produz esse tipo de serviço. É inacreditável.
5: O autor da proposta, Jorge Sola, defendeu a preferência para a Hemobras e a produção nacional de medicamentos usados no tratamento de diversas doenças.
7: Existem duas tecnologias que a Hemobras utiliza. Uma é o fracionamento do plasma. Para o fator 8, que é usado em pacientes com hemofílicos, o fracionamento do plasma, presidente, não é suficiente. Por isso foi criada uma segunda planta de biotecnologia, de engenharia genética. O que não pode acontecer é obrigar um processo licitatório onde qualquer empresa de outro país pode querer concorrer quando nós investimos muito.

0: muito para ter capacidade de produção nacional.
1: O projeto que permite a contratação direta, sem licitação, para compra de medicamentos hemoderivados ou produzidos por biotecnologia por instituições públicas, agora será analisado no Senado. Da Rádio Câmara, de Brasília, com informações de Daniele Lessa, Antônio Vital.
2: Segurança Pública.
3: Dixon, do PL, critica a situação da segurança pública no Rio Grande do Norte e cobra ações do governo estadual. Ela ressalta que o aumento dos casos de violência e a atuação de facções criminosas tem gerado um clima permanente de medo e insegurança para a população.
4: Carla Dixon também registra o atentado contra o vereador Cabo Davidson, em Mossoró, durante uma transmissão ao vivo. A deputada lembra que o ataque deixou o vereador ferido e provocou a morte de seu assessor, num episódio que, segundo ela, deixa evidente o avanço da criminalidade no estado.
3: Lingo Portela, do PL de Minas Gerais, critica a forma como o governo federal apresentou a possibilidade de usar agências dos Correios para a devolução de celulares roubados. Para ele, a justificativa sobre eventual receio de atendimento em delegacias desvaloriza o trabalho da Polícia Civil.
4: Lincoln Portela defende a atuação de delegados e profissionais da segurança pública na investigação e recuperação de bens roubados. O parlamentar afirma que o executivo deve fortalecer as forças policiais, preservando a confiança da população nos órgãos de segurança.
3: Capitão Alden, do PL da Bahia, defende a derrubada do veto ao projeto que estabelece em 35 anos a idade máxima para ingresso nos quadros gerais das polícias militares e dos corpos de bombeiros militares. Ele explica que a proposta cria uma regra nacional para o acesso aos concursos das corporações.
4: Capitão Alden argumenta que candidatos com mais de 30 anos possuem condições físicas e técnicas para exercer as funções militares. Para o deputado, a medida evita restrições consideradas injustas e amplia as oportunidades para milhares de concurseiros em todo o país.
2: Justiça.
3: Érica Cocai, do PT do Distrito Federal, defende a apuração rigorosa das denúncias relacionadas ao Banco Master. Na visão da deputada, os fatos divulgados precisam ser esclarecidos para garantir punição exemplar.
4: Érica Cocai sustenta que as investigações devem alcançar todas as pessoas envolvidas no caso, independentemente da posição política. A parlamentar também exalta ações do governo federal de combate à corrupção e de fortalecimento dos instrumentos de fiscalização e controle.
3: Adriana Ventura, do Novo, de São Paulo, cobra investigação sobre denúncias de corrupção veiculadas pela imprensa que envolvem membros do Congresso Nacional. Na avaliação da deputada, falta coragem a muitos parlamentares na hora de fiscalizar seus pares.
4: Adriana Ventura também defende o avanço da proposta que acaba com o foro privilegiado para autoridades. De acordo com a legisladora, a medida contribui para fortalecer a igualdade perante a lei e aumentar a confiança da população nas instituições públicas.
3: Maurício Marcon, do PL do Rio Grande do Sul, critica decisões e investigações em tramitação no Supremo Tribunal Federal sobre membros de oposição ao governo federal. O parlamentar acredita que há tratamento desigual em casos analisados pela corte.
4: Maurício Marcon também cobra o aprofundamento das investigações relacionadas ao Banco Master. Segundo o deputado, é necessário esclarecer vínculos entre políticos, autoridades e pessoas citadas nas investigações para garantir transparência e responsabilização dos envolvidos.
2: Votação.
3: O plenário da Câmara ampliou direitos para as pessoas com transtorno do neurodesenvolvimento. Os detalhes com a repórter Cibele Comanetti.
5: A Câmara dos Deputados aprovou o projeto que cria uma política nacional voltada para as pessoas diagnosticadas com transtornos do neurodesenvolvimento, com medidas nas áreas de saúde, educação e inclusão social. Os chamados transtornos do neurodesenvolvimento incluem, entre outros, o transtorno do déficit de atenção com hiperatividade, o TDAH, o transtorno do espectro autista, o TEA, e a dislexia. A proposta admite a equiparação dessas pessoas à condição de pessoa com deficiência, desde que haja avaliação biopsicossocial feita por equipe multiprofissional. Essa análise vai considerar se as limitações, junto com as barreiras do ambiente, dificultam a participação plena desses indivíduos na sociedade. O projeto inicial, apresentado pelos deputados Alex Manente, do Cidadania de São Paulo, Anne Ortiz, do PP do Rio Grande do Sul, e Amon Mandel, do Republicanos do Amazonas, se concentrava em ações para pessoas com TDAH, o que foi ampliado pela relatora, deputada Andréia Siqueira, do PSB do Pará. Segundo ela,

0: a proposta organiza políticas públicas já existentes, criando uma base legal mais clara para o atendimento dessas pessoas. O deputado Alex Manente, um dos autores, disse que a proposta amplia direitos.
1: Nós aprovamos aqui uma medida que visa garantir os direitos das pessoas que têm o transtorno, que é o TDAH, cada vez crescente no Brasil. E nós, com essa matéria, conseguiremos dar vazão, primeiro, à avaliação e o diagnóstico biopsicossocial, que é isso, uma avaliação multiprofissional para garantir os direitos das pessoas que têm esse transtorno.
0: Além da possibilidade de equiparação com pessoas com deficiência, o projeto prevê diagnóstico precoce e acompanhamento contínuo, com atuação integrada dos sistemas de saúde e de educação, acesso a terapias e fornecimento gratuito de medicamentos pelo SUS. Na área educacional, a proposta permite que estudantes com transtornos de aprendizagem, como o TDAH e a dislexia, tenham tempo adicional para fazer as provas. O projeto que amplia os direitos de pessoas com transtornos do neurodesenvolvimento seguiu para análise no Senado. Da Rádio Câmara de Brasília, com informações de Antônio Vital e Daniele Lessa, Cibele Comanete.
2: Flávio Nogueira, do PT do Piauí, registra a implantação do programa Neuroame pela Prefeitura de Piripiri. O deputado explica que a iniciativa oferece acolhimento, exames e acompanhamentos a crianças que precisam de avaliação especializada para identificar dificuldades no desenvolvimento.
3: Flávio Nogueira informa que o programa atende crianças de primeira e segunda infâncias matriculadas na rede municipal ou acompanhadas pelos serviços públicos de saúde. Ele pontua que a ação contribui para evitar o isolamento, ampliar o acesso à especialistas e enfrentar o preconceito.
2: Termina agora o Jornal Câmara dos Deputados, produzido pela Rádio Câmara, com trabalhos técnicos de Wellington Teles e apresentação de Val Monteiro e Márcia Quilissardi. Uma boa noite para você.
3: A Voz do Brasil está de volta na segunda. Bom final de semana. Boa noite.
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0: em Brasília, pontualmente, 8 horas.
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0: Ótima noite para você, ouvinte da Rádio Senado. Obrigada pela sintonia. Eu sou Regina Pinheiro e ficamos com a programação musical de Carlos Andrade. A gente ouve Max de Castro.

0: Acabamos de ouvir Jorge Benjor, Mas Que Nada, Paula Lima, é isso aí. Tivemos também Max de Castro, Sonho de Verão.
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2: Agora em Brasília, 8:12.
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0: 19 horas e na terça, 3 da madrugada.
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3: Minuto da Copa.
4: O mundo do futebol celebra o que deve ser a maior edição de um Mundial de Seleções jamais visto. A Copa de 2026 promete grandiosidade e ineditismos. Pela primeira vez, três países dividem a sede do evento, espalhadas por 16 cidades no México, Estados Unidos e Canadá. Também pela primeira vez, 48 seleções vão disputar a taça em um formato inédito. Serão 104 jogos até a disputa pelo sonhado troféu, com direito ao pontapé inicial no lendário estádio Azteca da Cidade do México, onde Pelé e Maradona fizeram história. França e Espanha dividem o favoritismo para levantar a Copa, de acordo com os palpites dos apostadores. Atual campeã, a Argentina também tentará defender o título, e a expectativa dos brasileiros é de buscar a inédita sexta taça, conquista que não vem desde 2002.
5: Na Rádio Senado, Nana Caymmi.

0: Fechando o bloco, Roberta, sal o X do problema. João Donato, trio e Zeca Pagodinho, sambou, sambou. E ainda tivemos Nana Caymmi pra machucar meu coração.
1: A Comissão de Constituição e Justiça aprovou o projeto que obriga o poder público a divulgar o Serviço Telefônico de Denúncias de Violência contra a Mulher, 180. A proposta quer ampliar o alcance dos canais de proteção e incentivar as denúncias para frear os índices de violência de gênero no país. Repórter Bruno Lourenço.
2: Aprovado na Comissão de Constituição e Justiça, o projeto de lei acrescenta um dispositivo à legislação vigente para tentar massificar a divulgação dos canais de denúncia públicos voltados ao socorro de vítimas de agressões domésticas e familiares. A senadora Elisiane Gama, do PSD do Maranhão, defendeu a aprovação do texto diante do cenário que ela considera alarmante da violência de gênero na sociedade brasileira.
3: Até porque nós temos um alto nível de violência de gênero na sociedade brasileira e projetos dessa natureza acabam realmente reduzindo de forma significativa.
2: A proposta determina que o número 180 da Central de Atendimento à Mulher deverá ser divulgado pelo Poder Executivo em meios de comunicação de massa, além de locais públicos e privados de grande circulação, como escolas, hospitais, delegacias, transportes coletivos, casas de espetáculos e órgãos públicos. A Central de Atendimento à Mulher também pode ser acionada no WhatsApp, no telefone 61-9610-0180. Em casos de emergência, a Polícia Militar pede para que o telefone 190 seja utilizado.
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0: Agora em Brasília, 8h26. Ouça agora o Rapa.

0: Esse foi o som do grupo Paralamas do sucesso Ska. Fernanda Abreu, Bid e Fernando Nunes, Azul. A primeira foi o Rapa, Pescador de Ilusões.
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4: A música popular feita na Amazônia deve muito ao multi-instrumentista paraense Manuel Cordeiro. Tocando em bandas de baile desde meados dos anos 1970, no início da década de 80, Manuel Cordeiro passou a atuar como músico de estúdio, compositor, produtor e arranjador de uma importante gravadora regional em Belém, a Gravasom, fundamental na criação e manutenção de ritmos como o beiradão, o brega e a lambada. A Menina dos Olhos da Gravasom foi a série de discos Guitarradas, Lambadas, Ritmo Alucinante, que contou com 7 volumes, e também Lambadas Internacionais, com 11 LPs. Na gravadora, Manuel Cordeiro trabalhou com importantes nomes da música paraense, como Alípio Martins, Pinduca, Barata e o rei da lambada Beto Barbosa.
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4: Paralelamente, já nos anos 1990, Manuel Cordeiro promoveu uma fusão de lambada, zouk, merengue, guitarrada e carimbó com a banda Warilow, em que era compositor, guitarrista, produtor e um dos fundadores. O grupo foi um grande sucesso no norte do país e hoje é reverenciado por novas gerações. Nascido na ilha de Marajó e criado em Macapá, no Amapá, Manuel Cordeiro vem de uma família musical e aprendeu a tocar violão com o pai. O avô era maestro, a mãe, cavaquinista, e o irmão mais novo, conhecido como Barata, se tornou um grande nome da guitarra paraense. E já nos anos 2010, o filho do artista, o cantor e compositor Felipe Cordeiro, também despontou como um grande nome da música popular amazônica, tendo o pai acompanhando-o na guitarra e em algumas composições.
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4: Enquanto seguia a carreira junto com o filho, Manuel Cordeiro passou a ser requisitado também como músico e produtor de outros talentos do Pará. A estreia em disco solo veio só em 2015, aos 60 anos de idade, com um trabalho instrumental, fundindo ritmos tradicionais e modernos do Norte, sob forte influência da música caribenha. Agora, para celebrar a obra e a importância de Manuel Cordeiro para a música paraense e amazônica, vamos ouvir uma das faixas do disco Guitar Hero Brasil, lançado por ele em 2019, a música Lambada Desumana.

0: Esta foi Lambada Desumana, faixa presente no disco Guitar Hero Brasil, lançado pelo compositor, arranjador, produtor e multi-instrumentista paraense Manuel Cordeiro em 2019.
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3: Em Brasília, 8h46.
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0: Na Rádio Senado, ouvimos Natasha Falcão, Banquete de Signos, Gilberto Gil, Three Little Birds e também Elba Ramalho, Canção da Despedida.
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2: Agora em Brasília, 8h58.
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3: Em Brasília, pontualmente, 9 horas.
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6: Eu sou Marluce Ribeiro e você ouve agora as principais notícias do Senado Federal. A identificação precoce e o atendimento adequado de estudantes com altas habilidades ou superdotação passam a ter diretrizes nacionais. Foi sancionada a lei que cria a política nacional para esses alunos, com medidas como enriquecimento curricular, aceleração de estudos e cadastro nacional. O objetivo é garantir inclusão e desenvolvimento pleno. O texto foi relatado pela senadora professora Dorinha Seabra, do União do Tocantins.
7: Em muitos sistemas de ensino, o atendimento e o acolhimento e até a identificação de crianças com altas habilidades e com superdotação tem causado grave prejuízo no desenvolvimento desses alunos. Inclusive, infelizmente, em alguns casos, levando à exclusão desses alunos do sistema educacional. Essa é uma forma de garantir e respeitar as diferenças para que elas não se tornem barreiras para que essas crianças e jovens permaneçam nas nossas escolas.
6: A Comissão de Direitos Humanos aprovou projeto que obriga plataformas digitais e provedores de internet a comunicarem em até 24 horas a remoção de conteúdos feita sem ordem judicial. A informação deverá ser enviada a órgãos como o Congresso Nacional, o CNJ, o Ministério Público e a OAB. A proposta segue para análise da Comissão de Constituição e Justiça. O relatório favorável do senador Flávio Bolsonaro, do PL do Rio de Janeiro, foi lido pela senadora Damaris Alves, do Republicanos do Distrito Federal.
8: A transparência nos atos de moderação de conteúdo é uma demanda crescente da sociedade civil, de especialistas e de organismos internacionais.
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3: Boa noite, eu sou Regina Pinheiro e esta é a Rádio Senado. Na programação musical de Carlos Andrade, a gente ouve Alcione.